0: dificultado o mapeamento em determinadas regiões. Já no acumulado de agosto de 2025 a junho de 2026, os avisos de desmatamento no Cerrado somaram 4.689 quilômetros quadrados, uma queda de quase 8% comparado ao mesmo período anterior. Reportagem Luana Karen.
1: Minerais críticos são caracterizados pelo risco de escassez combinado com uma alta relevância econômica.
2: Eles são utilizados na fabricação de itens como baterias, computadores, celulares, painéis solares, turbinas eólicas e veículos elétricos.
1: O tema foi discutido hoje num encontro que reuniu representantes do setor produtivo, do governo e da academia.
3: Lítio, cobalto, níquel, cobre e terras raras fazem parte do grupo conhecido como minerais críticos. Eles são considerados estratégicos para alguns setores como tecnologia, defesa e energia. Com o aumento da demanda mundial, esses recursos ganharam maior importância econômica e geopolítica. Nesta sexta-feira, houve uma reunião entre representantes do governo, da academia e do setor produtivo para discutir diretrizes para o desenvolvimento da cadeia de minerais críticos no país, como detalhou a ministra da Casa Civil, Miriam Belchior.
4: Aprofundamos questões relacionadas ao contexto geopolítico e parcerias internacionais, o potencial minerário do Brasil nessa área e instrumentos de apoio ao setor, a transformação mineral e a sustentabilidade, em quais cadeias produtivas apostar, quais são as necessidades de ampliação das nossas capacidades tecnológicas e produtivas e também os instrumentos de financiamento e de viabilização econômica.
3: Um estudo sobre terras raras elaborado pelo Centro de Gestão e Estudos Estratégicos, divulgado neste mês no Rio de Janeiro, revelou que o Brasil tem capacidade de se destacar nesse mercado até 2040. Alguns dos minerais críticos são a base para viabilizar a transição energética e a expansão de tecnologias digitais, de celulares a carros elétricos, por exemplo. O tema também avança no Congresso Nacional, com uma proposta de criação de uma política nacional para o setor. Reportagem Márcia Fernandes.
2: O Brasil enviou nesta sexta-feira uma nova remessa de insumos hospitalares para a Venezuela, depois dos terremotos que atingiram a cidade de La Guaira há 2 semanas.
1: Foram enviadas aproximadamente 5 toneladas de materiais de uso médico, cirúrgico e para atendimento pediátrico.
2: De acordo com o balanço divulgado pelo governo venezuelano, pelo menos 3.889 pessoas morreram. Mais de 6.000 foram resgatadas com vida e o número de feridos ultrapassa os 16.000.
1: E logo mais, retornam da missão de apoio humanitário equipes brasileiras da Defesa Civil, do Corpo de Bombeiros, da Anatel e militares que atuaram no hospital de campanha em La Guaira.
2: A aeronave da Força Aérea Brasileira está prevista para desembarcar às 8 horas da noite na base aérea de Brasília.
1: E no início da tarde, o presidente Lula conversou por telefone com a presidente designada da Venezuela, Delcy Rodrigues.
2: De acordo com nota enviada à imprensa, os dois líderes trataram das perdas humanas e materiais provocadas pelos graves terremotos que assolaram o país.
1: A presidente da Venezuela agradeceu a ajuda humanitária enviada pelo Brasil e informou que as buscas pelas vítimas seguem em curso.
2: A líder venezuelana destacou ainda que se prepara para a difícil tarefa de reconstrução das áreas atingidas, em especial as moradias das famílias desabrigadas.
1: O Vale Recarga do mês de julho do programa Gás do Povo está disponível para as famílias beneficiárias.
2: Confira quem pode receber e como acessar o benefício.
5: Famílias inscritas no Cade Único com renda familiar mensal de até meio salário mínimo por pessoa podem ter direito à recarga gratuita do botijão de gás do programa Gás do Povo. O pagamento ocorre sempre no dia 10 de cada mês, inclusive quando a data cai em fins de semana ou feriados. Para ter acesso ao benefício, é preciso ter pelo menos 2 pessoas no lar e renda de até meio salário mínimo por pessoa. Estar com as informações do Cadastro Único atualizadas nos últimos 24 meses e nenhuma pendência no CPF também são critérios obrigatórios para acesso ao programa. O benefício varia conforme o número de integrantes da família. Casas com 2 ou 3 pessoas recebem 1 vale a cada 3 meses, enquanto famílias maiores recebem a cada 2 meses. Quem não tem celular ou internet pode usar o cartão do Bolsa Família, o cartão da Caixa ou informar o CPF na maquininha azulzinha nos pontos autorizados. A iniciativa prevê a recarga gratuita do botijão de gás de 13 quilos para famílias de baixa renda. Vale lembrar que não estão inclusos os custos do vasilhame e do frete. A consulta do benefício e das revendas pode ser feita pelo aplicativo Meu Social Gás do Povo, pelo portal Cidadão e pelo Disque Social 121. Para mais informações, acesse gasdopovo.mds.gov.br. Thaís de Araújo, para a Voz do Brasil.
1: Busca centralizada de dados públicos federais com auxílio de inteligência artificial.
2: Onde qualquer cidadão pode solicitar informações aos órgãos públicos com uma única ferramenta.
1: Essa é a proposta da plataforma InformaBR, lançada pela Controladoria Geral da União para atender aos pedidos relacionados à Lei de Acesso à Informação.
2: Nós conversamos com o secretário nacional de Transparência e Acesso à Informação em Exercício, Marcelo Vidal, sobre a nova ferramenta e os direitos do cidadão à transparência de dados públicos. Acompanhe.
1: Olá, secretário, bem-vindo à Voz do Brasil. Antes da gente falar diretamente sobre as novidades do InformaBR, eu queria começar explicando para os nossos ouvintes sobre a Lei de Acesso à Informação, que é o que está na base dessa mudança que a gente vai tratar hoje aqui nessa entrevista. O que prevê essa lei? Como que o serviço público atende essa demanda atualmente?
6: Olá, Mariana, olá, Luciano, é um prazer para a gente estar aqui. Bom, a Lei de Acesso à Informação, ela vem, na verdade, regulamentar um direito fundamental do cidadão que está previsto lá no inciso 33 do artigo 5º da Constituição, que diz que todo e qualquer cidadão tem direito a ter acesso a informações públicas produzidas pelos órgãos da Administração Pública Federal. Então, ela traz uma inovação muito grande, que é o principal princípio dessa lei, que diz que a transparência é a regra e o sigilo é a exceção. Além disso, o que a lei traz para o cidadão? Ela traz já o direito de, sem que ele precise pedir informações, os órgãos têm a obrigação de publicar em suas páginas na internet algumas informações de interesse coletivo. Para além disso, ela traz também o direito do cidadão em fazer um pedido de acesso à informação. E em cima desse pedido de acesso à informação, que pode ser feito por qualquer cidadão, o órgão tem 20 dias para responder, prorrogado justificadamente com mais 10, e a partir daí o cidadão pode fazer esse pedido mesmo e principalmente sem que seja necessário ele justificar o que ele vai fazer com aquela informação. Então, essa é a nossa Lei de Acesso à Informação, é essa lei que possibilita um controle social, que possibilita uma participação social mais qualificada e que é um dos principais pilares da nossa democracia.
2: A partir de agora, então, todos os pedidos de informações pela LAI, a Lei de Acesso à Informação, serão concentrados na plataforma InformaBR, é isso? As pessoas deixarão de procurar diretamente os órgãos responsáveis por aquela informação?
6: É exatamente. A partir de agora, todo e qualquer pedido de acesso à informação, ele deve ser feito pela plataforma InformaBR, que é uma plataforma que disponibiliza ao cidadão uma ferramenta onde ele pode fazer uma busca das informações que ele tem interesse para ver se elas já estão publicadas, e se não estiverem publicadas, ele pode aí sim fazer um pedido de acesso à informação dentro dos prazos regulamentares da LAI.
1: Agora, para isso, para fazer esse pedido ou consulta, a pessoa deve então usar a conta dela gov.br, né? O senhor pode explicar para a gente como é que funciona esse acesso?
6: Exatamente. Para acessar a plataforma e fazer um pedido, na verdade, para acessar a plataforma ela é pública, mas para fazer um pedido de acesso à informação, o cidadão precisa se identificar e ele se identifica por meio do seu login no gov.br. A plataforma ela exige a conta no gov.br, que pode ser no nível bronze, que é o nível de entrada do GovBR, mas a gente recomenda fortemente que se utilize o nível prata ou ouro, porque muitas vezes o cidadão ele pede informações pessoais referentes a ele próprio, e aí somente com esse nível de acesso ele vai poder ter acesso a essas informações sem precisar ir até o órgão e comprovar que ele que está pedindo aquela informação é o proprietário daquela informação.
2: Agora, secretário, o governo possui outra plataforma, que é o Fala BR, focada exatamente no serviço de ouvidoria. O senhor pode explicar a diferença entre as duas?
6: Perfeito, exatamente. A difração também tem o sistema Fala BR. Até então, todos os pedidos de acesso à informação, como as manifestações de ouvidorias, eram feitas por meio desse sistema, mas a partir do dia 29 de junho passado, todos os pedidos de acesso à informação migram para essa nossa nova plataforma, o Informa BR. Continua sendo feito no Fala BR aquelas manifestações de ouvidoria, e aqui eu estou me referindo àqueles elogios, reclamações, denúncias, elas continuam sendo feitas na plataforma Fala BR. Agora, os pedidos de acesso à informação, eles passam a ser feitos pelo Informa BR, porque são públicos normalmente diferentes que fazem uso dessas duas plataformas. E é interessante também a gente ressaltar, Luciano, porque assim, se a lógica do serviço, desses dois serviços, e aqui é bem interessante a gente trazer isso para que o ouvinte possa entender, nós estamos trabalhando com a ideia desses dois serviços trabalharem de forma muito integrada, muito harmônica, com plataformas, inclusive visualmente, muito parecidas. Agora, dentro da ideia e do contexto de que, pelo Fala BR, o cidadão fala, ele reclama, ele pede manifestação, ele denuncia. E pelo Informa BR, ele pede informação que o governo vai informar. Então, daí vem o nome Fala BR e o nome Informa BR.
1: Já são autoexplicativos, né? Secretário, a gente sabe que qualquer cidadão pode usar o Informa BR, mas é mais comum que a lei de acesso à informação seja utilizada por pesquisadores, por jornalistas, né? Se a pessoa quiser fazer um pedido no Informa BR, ela tem como checar se aquela dúvida, aquele pedido que ela está fazendo, já foi feito antes? Isso fica disponível publicamente? Quer dizer, se já foi alvo de uma consulta, existe uma base de dados pública? Como é que funciona isso?
6: Então, Mariana, exatamente essa é uma das grandes inovações que a gente traz com essa nova plataforma Informa BR. Porque nessa plataforma, o cidadão vai poder colocar numa ferramenta de busca se aquela informação que ele está precisando, se ela já está disponível proativamente. O que significa isso? A Administração Pública Federal, ela tem algumas obrigações legais de, independente de um pedido de acesso à informação, de publicar algumas informações sobre a sua gestão. Além disso, hoje nós já respondemos, desde a entrada em vigência da LAI há 14 anos atrás, nós já respondemos mais de 1.600.000 pedidos de acesso à informação. E toda essa base também, ela está disponível já na internet para que seja consultada. Então, hoje, no Informa BR, uma das grandes inovações é que a gente traz uma tecnologia de inteligência artificial para que o cidadão, antes de fazer o seu pedido de acesso à informação, ele consulte se aquela informação já está publicada. E ao colocar isso na busca, a plataforma vai retornar para ele dizendo: olha, essa sua informação que você está pedindo, ela já está publicada aqui nesse endereço, e aí facilmente ele vai ter acesso àquela informação.
2: E no caso de informações sigilosas, mesmo assim é possível fazer o pedido de informação pelo Informa BR? Quais são os critérios para o pedido ser atendido, secretário?
6: Sim, na verdade, toda e qualquer informação pública pode ser objeto de solicitação. A questão das informações sigilosas e classificadas, ela tem que ser avaliada no momento da resposta do pedido. Então, assim, não cabe ao cidadão saber se a informação é sigilosa ou não. Ele pede a informação. Cabe ao órgão respondente verificar se aquela informação é uma informação que precisa ser protegida ou que tem algum sigilo. Lembrando que a própria LAI já traz algumas hipóteses de sigilo, principalmente em relação àquelas informações pessoais que dizem respeito à honra, à intimidade de alguma pessoa, mas também a gente tem várias leis que impõem sigilo a algumas informações, como a lei do sigilo bancário, a do sigilo fiscal. Então, no momento da resposta, cabe ao órgão verificar se a informação que está sendo solicitada, ela tem algum tipo de restrição. Lembrando que isso é um dever do órgão também. Então, assim, agora, também é um dever de quem está respondendo, ao negar uma informação com base em um sigilo, que ele expressamente explicite qual é o motivo, e esse motivo necessariamente tem que estar ou na LAI ou em uma norma, uma lei específica. Então, da mesma forma que é um dever do Estado entregar a informação, é um dever do Estado proteger aquelas informações que precisam ser protegidas. Agora, precisa estar sempre muito bem fundamentado e explicitado para o cidadão que está requerendo aquela informação o motivo pelo qual ela não é pública, não pode ser fornecida.
1: E tem situações também que pode ser fornecida parcialmente, né? Atendido parcialmente o pedido, ou seja, parte das informações são sigilosas, mas as outras não, e aí o pedido pode ser atendido parcialmente.
6: Perfeito. É, excelente, excelente pergunta. É, na verdade, o fato de ter parte de uma informação que esteja protegida por uma regra de sigilo não significa que o todo não deva ser concedido. Então, precisa ser feita uma análise se é possível fazer o tarjamento de alguma parte da informação do documento que está sendo solicitado, e aí sim, se tem partes que podem ser tarjadas e partes que são públicas, é dever do Estado entregar essa informação com a preservação daquela parte que é sigilosa, com o devido tarjamento.
2: Muito bem, nós conversamos com Marcelo Vidal, secretário nacional de Transparência e Acesso à Informação em Exercício. Muito obrigado, secretário, por sua entrevista aqui à Voz do Brasil.
6: Muito obrigado, e é um prazer estar aqui com vocês.
1: Conab, Companhia Nacional de Abastecimento, alerta para tentativas de golpe registradas em diferentes regiões do país.
2: Pessoas estão se passando por representantes da Conab e prometem doações de cestas de alimentos, pescado e kits de irrigação mediante cobrança antecipada de valores, como supostos custos de transporte.
1: O presidente da Conab, Silvio Porto, informa que a companhia não cobra qualquer valor para a entrega de alimentos ou insumos e não solicita depósitos, transferências ou pagamentos para participação em seus programas.
7: Não há cobrança, isso chega de forma de doação. Então é muito importante que essas organizações fiquem atentas. Caso recebam esse tipo de demanda, tentem identificar quem está fazendo, em nome de quem, ou o número de telefone, enfim, de contato, de WhatsApp, e façam a denúncia por meio da nossa ouvidoria, busquem os nossos canais aqui pelo nosso site, pode ser também pelas nossas superintendências regionais, e também denunciem nas polícias. Levem isso, registrem boletins de ocorrência.
2: Caso receba esse tipo de abordagem, entre em contato com a Conab pelo telefone 61-3403-4575 ou pelo e-mail ouvidoria@conab.gov.br.
1: Entrevistadores da Pesquisa Nacional de Saúde já começaram a visitar domicílios em todo o país.
2: O levantamento reúne informações sobre as condições de saúde da população e nesta edição contará também com coleta de sangue e urina em parte dos participantes.
8: Qual é o peso médio da população brasileira? Quantos têm anemia ou algum problema de saúde? E como está a saúde mental ou a prática de esportes no Brasil? Essas são algumas das perguntas que constam na Pesquisa Nacional de Saúde, que começou agora em julho e vai até 30 de novembro deste ano. Agentes do IBGE e do Ministério da Saúde vão visitar 140 mil famílias brasileiras para coletar informações sobre as características dos domicílios, perfil dos moradores e condições de saúde, como explica Mônica Marli, coordenadora adjunta da pesquisa.
9: Então a gente vai falar sobre alimentação, a gente vai falar sobre uso de álcool, a gente vai falar sobre fumo, a gente vai falar sobre sono, sobre bem-estar. Também vamos falar sobre saúde da mulher, saúde da pessoa com mais de 60 anos também, saúde de crianças e adolescentes. Então é um perfil bem amplo da saúde e da saúde como um todo, né? Não só de doenças, a gente fala do bem-estar também.
8: O questionário individual será aplicado a um morador com 15 anos ou mais. Também serão verificados pressão arterial, peso e altura dos participantes. A pesquisa vai contar ainda com coleta de sangue e urina de cerca de 20 mil participantes com 35 anos ou mais, residentes em capitais e regiões metropolitanas. Os exames de sangue vão avaliar hemograma, perfil lipídico, hemoglobina glicada, creatinina, ácido úrico, sódio e potássio, além de sorologia para chikungunya e dosagem de chumbo e mercúrio. De acordo com Letícia Cardoso, diretora do Departamento de Análise Epidemiológica e Vigilância de Doenças Não Transmissíveis do Ministério da Saúde, os resultados vão servir para produzir indicadores relacionados a doenças crônicas e outros agravos à saúde, além de direcionar políticas públicas.
10: Muitas pessoas não conseguem

0: www.sebrae.org.br ou pelo telefone 0800 721 8181. Reportagem Graziele Bezerra.
1: E essas foram as notícias do governo federal.
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2: Fique agora com as notícias do Poder Judiciário e do Congresso Nacional. Boa noite, bom fim de semana.
1: A gente volta segunda. Boa noite.
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2: Em resposta ao STF, tribunais estaduais negam irregularidades nos pagamentos feitos a magistrados entre abril e julho deste ano. TST promove seminário de precedentes na Justiça do Trabalho. Para o STJ, é possível partilha amigável com divisão desigual dos quinhões hereditários. Boa noite, eu sou Walter Lima. Em resposta ao STF, tribunais estaduais negam irregularidades nos pagamentos feitos a magistrados. As informações são sobre os meses de abril e julho deste ano. Marcelo Della Libera.
5: Os 7 tribunais brasileiros negaram irregularidades nos pagamentos a magistrados após cobrança do Supremo Tribunal Federal. As cortes do Paraná, Rio Grande do Norte, Rio de Janeiro, Maranhão, Distrito Federal, Rondônia e Goiás responderam ao ministro Alexandre de Moraes, que exigiu esclarecimentos sobre o cumprimento do teto constitucional entre abril e julho deste ano.
2: Herdeiros podem dividir bens de herança entre partes diferentes, desde que sejam maiores de idade, capazes e haja cessão de direitos hereditários. Esse é o entendimento do STJ, Fátima Uchoa.
6: Um homem falecido deixou dois irmãos como herdeiros, sendo um bilateral e o outro unilateral. Após o inventário, ambos fizeram acordo no qual o irmão unilateral receberia a maior parte dos bens. A Justiça de São Paulo recusou a homologação da partilha por entender que haveria renúncia parcial da herança, o que é vedado por lei. Mas a terceira turma do STJ considerou que o juiz deve verificar apenas se a vontade dos herdeiros foi manifestada de forma livre e regular, sem exigir que cada um receba a mesma parcela. Segundo a ministra relatora Nancy Andrighi, a partilha amigável prevista no Código Civil prestigia a autonomia dos herdeiros, exigindo apenas que eles sejam capazes, estejam de acordo com a divisão e sigam as formalidades legais.
2: Atenção, magistrados, servidores da Justiça do Trabalho e público em geral. TST promove seminário de precedentes na Justiça do Trabalho. O encontro é para debater os entendimentos consolidados que devem ser aplicados nos julgamentos de processos em todo o país. Mila Amaral.
7: O seminário está marcado para os dias 2 e 3 de setembro na sede do TST em Brasília. O evento faz parte da Semana Nacional dos Precedentes Trabalhistas 2026. O encontro vai debater a formação e aplicação dos precedentes judiciais, que são as jurisprudências definidas pelo Tribunal Superior do Trabalho, que devem ser aplicadas em todos os julgamentos semelhantes na Justiça do Trabalho. Os painéis serão presenciais, mas depois vão ficar disponíveis no YouTube. Já os cursos são exclusivos para os magistrados e servidores com direito a certificado. Então, se você tem interesse em participar, logo mais as informações sobre as inscrições e a programação completa serão divulgadas nos canais oficiais do TST.
2: Resolução do TSE reúne regras sobre ilícitos eleitorais e condutas proibidas nas eleições 2026. O objetivo é que a disputa eleitoral se dê em condições de igualdade. Fábio Ruas.
8: As diversas irregularidades são divididas em 6 grupos principais: abuso de poder, fraude, corrupção eleitoral, arrecadação de gastos ilícitos de campanha, captação ilícita de voto e condutas vedadas a agentes públicos. Para saber quais tipos de conduta caracterizam essas irregularidades, é só entrar no site tse.jus.br, acessar diretamente as resoluções ou a série de reportagens por dentro das eleições.
2: Justiça confirma a suspensão de novas licenças para Complexo Azulão, no Amazonas, até a realização de consulta prévia e estudos sobre povos indígenas. A ação foi proposta pelo MPF. Vanessa Pereira.

0: Tribunal Regional Federal da Primeira Região, o TRF1, manteve por unanimidade a decisão que suspende as atividades e a emissão de novas licenças ambientais para o Complexo Azulão, empreendimento de exploração de gás natural da empresa Eneva S.A., localizado nos municípios de Silves e Itapiranga. A área é sobreposta ao território reivindicado como terra indígena Gavião Real. O TRF1 reafirmou que a ausência de homologação definitiva da terra indígena não afasta a proteção constitucional do território.
1: 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Uma boa noite, bom fim de semana e até segunda-feira.
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4: Eu sou Paula Groba.
5: E eu sou Ricardo Nakaoka.
4: E estes são os destaques de hoje do Jornal do Senado, que começa agora.
5: Sugestão de cidadão para simplificar tributação de profissionais liberais vira projeto de lei.
4: Projeto cria alerta nacional para ampliar buscas por pessoas desaparecidas.
5: Porte de arma para mulheres sob amparo da Lei Maria da Penha pode ser autorizado.
4: Boa noite.
5: Boa noite.
4: Uma ideia que nasceu da participação popular pode mudar a forma como profissionais liberais pagam impostos no Brasil.
5: A Comissão de Direitos Humanos aprovou uma sugestão apresentada no portal E-Cidadania para simplificar o regime tributário da categoria. O texto agora será transformado em projeto de lei. Repórter Patrícia Oliveira.
6: Um cidadão de Goiás sugeriu ao Senado a criação de um regime tributário simplificado para arquitetos e engenheiros que atuam como pessoa jurídica e não possuem funcionários. A sugestão recebeu mais de 20 mil apoios online e foi aprovada na Comissão de Direitos Humanos. O relator, senador Laércio Oliveira, do Progressistas de Sergipe, ampliou essa medida para todas as categorias de profissional liberal que trabalha por conta própria, chamado de microempreendedor profissional, ou MEP. Poderá optar pelo regime do MEP o profissional que tiver receita bruta anual de até R$120 mil, com recolhimento mensal de 6% da receita bruta. A intenção é reduzir a burocracia, incentivar a formalização e diminuir a carga de impostos para quem atua sozinho na profissão. Como destacou na leitura do relatório o senador Jaime Bagatoli, do PL de Rondônia.
7: Os jovens profissionais que hoje operam na informalidade ou como pessoa física com carga tributária sufocante teria uma porta de entrada viável para o mercado formal.
6: A sugestão aprovada será transformada em projeto de lei complementar.
4: E avançou no Senado um projeto que pode agilizar a regularização de áreas ocupadas irregularmente e melhorar as condições de moradia de milhões de brasileiros.
5: A proposta foi aprovada pela Comissão de Assuntos Econômicos e agora segue para a Comissão de Constituição e Justiça. O repórter Márcio Maturana tem os detalhes.
8: Mais de 5 milhões de domicílios no Brasil em 2022 estavam em assentamentos irregulares, como favelas, invasões, comunidades, loteamentos ilegais e palafitas, segundo o IBGE. Para enfrentar essa situação, a Comissão de Assuntos Econômicos aprovou um projeto que atualiza as regras de regularização fundiária para incluir novas diretrizes de reassentamento, planejamento urbano e de concessões urbanísticas. A proposta amplia a segurança de moradores em áreas de risco, facilita a regularização fundiária, permite maior participação da iniciativa privada, dá mais autonomia aos municípios, agiliza obras de saneamento e esclarece regras para evitar entraves na legalização dos espaços. O relator foi o senador Fernando Dueire, do PSD de Pernambuco.
9: Esses locais são marcados. marcados por ocupações desordenadas, falta de serviços públicos e infraestrutura inadequada, evidenciando a necessidade urgente de políticas públicas eficazes para regularização fundiária e melhoria da qualidade da moradia e, por conseguinte, da qualidade de vida das pessoas.
8: O texto de autoria do senador Chico Rodrigues, do PSB de Roraima, segue para a votação na Comissão de Constituição e Justiça.
4: E a Comissão de Agricultura e Reforma Agrária analisa um projeto que reduz o tamanho mínimo para o desmembramento de imóveis rurais. A proposta fixa esse limite em 5 mil metros quadrados, o equivalente a meio hectare. Hoje, a área mínima varia entre 2 e 5 hectares, conforme a região, e imóveis menores não podem ser registrados em cartório nem cadastrados no INCRA.
5: O relator da proposta é o senador Wellington Fagundes, do PL de Mato Grosso. Segundo ele, a mudança pode ampliar as oportunidades para as famílias que vivem no campo, estimular a geração de empregos, facilitar a comercialização da produção rural e contribuir para reduzir os conflitos fundiários.
10: Como relator, já tenho decisão de fazer um relatório favorável, porque tenho certeza que esse parcelamento de terras com 5 mil metros quadrados vai permitir geração de emprego, vai permitir paz no campo.
4: A Comissão de Segurança Pública pode votar o projeto de lei que autoriza o porte de arma de fogo para mulheres sob medida protetiva da Lei Maria da Penha.
5: A proposta, que já passou pela Comissão de Direitos Humanos, chega ao colegiado com a sugestão de que o porte seja transformado em posse caso a medida protetiva seja revogada. Repórter Bruno Lourenço.
11: O projeto de lei altera o Estatuto do Desarmamento para garantir o direito ao porte de arma de fogo a mulheres sob amparo de medidas protetivas da Lei Maria da Penha. O texto também reduz a idade mínima para 18 anos, tanto para aquisição quanto para o porte de arma pelas vítimas. O senador Plínio Valério, do PSDB do Amazonas, explicou que a situação vivida por mulheres ameaçadas justifica a concessão do porte.
12: A medida se justifica pelo princípio da legítima defesa e pelo direito à vida, ambos garantidos pela Constituição Federal. Em situações extremas em que a ameaça à integridade física é clara e presente, a possibilidade de portar uma arma pode funcionar como meio de defesa eficaz em um momento de emergência.
11: A Comissão de Segurança Pública pode acrescentar dispositivo para determinar que, caso a mulher perca o direito de portar a arma na rua, em virtude do fim de medida protetiva, ela mantenha pelo menos a posse, a fim de preservar o investimento na aquisição da arma e munição e protegê-la em casa ou no ambiente de trabalho.
4: E a Comissão de Direitos Humanos aprovou a criação de um alerta nacional para ajudar a localizar pessoas desaparecidas. Só no ano passado, o Brasil registrou mais de 85 mil desaparecimentos, uma média de 233 casos por dia.
5: Pelo projeto, operadoras de telefonia vão enviar alertas gratuitos aos celulares de pessoas que estiverem na região do desaparecimento, mobilizando a população nas primeiras horas das buscas. A proposta também prevê parcerias com aplicativos de mensagens e redes sociais e segue para a Comissão de Segurança Pública.
4: A senadora Zenaide Maia, do PSD do Rio Grande do Norte, fez um apelo para que a população doe sangue e alertou para a queda nos estoques dos hemocentros. Ela lembrou que uma única doação pode salvar e beneficiar até 4 pessoas. A parlamentar destacou que, mesmo após o fim da campanha Junho Vermelho, a necessidade de doações continua para garantir o atendimento a cirurgias, emergências, tratamentos contra o câncer e outros procedimentos hospitalares.
5: Zenaide Maia também ressaltou que, durante as férias escolares, o número de doadores costuma cair, enquanto a demanda por transfusões aumenta. Além disso, criticou a chamada PEC do plasma, que propõe autorizar bancos de sangue privados a comercializar plasma humano, o que hoje é vedado pela Constituição.
13: A doação de sangue não é transação, não é negócio, não é mercado, é um ato de fé e solidariedade da humanidade.
4: E uma nova lei sancionada garante mais segurança a professores da educação básica da rede pública que queiram investir na própria formação. A norma assegura licença remunerada para cursos de especialização, mestrado, doutorado, qualificação profissional e pesquisas na área de educação.
5: A medida foi aprovada pelo Senado em junho e teve como relatora a senadora professora Dorinha Seabra, do União do Tocantins. Segundo ela, a Lei de Diretrizes e Bases da Educação já previa o direito à licença remunerada, mas não definia quais atividades poderiam ser consideradas aperfeiçoamento profissional. Com a nova lei, essas hipóteses passam a estar expressamente previstas, o que traz mais segurança jurídica e reforça a valorização dos professores.
14: Trata-se de reconhecer que o professor não é apenas receptor de conhecimento produzido pela academia, mas ele também é agente capaz de produzir saberes a partir da sua experiência profissional.
5: Com a edição de Paula Groba e trabalhos técnicos de João Lira, o Jornal do Senado fica por aqui. Acompanhe agora as notícias da Câmara dos Deputados. Boa noite.
4: Boa noite e um bom fim de semana.
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16: Deputados estudam considerar peso do veículo no cálculo do IPVA.
17: Projeto autoriza governos a comprar produto ou processo inovador.
16: Comissões avaliam ação nacional de enfrentamento ao capacitismo.
18: Boa noite. Avança projeto na Câmara sobre a Política Nacional de Enfrentamento ao Capacitismo. A repórter Júlia Lopes nos conta quais são as medidas.
19: A Comissão de Defesa dos Direitos das Pessoas com Deficiência aprovou o projeto que institui a Política Nacional de Enfrentamento ao Capacitismo. A proposta, apresentada pelo deputado Duarte Júnior do Maranhão, tem como objetivo erradicar a discriminação contra pessoas com deficiência e promover a inclusão social efetiva. Pelo texto, o conceito de capacitismo é associado à definição prevista na Convenção Internacional sobre os Direitos das Pessoas com Deficiência, que reconhece como discriminação por motivo de deficiência, direta ou indireta, toda ação que resulte na violação de direitos humanos, na exclusão social e na restrição do direito à cidadania. O Brasil tem hoje mais de 14,4 milhões de pessoas com deficiência, o equivalente a 7,3% da população com 2 anos ou mais. Segundo a 4ª edição da pesquisa Udiversity, 72% das pessoas com deficiência que procuram emprego afirmam já ter sido alvo de capacitismo no processo de contratação. Isso significa que 7 em cada 10 profissionais com deficiência relatam ter enfrentado discriminação na busca por trabalho. O deputado Duarte Júnior destacou a importância de conscientizar a população sobre o tema e ressaltou que a legislação brasileira já prevê a discriminação como crime.
20: É fundamental uma política de enfrentamento ao crime de capacitismo. E esse enfrentamento passa por uma sanção, uma punição que preenche o caráter punitivo, coercitivo e pedagógico para desestimular essa prática. O crime de capacitismo já é previsto pela Lei Brasileira de Inclusão. Mas estamos apresentando aqui na Câmara Federal duas propostas que transformam o crime de capacitismo num crime hediondo e também num crime inafiançável e prescritivo.
19: A proposta também estabelece que o governo federal deverá implementar a política, além de adotar outras diretrizes, como a realização de campanhas educativas e de conscientização sobre o capacitismo, o incentivo à inserção de pessoas com deficiência no mercado de trabalho e em todos os setores da sociedade, além do fortalecimento da educação e da cultura inclusiva. Na opinião da deputada Érica Cocai, do PT do Distrito Federal, que participou da discussão, a acessibilidade e a inclusão precisam estar presentes em todos os espaços.
21: Então, portanto, se nós vamos assegurar uma cidade onde todos os nossos direitos possam ser contemplados e tenham espaços fartos para que eles possam serem efetivados, não é permitido que nós tenhamos a exclusão de determinados espaços da acessibilidade. A acessibilidade tem que ser em todos os cantos onde nós exercemos essa mágica condição humana.
19: A proposta que busca reduzir a discriminação e ampliar a conscientização da população sobre os direitos das pessoas com deficiência segue agora para análise na Comissão de Finanças e Tributação. Da Rádio Câmara de Brasília, Júlia Lopes.
0: Habitação. A Câmara promoveu audiência para discutir os critérios de seleção para o Minha Casa Minha Vida Rural. Hildo Rocha, do MDB do Maranhão, resume que foram priorizados municípios com menor índice de desenvolvimento humano, maior população rural e maior déficit habitacional.
18: Hildo Rocha também cita a ampliação dos investimentos em habitação rural e informa que cerca de 80 mil moradias já foram contratadas. O parlamentar acrescenta que 3 mil casas do Residencial Mato Grosso, no Maranhão, devem ser entregues nos próximos dias.
1: Meio Ambiente.
0: Carlos Gomes, do Republicanos do Rio Grande do Sul, comemora a aprovação do projeto que amplia os incentivos fiscais destinados à reciclagem para fortalecer a economia circular. A proposta aumenta o limite de dedução do imposto de renda para estimular novos investimentos.
18: O parlamentar afirma ainda que a lei de incentivo à reciclagem já viabilizou centenas de projetos em todo o país e que o aperfeiçoamento da legislação vai ampliar a captação de recursos. Carlos Gomes pede o apoio dos deputados para a aprovação da matéria.
1: Transportes.
0: Comissão da Câmara dos Deputados aprovou uma proposta que muda cálculo do IPVA para considerar peso do veículo. A repórter Paula Bittar explica qual a diferença para o sistema atual.
22: A Comissão de Constituição e Justiça da Câmara aprovou uma proposta que altera a base de cálculo do Imposto sobre a Propriedade de Veículos Automotores, o IPVA, para considerar apenas o peso do veículo e não mais o valor de mercado. O texto também estabelece um teto para a cobrança do imposto. O valor total não poderá exceder 1% do valor de venda do automóvel. Além disso, a proposta autoriza os estados a criarem descontos para veículos menos poluentes. Atualmente, o IPVA é cobrado pelos estados com base no valor de mercado do veículo calculado pela tabela FIPE, com alíquotas que variam entre 1% e 4%. O relator na CCJ, deputado Rodrigo de Castro, do União de Minas Gerais, apresentou parecer favorável à proposta, mas com uma mudança que retirou do texto o item que estabelecia um limite na despesa total anual do Congresso Nacional, das Assembleias Legislativas e da Câmara Legislativa do Distrito Federal, assim como dos Tribunais de Contas. Segundo Castro, esse item estabelecia parâmetros financeiros incompatíveis com a manutenção da autonomia administrativa e financeira dos entes federados. Mas o texto mantém um limite para gastos com propaganda institucional de todos os poderes e do Ministério Público de 0,1% da receita corrente líquida. Fica proibida a publicidade de caráter promocional ou pessoal. Com relação à mudança na arrecadação dos entes a partir de novas regras para o IPVA, o relator disse que a comissão que ainda vai analisar a proposta deverá se debruçar sobre o tema para avaliar os efeitos fiscais, federativos e orçamentários, inclusive quanto à eventual redução de receitas, a repercussão sobre a autonomia financeira dos estados e a necessidade de regras de transição capazes de preservar a continuidade dos serviços públicos. Logo no início da reunião da CCJ, o presidente da comissão, deputado Leur Lomanto Júnior, do União da Bahia, disse que o debate é sobre a modernização do sistema tributário brasileiro.
23: É legítimo reconhecer que para milhões de brasileiros o veículo deixou de ser um bem de luxo há muito tempo. Para inúmeras famílias, representa instrumento de trabalho, fonte de renda, meio de transporte indispensável e condição para o exercício de atividades econômicas. Em um cenário de elevada carga tributária, é natural que o parlamento seja chamado a discutir se determinados modelos de tributação continuam atendendo aos princípios da razoabilidade, da justiça fiscal e da capacidade contributiva.
22: Já o deputado Helder Salomão, do PT do Espírito Santo, disse que a comissão especial deverá encontrar uma solução para a redução na arrecadação. E ele também acredita que a mudança poderá gerar uma distorção.
24: O cara que tem um caminhão velho, pesado, vai pagar um imposto maior do que o cara que tem uma Ferrari construída com fibra de carbono, levíssima. Então não podemos promover aqui uma distorção e privilegiar os ricaços, aqueles que vão poder comprar uma Ferrari, uma BMW.
22: O autor da proposta, deputado Kim Kataguiri, do Missão de São Paulo, por outro lado, afirmou que não falta de onde cortar para garantir a redução na carga tributária.
3: Nós temos para apresentar na comissão especial mais de 200 bilhões de reais em diferentes compensações que podem ser colocadas. Privilégio para cortar, seja tributário, seja de supersalário, seja de desonerações setoriais, não falta no nosso país.
22: A proposta que altera a base de cálculo do IPVA para considerar apenas o peso do veículo e não mais o valor de mercado ainda precisa ser analisada por uma comissão especial que deverá ser criada para esse fim e depois segue para a apreciação do plenário, onde precisará ser votada em dois turnos. Da Rádio Câmara, de Brasília, Paula Bittar.
1: Previdência.
18: Doutor Flávio, do PL do Rio de Janeiro, solicita aprovação de projeto de sua autoria que propõe o pagamento automático do salário maternidade pelo INSS logo após a apresentação do atestado médico ou certidão de nascimento.
0: Doutor Flávio afirma que o projeto reduz a burocracia e as longas filas enfrentadas pelas mulheres, evitando que muitas mães fiquem sem renda por 2 a 4 meses, justamente no momento de vulnerabilidade e aumento de despesas com o recém-nascido, como acontece hoje.
1: Desenvolvimento Regional.
18: Daniel Trzesiak, do PSDB, pede a liberação de 27 bilhões de reais da multinacional chilena CMPC em Barra do Ribeira, no Rio Grande do Sul. Segundo ele, a falta de conhecimento da realidade local e a burocracia travam a instalação da fábrica, que deve gerar mais de 12 mil empregos.
0: Uma ação civil pública do Ministério Público Federal questiona a falta de consulta a indígenas da região. Daniel Trzesiak defende, entretanto, o cumprimento da lei e o apoio ao maior aporte privado da história gaúcha para assegurar os trabalhadores e impulsionar o sul do estado.
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1: Votação.
18: A Câmara aprovou duas medidas provisórias, uma delas para subsidiar o custo do litro do diesel e a outra para ajudar na recuperação após as enchentes em Minas Gerais. O repórter Antônio Vital acompanhou a votação.
7: A Câmara dos Deputados aprovou duas medidas provisórias que autorizam o uso de dinheiro público para finalidades emergenciais não previstas no orçamento deste ano. Uma delas permite que a Agência Nacional do Petróleo, Gás Natural e Biocombustíveis, a ANP, use 10 bilhões de reais do orçamento para custear parte do preço do diesel, depois do aumento no mercado internacional provocado pela guerra entre os Estados Unidos e o Irã. Ao editar a medida provisória, o governo argumentou que o conflito tem o potencial de gerar um efeito cascata inflacionário, desabastecimento e comprometimento da atividade econômica. A medida provisória foi editada em março, 20 dias depois do início do conflito no Oriente Médio, com efeito imediato. Na prática, esse dinheiro está sendo usado para subsidiar 32 centavos por litro de diesel para os produtores e importadores do combustível, o que tem reflexo no custo final para o consumidor. O prazo para o subsídio termina no fim do ano, ou quando atingir um montante de 10 bilhões. Milhões de reais. O deputado Tadeu Venere, do PT do Paraná, defendeu a necessidade de custear parte do preço do diesel.
8: Parte desses recursos vem justamente de um imposto, entre aspas, uma taxação sobre exportação, para evitar que nós tivéssemos uma disparada do preço do diesel. Lembrar que o diesel hoje movimenta praticamente 100% do transporte público. Lembrar que o diesel é responsável por mais de 80% de todo o transporte de carga no Brasil, seja ele rodoviário, seja ele ferroviário, seja ele por navios. Então é preciso que a gente olhe para esta medida que está sendo tomada com a medida para proteger a população brasileira.
7: A segunda medida provisória aprovada autoriza o uso de 1,3 bilhão de reais para compensar danos causados pelas enchentes que afetaram em fevereiro a população de cidades como Ubá e Juiz de Fora, na Zona da Mata de Minas Gerais. Desse total, 500 milhões foram destinados à construção de 1.500 casas do programa Minha Casa Minha Vida. O restante será usado para custear ações para diminuir as consequências das mudanças climáticas, para assistência social e para financiar pequenas empresas da região. O deputado Hildo Rocha, do MDB do Maranhão, defendeu a importância dos recursos emergenciais.
9: É uma provisória importante que vem em socorro de Minas Gerais, da cidade, principalmente da cidade de Juiz de Fora, de Ubá, que precisavam de atendimento, famílias que sofreram com as enxurradas, com as enchentes que lá tiveram durante já neste ano, e também ainda aqueles do Rio Grande do Sul que precisavam de moradia.
7: As duas medidas provisórias foram enviadas para análise do Senado. Da Rádio Câmara de Brasília, Antônio Vital.
1: Agricultura.
0: João Daniel, do PT de Sergipe, é favorável a medidas emergenciais de apoio aos produtores rurais e preservação dos rebanhos. Ele informa que apresentou projeto de lei e indicações ao governo federal em busca de crédito para evitar prejuízos à economia regional.
18: João Daniel alerta para os efeitos das mudanças climáticas e da estiagem sobre a produção agropecuária no semiárido de Sergipe. De acordo com o deputado, a seca comprometeu grande parte da safra e ameaça a principal bacia leiteira do estado.
1: Economia.
0: Florentino Neto, do PT do Piauí, defende projeto que autoriza a União a criar uma empresa estatal para atuar na distribuição de combustíveis e gás de cozinha. A proposta também permite ampliar a participação pública em refinarias e outras estruturas estratégicas para abastecimento nacional.
18: No entendimento de Florentino Neto, a medida fortalece a soberania energética e protege o país em situações de desabastecimento. Ele considera ainda que a iniciativa contribui para a estabilidade da oferta de combustíveis, além de proteger os consumidores contra aumentos abusivos.
0: Dimas Gadelha, do PT do Rio de Janeiro, defende a criação da Terrabras, empresa pública destinada à pesquisa, exploração e processamento de minerais estratégicos. A estatal atuaria em áreas ligadas a terras raras e outros insumos utilizados na transição energética.
18: O deputado argumenta que a medida fortalece a soberania nacional, estimula a industrialização e a agregação de valor no país. Dimas Gadelha conclui que o texto prevê ainda mecanismos para ampliar o controle estatal sobre cadeias produtivas consideradas estratégicas.
1: Ciência e tecnologia.
0: Comissão aprova projeto para compra pública de produto inovador. A repórter Sofia Peçanha tem os detalhes.
10: A Comissão de Ciência, Tecnologia e Inovação da Câmara dos Deputados aprovou o projeto que altera a Lei da Inovação para permitir que o poder público adquira produtos ou processos inovadores desenvolvidos com recursos de incentivo à pesquisa e ao desenvolvimento tecnológico. A proposta autoriza que contratos firmados pelo governo para atividades de pesquisa e desenvolvimento possam incluir cláusula que garanta a compra do produto ou processo inovador resultante desses projetos. Inclusive nos casos de encomendas tecnológicas e transferências estratégicas de tecnologia. A deputada Maria do Rosário, do PT do Rio Grande do Sul, relatora na comissão, explicou que o objetivo é dar segurança aos investimentos em inovação.
11: Propõe resolver essa lacuna ao incluir dispositivo que trata da garantia de mercado para produtos e serviços resultantes de projetos contratados por meio de encomendas tecnológicas, conferindo previsibilidade de atratividade aos investimentos em inovação.
10: Segundo a justificativa, embora existam recursos públicos significativos aplicados em inovação por meio de editais de subvenção econômica e fundos tecnológicos, ainda não há mecanismos claros que assegurem mercado para os produtos desenvolvidos com esse apoio. Para a deputada Alice Portugal, do PSDB da Bahia, relatora na Comissão de Administração e Serviço Público, a mudança busca justamente superar essa limitação.
12: Esse dispositivo não tem sido amplamente aplicado, pois carece de mecanismos que garantam a continuidade dos investimentos e, consequentemente, o interesse do setor privado no desenvolvimento tecnológico como um parceiro dos interesses públicos, traduzidos pelo avanço tecnológico do país a médio e longo prazo. É exatamente desse ponto que reside o objetivo dos projetos.
10: Os autores do projeto, a deputada Jandira Fegali, do PSDB do Rio de Janeiro, e outros parlamentares, defendem que ao garantir a possibilidade de aquisição dos produtos desenvolvidos com recursos públicos, o texto amplia a segurança jurídica para empresas e instituições de pesquisa e fortalece a autonomia tecnológica do país. Atualmente, a Lei da Inovação estabelece mecanismos de fomento à pesquisa, mas não prevê de forma explícita a garantia de aquisição, pelo Estado, das soluções desenvolvidas. O projeto pretende fechar esse ciclo, fortalecendo a política de inovação e estimulando a consolidação de uma base produtiva nacional mais competitiva. Agora, o projeto que permite a compra pública de produto inovador financiado com recursos públicos segue para análise da Comissão de Finanças e Tributação. Da Rádio Câmara de Brasília, Sofia Peçanha.
1: Justiça.
18: Marcelo Moraes, do PL do Rio Grande do Sul, critica a operação realizada pela Polícia Federal na residência de Jair Bolsonaro por determinação do ministro Alexandre de Moraes. Para o deputado, a medida foi uma perseguição política e, segundo ele, não encontrou irregularidades.
0: Marcelo Moraes também questiona a atuação da Polícia Federal em outros casos envolvendo autoridades e familiares do ex-presidente. O parlamentar conclui manifestando solidariedade a Jair Bolsonaro e afirmando que o ex-presidente é alvo de perseguição política.
18: Termina agora o Jornal Câmara dos Deputados, produzido pela Rádio Câmara, com trabalhos técnicos de Everson Urani e apresentação de José Carlos Andrade e Márcio Aquilissardi. Uma boa noite para você.
0: Uma ótima noite. A Voz do Brasil volta na segunda-feira. Bom fim de semana.
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1: Alô amigos, alô amigas, muito boa noite. Que bom ter a sua companhia.
2: 9:58.

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2: Boa noite. A presença de áreas e instabilidades associadas ao deslocamento de uma baixa pressão atmosférica proporcionam um sábado com tempo instável, com chuvas ocasionais ao longo do dia, ora chuva fraca, ora chuva forte, e lá de vez em quando algumas breves melhorias. A temperatura ela se mantém mais amena, a máxima prevista ela não vai passar muito aí dos 17, 16 graus. Os ventos sopram com intensidade fraca moderada de norte a nordeste. E a tendência é que o tempo melhore apenas no domingo. Ainda assim não é uma melhora 100%, mas de qualquer maneira a temperatura ela não vai conseguir muito subir muito não, justamente porque a gente vai ter a incursão dos ventos do quadrante sudoeste a sul, que é um vento mais ameno, e provavelmente que nós vamos ter aí um domingo mais ameno, frio, e com melhora gradativa nas condições da atmosfera. Começa a secar. Segunda, terça, quarta, tempo bom, frio pelas manhãs e agradável durante as tardes. Tem previsão de geada, só que é uma geada um pouco mais isolada. Peter Scheuer, meteorologista, com a previsão do tempo.

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2: 10 e 15.
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4: 10:29.
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1: 10:43.
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0: Muito, mas muito boa noite. É bom ter a sua companhia. Muito obrigado.

0: 10:54.
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0: cuidado com o amanhã. Ele tem a estranha mania de ser tarde demais.
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4: Boa noite. A Anvisa determinou que as vacinas contra a Covid-19 sejam atualizadas no Brasil. Os novos imunizantes devem ser monovalentes para combater linhagens específicas do vírus em circulação. As vacinas produzidas antes da nova norma e que já estão distribuídas poderão ser aplicadas por um prazo máximo de 9 meses. A medida busca conter o registro de novos casos de síndrome gripal causados então pela doença. Termina daqui a pouco, às 11:59 da noite, o prazo de inscrições para o ProUni do segundo semestre. O programa do Ministério da Educação oferece mais de 470 mil bolsas de estudos integrais e parciais em faculdades particulares de todo o país. O cadastro é gratuito e deve ser feito exclusivamente pela internet, no portal único de acesso ao ensino superior. 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Para a Hora da Notícia, Evandro Gil.
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6: 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Todos os seus amanhãs passam por ele.

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6: 11, 13.
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3: 11:29.
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3: 11:45.
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0: Seus sonhos não precisam de plateia. Eles só precisam de você. Muito, mas muito boa noite. Que bom ter de ser a sua companhia.

sua companhia é muito, mas muito especial. Tá chegando por aqui o Madrugadão com a seleção musical muito, mas muito bacana. Boa noite, muito obrigado.

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2: Meia-noite e um.

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1: Meia-noite e cinco.

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0: 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Meia-noite e 11.

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1: 00:31.

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1: Meia-noite e 34.

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1: Meia-noite 37.

0: 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Meia-noite e 40.
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Meia-noite e 43.

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1: Boa noite. A presença de áreas e instabilidades associadas ao deslocamento de uma baixa pressão atmosférica proporcionam um sábado com tempo instável, com chuvas ocasionais ao longo do dia, ora chuva fraca, ora chuva forte, e lá de vez em quando algumas breves melhorias. A temperatura ela se mantém mais amena, a máxima prevista ela não vai passar muito aí dos 17, 16 graus. Os ventos sopram com intensidade fraca moderada de norte a nordeste. E a tendência é que o tempo melhore apenas no domingo. Ainda assim não é uma melhora 100%, mas de qualquer maneira a temperatura ela não vai conseguir muito subir muito não, justamente porque a gente vai ter a incursão dos ventos do quadrante sudoeste a sul, que é um vento mais ameno, e provavelmente que nós vamos ter aí um domingo mais ameno, frio, e com melhora gradativa nas condições da atmosfera. Começa a secar. Segunda, terça, quarta, tempo bom, frio pelas manhãs e agradável durante as tardes. Tem previsão de geada, só que é uma geada um pouco mais isolada. Peter Scheuer, meteorologista, com a previsão do tempo.
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1: 1:12.

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1: 1:23.

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1: 1:49.

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1: Boa noite. A presença de áreas e instabilidades associadas ao deslocamento de uma baixa pressão atmosférica proporcionam um sábado com tempo instável, com chuvas ocasionais ao longo do dia, ora chuva fraca, ora chuva forte, e lá de vez em quando algumas breves melhorias. A temperatura ela se mantém mais amena, a máxima prevista ela não vai passar muito aí dos 17, 16 graus. Os ventos sopram com intensidade fraca moderada de norte a nordeste. E a tendência é que o tempo melhore apenas no domingo. Ainda assim não é uma melhora 100%, mas de qualquer maneira a temperatura ela não vai conseguir muito subir muito não, justamente porque a gente vai ter a incursão dos ventos do quadrante sudoeste a sul, que é um vento mais ameno, e provavelmente que nós vamos ter aí um domingo mais ameno, frio, e com melhora gradativa nas condições da atmosfera. Começa a secar, segunda, terça, quarta, tempo bom, frio pelas manhãs e agradável durante as tardes. Tem previsão de geada, só que é uma geada um pouco mais isolada. Peter Scheuer, meteorologista, com a previsão do tempo.
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2: 2:08.

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2: 12:27.

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1: 2 horas e 30 minutos.

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1: Boa noite. A presença de áreas e instabilidades associadas ao deslocamento de uma baixa pressão atmosférica proporcionam um sábado com tempo instável, com chuvas ocasionais ao longo do dia, ora chuva fraca, ora chuva forte, e lá de vez em quando algumas breves melhorias. A temperatura ela se mantém mais amena, a máxima prevista ela não vai passar muito aí dos 17, 16 graus. Os ventos sopram com intensidade fraca moderada de norte a nordeste. E a tendência é que o tempo melhore apenas no domingo. Ainda assim não é uma melhora 100%, mas de qualquer maneira a temperatura ela não vai conseguir muito subir muito não, justamente porque a gente vai ter a incursão dos ventos do quadrante sudoeste a sul, que é um vento mais ameno. E provavelmente que nós vamos ter aí um domingo mais ameno, frio, e com melhora gradativa nas condições da atmosfera. Começa a secar. Segunda, terça, quarta, tempo bom, frio pelas manhãs e agradável durante as tardes. Tem previsão de geada, só que é uma geada um pouco mais isolada. Peter Scheuer, meteorologista, com a previsão do tempo.
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1: 2:42.
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1: 2h45.
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1: 2h45.

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1: 2:53.

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1: Boa noite. A presença de áreas e instabilidades associadas ao deslocamento de uma baixa pressão atmosférica proporcionam um sábado com tempo instável, com chuvas ocasionais ao longo do dia, ora chuva fraca, ora chuva forte, e lá de vez em quando algumas breves melhorias. A temperatura ela se mantém mais amena, a máxima prevista ela não vai passar muito aí dos 17, 16 graus. Os ventos sopram com intensidade fraca moderada de norte a nordeste. E a tendência é que o tempo melhore apenas no domingo. Ainda assim não é uma melhora 100%, mas de qualquer maneira a temperatura ela não vai conseguir muito subir muito não, justamente porque a gente vai ter a incursão dos ventos do quadrante sudoeste a sul, que é um vento mais ameno, e provavelmente que nós vamos ter aí um domingo mais ameno, frio, e com melhora gradativa nas condições da atmosfera. Começa a secar. Segunda, terça, quarta, tempo bom, frio pelas manhãs e agradável durante as tardes. Tem previsão de geada, só que é uma geada um pouco mais isolada. Peter Scheuer, meteorologista, com a previsão do tempo.
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4: 3 e 2.

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1: Obrigado.
0: Obrigado, gente.
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3: 3:11.

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1: 3:14.

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3: 3:32.

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1: 3:58.

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2: 4 e 6.

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1: 4:20.

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1: 4:22.

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1: 4:27.

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1: 4:55.

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1: 4:58.

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1: 5 e 7.

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1: 5:33.

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1: Bom dia, minha irmã. Bom dia, meu irmão ouvinte. Aqui do Momento de Esperança, no Alma Cabocla, nesta manhã de sábado, 11 de julho. Nos encontramos na memória de São Bento. Voltamos nosso coração ao Senhor, suplicando que pela intercessão de Santo Abade e São Bento, sejamos fiéis aos mandamentos na prática viva da palavra de Deus. Iniciemos esta manhã de sábado com muita alegria, com muita esperança, meditando a palavra de Deus. No evangelho de hoje, Jesus orienta seus discípulos e discípulas a testemunharem o reino dos céus sem temor. Ele lembra que tudo o que é feito ao mestre será também feito ao discípulo, a discípula sua, estabelecendo comunhão e semelhança entre ambos. Todo discípulo, toda discípula é chamado à plena confiança em Deus, pois a força do evangelho triunfará sobre toda maldade. A confiança e o testemunho da fé tornam-se assim condição para que, no dia do juízo, o Senhor se apresente como advogado daqueles que permaneceram fiéis a Ele. Minhas irmãs, meus irmãos, nesta manhã, rezemos para que a Igreja viva com fidelidade a palavra de Cristo, proclamando-a com coragem, mesmo diante da incompreensão ou da rejeição. Rezemos para que os que se sentem sozinhos, ameaçados ou desamparados, sintam a presença do Senhor e a segurança do seu cuidado. Rezemos por cada uma de nós, para que saibamos viver a fé com coragem e confiança, reconhecendo que nada está fora do olhar amoroso de nosso Deus. Preparemos-nos assim para a oração e a bênção desta manhã.
2: Pai nosso que estás no céu, santificado seja o vosso.
1: Oremos. Cuida bem, Senhor, daqueles que estão à minha frente. Cuida bem, Senhor, daqueles que me seguem no caminho. Cuida bem, Senhor, daqueles que se encontram ao meu lado. Cuida bem, Senhor. E caso for também do teu agrado, cuida bem de mim, Senhor. Amém. Querida irmã, querido irmão ouvinte aqui do Momento Esperança, no Alma Cabocla, Deus te guarde onde estiveres, Deus te guie por onde andares, Deus te ilumine naquilo que decidires e em todos os dias da tua vida, pela intercessão de Nossa Senhora dos Prazeres, mãe e companheira de caminhada do povo serrano, Deus te abençoe e te proteja. Em nome do Pai, do Filho e do Espírito Santo. Amém.
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3: Agora 6:05 e vamos dando sequência na programação do Alma Cabocla. Amanhã desse sabadão, dia 11 de julho de 2026. chove na Serra Catarinense, uma temperatura de 13 graus. E a partir de agora, até as 8 horas, Serginho Delis, na sua boa companhia, para você que está despertando para este novo dia. E seguimos com a nossa programação musical de rodeio em rodeio com ele, João Luiz Correia. 6:06, bom dia.
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0: Parada Dura, Sonho de um Caminhoneiro aqui na Uma Cabocla, participação de Rio Negro e Solimões e o João Luiz Correia de Rodeio em Rodeio. Não perca a hora, 6:13.
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2: Agora 6:16, já tem aí o Peter e as condições do tempo, e o bom dia vai para o Sérgio Costa e toda a sua família, o Zé Dascalho no bairro Bela Vista, bom dia meu amigo, bom dia para quem mais aqui, a Elenir vem chegando e mandando os parabéns para o Newton César, que está de aniversário hoje, com os parabéns da mãe Grazi, do Gael, do Juliano e de toda a família, então tá certo, o Newton, aniversário hoje, saúde, vida longa, é o desejo aí de todos da sua família, tá bom? E é claro, o nosso abraço se estende aí aos demais aniversariantes do dia. 6:17, vamos com música, já já o Peter, enquanto isso, o de casa com ele, Délcio Tavares.

0: Venâncio Tavares aqui no programa Alma Cabocla com o de casa.
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0: Momento de conferir as condições do tempo com o Peter Scheuer, depois de uma madrugada de muita chuva e agora aqui pelo menos no centro deu uma estiada. Peter, e as condições do tempo para este sabadão e também aí o começo da próxima semana. Bom dia.
2: Bom dia. O sábado vai seguindo com variação de nebulosidade, céu encoberto e com chuva. São chuvas ocasionais de intensidade fraca moderada que intercalam com períodos curtos de melhora. A temperatura ela se mantém mais amena e a máxima não passa muito dos 17 graus. No domingo o tempo volta a firmar novamente, aos poucos, boa parte do dia é aproveitável. Friozinho pela manhã, agradável à tarde e se tiver alguma chuva é bem isolada. Na segunda, terça, quarta, uma massa de ar frio deve proporcionar dias aproveitáveis e ensolarados, temperaturas baixas ao ponto de ter formação de geada, só que é uma geada um pouco mais isolada. Peter Scheuer, meteorologista com a previsão do tempo.
0: Muito bem, Peter. Então, hoje o pessoal de molho, a partir de amanhã, já começa a endireitar o tempo. 6 horas com 22 minutos, seu amor ainda é tudo com ela, Roberta Miranda.

Roberta Miranda, aqui no Alma Cabocla, Seu Amor Ainda É Tudo. Nosso abraço para Suzana, lá em São José do Cerrito, o esposo João Maria e toda a família Freitas acompanhando a programação. Obrigado pelo carinho. E é claro, você que está sintonizado aqui no número do Ibope, o programa Alma Cabocla, agora com o Serginho Elisa, hein? Vamos juntos. Meu nome é Tchê, com Os Mirins, 6:26.

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6: 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Para quem acertar e concorrer aí, é claro, for sorteado da charadinha do Alma Cabocla. Que é a seguinte: eu estava levando 10

vacas para o campo, mas uma morreu. Quantas vacas ficaram, hein? Eu estava levando 10 vacas para o campo, uma morreu, quantas vacas ficaram? É a charadinha dessa semana do Alma Cabocla para responder 3221-3148 na opção 1. Você deixa aí a resposta, nome completo, o bairro e pronto. Já está concorrendo com a gente. 6:33, já tem aí o Só de Gaita. Enquanto isso, Fogo de Chão sapecando a vaneira. 6:33.

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1: Agora, 6:37 e um momento só de gaita. Quero mandar um abraço aqui para o meu amigo Robson, o Guinho, lá no Santa Helena. Opa, um abraço para você e para toda a tua família aí, a sua mamãe. Obrigado aí, gente querida na Santa Helena, ali pertinho do Doride, sempre acompanhando a programação. E a gente segue aí com o nosso Alma Cabocla, com o Serginho Delis agora. Vamos juntos aí na melhor programação, um momento só de gaita, que vem chegando aí primeiro com o Candeeiro do Pago, Nos Tempos da Vovó. Não perca a hora.

0: 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Agora faltando aí 17 para as 7 e o Só de Gaita, oferecimento aí da MM Macedo, materiais de construção. 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
7: Seguimos com o programa Uma Cabocla, 6 horas com mais 47 minutos. E o nosso bom dia vai pro pessoal que vem despertando para mais uma manhã. O nosso amigo Paleta, o Ives, Oreste, Sebastião e todo mundo que está ligadinho aqui na Rádio Clube. Obrigado pelo carinho. Quem tá mandando pra gente é o Valmir. Ô Valmir, obrigado você e os seus colegas de trabalho que estão sempre acompanhando aqui a Rádio Clube. O Edson Mendes Ferreiras de Timbé, Tijucas. Opa, um abraço, meu amigo, pra um alô para a família que tá todo mundo aí ligadinho na Rádio Clube. Muito obrigado, tava com saudade do amigo aí que já não estava mais participando com a gente. Tá tudo bem, tá tudo certo. Obrigado então aí pela sintonia, tá? Márcio Perrone chegando por aqui, estamos trabalhando e ligadinho na Rádio Clube. Manda um abraço para todos nós. Então tá bom, meu amigo. Obrigado aí pela sintonia, tá certo? Pessoal que vem acompanhando a programação do Alma Cabocla, agora às 6 horas com 48 minutos, vamos com música. O Alma Cabocla no sabadão, assim, é bastante música para você que está ligadinho com a gente aqui na número 1 do Ibope. Quem vem chegando por aqui agora, deixa me ver, Arlete. O Arlete, tudo bem com você? O pessoal aí no Cacetira, é isso, né? Então, Deus abençoe vocês, obrigado aí pela sintonia aqui com o Alma Cabocla. 6h48, os Filhos do Rio Grande, para cantar sem

4 para as 7, Leandro Leonardo, Talismã, aqui no programa Alma Cabocla. Um abraço pro Joel lá no bairro Guarujá, mandando um abraço para toda a família lá no Morro do Chapéu, obrigado pelo carinho. Aparecida chegando por aqui, bom final de semana com chuva, realmente, né, Aparecida? Muita chuva aí nas últimas horas, durante a madrugada, mas é assim mesmo, estamos no tempo e a vida aqui continua com chuva, sem chuva, bora lá. Vem chegando agora o Teixeirinha Filho com o Neto, Última Gineteada. Faltando 3 para as 7.

0: última gênia da Teixeirinha Filho com o Neto, aqui no programa Uma Cabocla, agora pontualmente 7 horas.
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0: Agora 7:02.
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0: E vou lembrando que às 8 horas tem o Jornal da Clube na primeira edição com Evandro Giopo, 7:03. Bom dia pra você, ligadinho aqui no Uma Cabocla. Vamos juntos aí, porque daqui a pouquinho, 7:45, tem o sorteio da charadinha. A charadinha da semana aqui do Uma Cabocla, que é a seguinte, você ainda pode responder sim. Eu estava levando 10 vacas para o campo, mas infelizmente uma morreu. Quantas vacas ficaram, hein? É a charadinha dessa semana no Uma Cabocla, para responder 3221-3148, na opção 1, nome completo, a resposta e o bairro. Boa sorte! 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E à tarde a Blitz segue no Boticário, no shopping, no Lages Shopping, tá bom? É das 2 até 5 da tarde. Também vai ter roleta, prêmios, muito mais. Essa moçada aí, o Cláudio Pereira, Fernando Machado, com a Blitz neste final de semana da Rádio Clube. 7:04, o Alma Cabocla em novos tempos. Vem chegando pra vocês agora a banda Passarela, Se Ainda Existe Amor. 7:04.

Os Farrapos aqui no programa Macabocla com a música Pampa na Garupa. Agora 7:11, 7:11. E vamos aí com a oportunidade de emprego. A transportadora Zappellini está com vaga em aberto para a checklist de caminhões, tá certo? É desejável que o candidato tenha conhecimento em informática, facilidade com o sistema, perfil organizado, boa comunicação, pontualidade e disponibilidade para atividades que exigem esforço físico. Horário de trabalho, das 8 às 12 e das 13 às 17:45. E salário a combinar. A empresa oferece auxílio transporte, almoço no local, seguro de vida e convênio com SEST Senat. Os interessados devem enviar currículo para o e-mail. Anota aí. recrutamento@zappellini.com.br. Repetindo, o e-mail aí para esta vaga lá na Zappellini é tudo em maiúsculo, tá bom? recrutamento@zappellini.com.br com o assunto checklist de caminhões. 7:12, 7:12. Bom dia pra você, meu amigo. Bom dia pra você, minha amiga. 7:12, ainda tá noite, não amanheceu. Muita chuva durante a madrugada aí. E não é diferente nesta manhã. Mas segundo o Peter, ainda persiste essas condições do tempo hoje, assim. Mas amanhã já é tempo bom e uma semana aí com sol. Coisa boa, hein?

0: Hudson e Hudson aqui no programa Alma Cabocla Azul, mandando um abraço aqui para o Ito Brito lá em Painel, lá do nosso amigo Cláudio Pereira, o Anderson da Terra e Tropas, o seu Orlando da Celeste e toda essa moçada que estão aí acompanhando o programa Alma Cabocla. Não perca a hora, agora 7:16.
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4: Agora 7:18, 7:18, vamos lá com mais uma oportunidade de emprego para você que está aí despertando para um novo dia, nesse sabadão com chuva. Vamos lá então, a transportadora Zappellini está com vaga em aberto para assistente de abastecimento logística, tá bom? A empresa oferece ou a empresa busca profissionais com conhecimento em Excel, facilidade com sistema, boa comunicação e habilidade no atendimento aos motoristas. 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Os interessados enviar currículo para recrutamento@zappellini.com.br. Tudo em maiúsculo, tá bom? Então, recrutamento@zappellini com 2P e 2L.com.br com o assunto assistente de abastecimento logística. E dele chuva e dele trovão aqui na Serra Catarinense. 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Então, prestigie essa ação aí do Lar Asilo Vicentino. 7:20, o programa Uma Cabocla, agora sobre a responsabilidade de Serginho Delis. Vou agradecendo seu carinho e sua audiência. Obrigado você aí pela compreensão, nosso querido ouvinte de todas as manhãs aqui na nossa programação. Eu quero mandar um abraço para quem vem chegando por aqui, o nosso amigo, o Valtamir. Ô, Valtamir, tudo bem com você? Um ótimo sabadão, um bom final de semana para você. Nosso amigo aqui compartilhando em frente o Fogão a Lenha, mateando e curtindo a Rádio Clube. O pessoal no bairro São Miguel, ou melhor, é de São Miguel, interior de Painel, o Vanderlei, opa, o Didão aí, localidade lá de São Miguel. Obrigado, meu amigo, pela sintonia. Muita chuva para essas bandas aí, com toda certeza, porque aqui na Serra Catarinense é diferente, né? Chove durante toda a madrugada aí. O Vivan, lá na parte alta da cidade, tamo junto sim, né, meu amigo? Vamos aí, porque a programação segue a todo vapor com chuva e tudo. Vamos lá, Grupo Minuano, Nossa Vaneira. Não perca a hora, 7:21.

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1: Olha a hora, olha a hora, não perca a hora. 7:25.
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0: 4 Lodérios, Lida Campeira, aqui no programa Uma Cabocla, agora às 7:26. Confirmando, 7:26.
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0: Familiares estão comunicando com pesar o falecimento de Itacil Antunes de Moraes, conhecido por Tio Guarda. O falecimento ocorrido hoje, o corpo está sendo velado na capela Irmã Inesita, no bairro Habitação, até às 5 horas, seguindo após aí para a cremação. Estamos comunicando o falecimento de Itacil Antunes de Moraes, conhecido por Tio Guarda. Repetindo, os familiares estão comunicando com pesar o falecimento de Itacil Antunes de Moraes, Tio Guarda. Falecimento dele ocorrido hoje, o corpo está sendo velado na capela Irmã Inesita, ali no bairro Habitação, até às 5 horas da tarde, e logo após seguirá para a cremação. Estamos comunicando o falecimento de Itacil Antunes de Moraes, conhecido por Tio Guarda.

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1: E vamos lá, com mais oportunidade de emprego, aqui no programa Uma Cabocla. 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Apoie o trabalho local. 7h30, Cláudio Pereira está chegando por aí para aquele tradicional bom dia, Cláudio.
2: Bom dia, Serginho, bom dia aos ouvintes do Alma Cabocla, o Celeste, nosso diretor de rádio, já está trabalhando
1: cedo.
2: Já está
1: por aí o chefe.
2: Marildo Roupato já vendo as informações.
1: Daqui a pouquinho o Jopo com o Jornal da Clube na primeira edição.
2: Isso, e assim segue, né, o dia com certeza abençoado. Com chuva, mas abençoado. Temos que agradecer pela chuva. O Ito Brito lá no painel tá lá essas horas, o seu Fernando da Cênicas Narciso, o Anderson da Terra e Tropa. É, rapaziada, tio Orlando, aposentado da Celeste, que agora tá sacoçando, né?
1: Tá só de boa, tio Orlando.
2: Só de boa, né, tio Orlando?
1: Vou falar em tio Orlando, Cláudio, quero aproveitar a oportunidade de mandar um abraço pro seu Orlando Barros, bairros lá no bairro, lá no Salto Caveiras, e também o Orlando Júnior. Esse dia o filho dele encontrei em Coçadão, Serginho, tô te ouvindo sempre aí.
2: Ó, então, que legal.
1: Orlando Júnior, um abraço também aí.
2: É, no modo geral, para todos os trabalhadores aí, né?
1: Com certeza.
2: Desde o campo até a cidade, da cidade, né, nos estradeiros aí, os caminhoneiros, o pessoal que trabalha com entrega, Uber, aplicativo, mototáxi, motoboys.
1: Essa moçada tem uma estrada aí.
2: Taxistas, é.
1: Cuidado aí com essa chuvarada.
2: É, toda. Rapaziada que anda aí com os 40 janelas, sabe o que é 40 janelas?
1: Não, o que, que é?
2: É o ônibus urbano e interurbano.
1: Ah, que legal. É. 40 janelas.
2: É, e os puxadores de quiçuco de pica-pau aí, que é os puxadores de tora. Geladeira deitada.
1: É. Já foi caminhoneiro, Cláudio?
2: Meu falecido pai foi caminhoneiro.
1: Ah, tá, né? Então tá explicado.
2: É, e a gente tem o maior carinho e respeito para essa rapaziada, que é uma profissão digna, mas sofrida, né?
1: Isso, o pessoal que leva o progresso do nosso Brasil.
2: É, né? Verdade, amigo. Rapaziada aí vive em cima do tapetão preto, a casa deles é o caminhão, né?

0: Sabia que antes de eu escolher ser radialista, eu queria ser caminhoneiro?
1: É. Uhum. Pois é, mas...
0: Coisa boa, né?
1: Pegar eles estão fabricando mini caminhão agora, não?
0: Então, tem
1: não
0: agora.
1: Não, brincadeira, tem a rapaziada aí que... Né, a mulherada são também, são fera no volante.
0: Sim, sim, tem, né, Cláudio?
1: E a todos, né, de A a Z, sem exceção, sem fronteira, porque a clube vai além da nossa imaginação, com certeza, né?
0: Com certeza.
1: Bom dia, abençoado a todos, e não for a chuva, não... A chuva é bom só para encher açude, fortalecer os rios e as nascentes. Vamos agradecer o pai lá em cima, né?
0: Com certeza. E hoje tem blitz, Cláudio?
1: Hoje tem blitz no kaká.com agora de manhã, junto com o Fernando Machado. E à tarde nós temos cheiroso e perfumado
0: no
1: lá
0: Boticário.
1: No Boticário, no Botes, lá do shopping da Avenida Sorris, BR-282.
0: Eita, coisa boa. É, né? É a Blitz da Rádio Clube, né?
1: Ah, hoje eu aproveitava tomar um banho de show, chegar e ficar perfumado.
0: Chegar perfumado. Final de semana é muito bom. Valeu, Cláudio.
1: Valeu. Abraço. Aquele abraço.
0: Bom valeu. Trabalho. Cláudio Pereira com a gente.
1: Não esqueça, hein? Depois do Abacabocla tem show do sábado com o Serginho de Luiz.
0: Vai e nós volta aqui.
1: Nós volta. Vai e volta. Vai.
0: Ah, pior se quando for não volta não mais, né? 7h34.
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0: Agora às 7h37, o programa Alma Cabocla. Um bom dia para a Denise, vem chegando por aqui. Bom dia, minha amiga. Obrigado pelo carinho. O Alisson do Morro Grande está chegando por aqui. Obrigado, meu amigo, pela sintonia. Tem mais o Ir Jorgério Ribeiro, lá do Santa Helena também, está ligadinho com a gente. O programa Alma Cabocla, agora com o Serginho Delis, todas as manhãs aqui, das 6 até às 8 horas. Quero agradecer o seu carinho, sua audiência. Obrigado e você pela compreensão. Você é nosso querido ouvinte. É o Alma Cabocla em novos tempos, tá certo? Muita chuva na Serra Catarinense. A gente está com a nossa equipe toda aí em atento para saber como é que o tempo vai se comportar, se essa chuva vai dar uma estiada, enfim. Mas todas as informações você acompanha aqui na número 1 do Ibope. Quarteto Coração de Potro com Esquilador. Não perca a hora, 21 para as 8.

0: Esquilador com o grupo, o Quarteto Coração de Potro. Como diz a música, quando clareia o dia, ainda não clareou, hein? Quase aí, agora 18 para as 8 e o tempo aí fechado com muita chuva na Serra Catarinense. Vamos com as informações do esporte agora?
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0: E com as informações do esporte, Amarildo Volpato.
2: Bom dia, bom dia. O esporte dia. Agora é o destaque mais uma vez no Alma Cabocla, destacando as equipes de Santa Catarina que estão disputando aí os campeonatos, né, em nível nacional. Por exemplo, na Série D, mata-mata hoje, 16h, Portuguesa e Marcílio Dias lá no Canindé, em São Paulo. O primeiro jogo foi em Itajaí, 1-1. Campeonato Brasileiro da Série B, notícia boa. O Juventude em casa derrotou o Vila Nova 1-0. Por que notícia boa? É que o Vila Nova poderia assumir a liderança caso vencesse o jogo ontem à noite. Então, o Criciúma é líder do Brasileirão da B com 33 pontos ganhos e o Vila Nova se mantém na segunda posição com 31. O Avaí joga amanhã contra o Náutico na Ressacada e será a estreia do técnico Alan Hall. Lembrando que o Avaí está na zona do rebaixamento. Pelo Campeonato Catarinense da Série C, domingo, 11 da manhã, Barra e Santa Cruz. Segunda-feira, dois catarinenses em campo, 19h30, Itabaiana e Brusque. E às 21h30, Nolando Scarpelli, Figueirense e Volta Redonda. Notícia boa aqui na Série C também do brasileiro. O Brusque é o líder com 24 pontos ganhos. Mais esportes já já na primeira edição. Bom dia.
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0: Agora 7h44, batendo na marca agora 15 para as 8. Um bom dia vai para o Evandel lá em Cerro Negro, ligadinho com a gente, obrigado pela sintonia lá no Santa Cândida. O Osni, tudo bem com você? Mandando um abraço para todo mundo aí que está tomando mate e curtindo a programação aqui da Rádio Clube. Enidino chegando por aqui, tudo bem? Um abraço aí pro tio Cruz lá no bairro, não mandou o nome, mas tá aqui o tio Cruz e também para o Ari Madruga, essa moçada aí que acorda um cedinho e fica acompanhando o Alma Cabocla, porque vem chegando para vocês agora o Leonardo, Céu, Sol, Sul, Terra e Cor. 15 para as 8, já já aí tem a charadinha, a resposta da charadinha da semana, aqui do Alma.

0: Terra e Cor, Leonardo aqui no programa Uma Cabocla. Faltando 10 para as 8. Bom dia aí para o Adilson lá em Joinville, obrigado pela audiência. O pessoal em Coxilha Rica dizendo aqui em Coxilha Rica foi pouca chuva, mas aqui na nossa cidade muita água para essas bandas aqui. Então é o pessoal que está aí lá na fazenda da Roiseira. Agora 10 para as 8.
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0: Agora faltando aí 6 para as 8 e o Alma Cabocla agora com a charadinha do Alma Cabocla, com oferecimento dos supermercados Bastos, o gênio da economia, no bairro Guarujá e também no bairro Vila Nova. A charadinha durante a semana, eu estava levando 10 vacas para o campo, mas uma morreu. Quantas vacas ficaram? É a charadinha, você respondeu lá no 3221-3148, na opção 1, deixou o nome completo, bairro e boa sorte. Então, eu estava levando 10 vacas para o campo, mas uma morreu. Quantas vacas ficaram? É claro, a que ficou foi uma. Aquela que morreu ficou lá na metade do caminho. É a charadinha dessa semana. Vamos lá então, o contemplado, a contemplada, que respondeu certinho lá no 3221-3148. Vamos conferir.
11: A charadinha do Alô Cabocla é: uma vaca ficou, a outra, o resto foi pro campo. Meu nome é Antônio Ferreira, do Santa Helena.
0: Muito bem, Antônio Ferreira do Santa Helena, compartilhando com a gente aqui a charadinha aí, foi o contemplado dessa semana. Antônio, você tem até a próxima quarta-feira para comparecer aqui nos escritórios da Rádio Clube com documentos em mãos, que dá direito a você ir lá nos supermercados Bastos e retirar aí o seu vale-brinde, tá bom? E vem chegando aí o Jornal da Clube na primeira edição com Evandro Giopo, e a nossa equipe de reportagem já está atento a essa chuva que está caindo durante toda a madrugada e agora pela manhã não é diferente. Inclusive, aí faltando 4 para as 8 e ainda, né, bem escuro aqui na nossa cidade. Anderson Souza, Amarildo Volpato e com apoio digital aí da Ana Júlia vão estar trazendo todas as informações sobre a chuva aí no decorrer desta manhã. Você acompanha aqui as informações na Rádio Clube, tá bom? Então, muita atenção, pessoal aí na Avenida Cará, já com dificuldades, muita água na pista. Então, você, nosso querido ouvinte aí, motorista, muita atenção. As informações você acompanha tudo aqui no Jornal da Clube e o decorrer da programação. Um bom final de semana, um ótimo sábado. Daqui a pouquinho, a partir das 9, retorno com o Show do Sábado. Agora, 4 para as 8.

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0: Olá, bom dia, 8:03. Estamos começando o nosso Jornal da Clube nesta primeira edição. Hoje é sábado, dia 11 de julho de 2026. O tempo em Lages neste momento é de chuva forte. A temperatura está na marca de 14 graus em Lages, Urubici e também Cerro Negro. Hoje é Dia Mundial da População, Dia Nacional do Socorrista, Dia Mundial do Cavalo e Dia de São Bento. Na apresentação de Evandro Giopo e sonoplastia de Sérgio Delis, está no ar o Jornal da Clube, nesta primeira edição.
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0: Entidades correm contra o tempo para evitar taxa de 25% sobre exportações brasileiras para os Estados Unidos. Vacinas contra a Covid-19 terão de mudar para conter novas linhagens do vírus. Após 5 meses no vermelho, confiança do empresário catarinense volta a subir. Avanço de javalis mobiliza setor da agricultura e reacende o debate sobre o controle e a caça do animal. No setor policial, mulher acusada de furto em loja mentiu à polícia dizendo estar grávida. No esporte, França e Espanha são os primeiros semifinalistas da Copa do Mundo. E você acompanha ainda os detalhes daqui a pouquinho da previsão do tempo.
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0: O dólar está sendo negociado nesta manhã de sábado. Bastante chuvoso sábado, né? Mas falando em dinheiro, o dólar continua aí mantendo um patamar estável, R$ 5,10. O euro tá mantendo também, né, a cotação dos últimos dias, R$ 5,83. Agora a gente vai para os produtos agrícolas, os preços do setor agropecuário aqui para nossa região, que são atualizados pela Epagre. O feijão carioca tem um preço médio de R$ 288,33. O feijão preto, R$ 193,75. O feijão vermelho, R$ 300. O milho é negociado a R$ 59. A soja é comercializada a R$ 124. E o trigo está sendo vendido a R$ 64,33. Todos os preços são da saca de 60 quilos e referentes ao Planalto Sul do estado de Santa Catarina. Em relação à pecuária, o boi gordo está valendo R$ 12 o quilo e a vaca gorda está valendo R$ 10,50 o quilo na região.
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0: Entidades empresariais do Brasil e dos Estados Unidos se uniram para tentar evitar um novo regime de tarifas do governo norte-americano sobre os produtos brasileiros. A decisão do governo Donald Trump é esperada para o dia 15 de julho.
2: Entidades empresariais do Brasil e dos Estados Unidos se uniram para tentar evitar um novo regime de tarifas do governo americano sobre produtos brasileiros. A Câmara Americana de Comércio para o Brasil, Anchan Brasil, a Confederação Nacional da Indústria, CNI, e a Câmara de Comércio dos Estados Unidos enviaram carta conjunta aos governos dos dois países defendendo um acordo de curto prazo dentro da investigação da seção 301, que pode resultar em tarifa de 25% sobre exportações brasileiras. A decisão do governo Donald Trump é esperada para 15 de julho. No Brasil, o documento foi endereçado aos ministros Mauro Vieira, das Relações Exteriores, e Márcio Elias Rosa, do Desenvolvimento, Indústria, Comércio e Serviços. Nos Estados Unidos, os destinatários foram o secretário de Estado, Marco Rubio, e o representante comercial americano, Jameson Greer. As entidades propõem uma agenda em duas etapas. No curto prazo, pedem avanços em acesso a mercados para insumos industriais e produtos ligados a data centers e inteligência artificial, cooperação regulatória nos setores automotivo e de saúde, aceleração na análise de patentes e cooperação em minerais críticos. Em um segundo momento, defendem ampliar as negociações para temas como economia digital, energia e agricultura. Para o presidente da Ancham Brasil, Abraão Neto, às vésperas do prazo final da investigação, é essencial um esforço concentrado dos dois governos para viabilizar um acordo que evite as tarifas e abra espaço para fortalecer a relação econômica bilateral. As três entidades representam juntas milhares de empresas brasileiras e norte-americanas. Em Brasília, Pedro Lacerda.
0: E o Brasil enviou quase 5 toneladas de insumos hospitalares à Venezuela. O país sofre um rastro de destruição após os terremotos. O número de mortos na Venezuela, devido a esses terremotos, né, já passa de 3.800 pessoas.
3: O Brasil enviou nesta sexta-feira quase 5 toneladas de insumos hospitalares para a Venezuela, em apoio ao país vizinho, atingido por 2 terremotos no último dia 24 de junho. O número de mortos na catástrofe já passa de 3.800. O carregamento enviado pelo Brasil tem mais de 360 mil itens, como agulhas, catéteres, seringas, máscaras, gases, ataduras, sondas, fios cirúrgicos e materiais para atendimento pediátrico. A doação foi feita pelo Hospital Geral de Bom Sucesso e a carga foi transportada em voo humanitário. Até o momento, o Brasil já enviou cerca de 12 toneladas de doações à Venezuela, que incluem medicamentos, doses de vacinas contra a febre amarela e antirrábica, antibióticos, anti-inflamatórios, analgésicos e insumos. Na noite desta sexta-feira, está previsto o retorno de equipes da Defesa Civil, do Corpo de Bombeiros, da Agência Nacional de Telecomunicações e de militares que estavam no país vizinho em missão humanitária. Na viagem de ida, a Força Aérea Brasileira levou 56 militares que vão substituir as equipes que atuavam no hospital de campanha. Em São Paulo, Sara Kines.
0: A Agência Nacional de Vigilância Sanitária, Anvisa, aprovou uma nova norma que exige que os imunizantes contra a Covid-19 em circulação no Brasil sejam monovalentes, focados nas novas variantes do vírus. Laboratórios e postos de saúde terão prazo regulamentar até de 9 meses para utilizar os estoques de vacinas atingidas, as vacinas antigas já distribuídas. Após esse período de 9 meses, os produtos anteriores estarão expressamente proibidos da aplicação.
4: A Agência Nacional de Vigilância Sanitária determinou a atualização das vacinas contra a Covid-19. A medida é para melhorar a resposta contra variantes novas em circulação no país. A norma aprovada diz que as vacinas precisam ser monovalentes, ou seja, tem que dar resposta imunológica contra uma linhagem específica do vírus em circulação. Vacinas registradas e produzidas antes desta norma e as que já foram distribuídas pelo país poderão ser utilizadas em até 9 meses. Depois desse prazo, estão proibidas. A justificativa para a medida é de que registros recentes mostram dezenas de casos de síndrome gripal por causa da Covid-19. Isso, segundo a Anvisa, reforça a necessidade de manter as estratégias de vacinação atualizadas no país. Em Brasília, Ousama El Gauri.
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0: Após enfrentar uma sequência negativa de 5 meses consecutivos de retração, o índice de confiança do empresário do comércio registrou uma recuperação em Santa Catarina durante o mês de junho. O resultado positivo foi diretamente impulsionado pela melhora nas expectativas do mercado consumidor e pelo aumento da intenção de investimentos por parte dos lojistas. Apesar do fôlego renovado, as entidades do setor alertam que a classe empresarial mantém uma postura de cautela frente às incertezas do cenário econômico do país.
5: A confiança dos empresários do comércio em Santa Catarina voltou a crescer em junho, interrompendo uma sequência de 5 meses consecutivos de queda. Apesar da recuperação, o índice ainda permanece abaixo do nível de otimismo, indicando que o setor segue cauteloso. A economista da Fecomércio Santa Catarina, Edilene Cavalcante, explica o que impulsionou esse avanço.
6: Esse crescimento está ligado principalmente ao aumento das expectativas e da intenção de investimento. Então, os empresários, apesar desse cenário que a gente está enfrentando, né, de preocupação, ainda tem uma expectativa positiva para o futuro. A expectativa cresceu 2,4% e a intenção de investimento 4,5%. Então, os empresários estão querendo contratar mais, investir mais, também investir em estoques, e estão mais otimistas em relação à situação da economia para os próximos meses.
5: O levantamento também mostra que os juros elevados, a inflação e o ano eleitoral continuam influenciando as decisões dos empresários e mantém um ambiente de incertezas para o varejo catarinense.
6: Principalmente o fato dos juros continuarem elevados, né, apesar da redução que a gente tem observado no início desse ano, ele continua bastante elevado, cerca de 14% ao ano. A inflação também, apesar de estar controlada, também preocupa, e principalmente a questão de ser um ano eleitoral. Então, os empresários seguem cautelosos, né? A gente teve uma melhora da confiança, né, em relação ao mês passado, mas ainda assim há um certo pessimismo e uma preocupação em relação aos próximos meses.
5: Mesmo diante desse cenário, a expectativa é de melhora gradual da confiança nos próximos meses, acompanhando o desempenho das vendas e do consumo das famílias, explica Edilene.
6: Apesar desse cenário, o desempenho do comércio tem sido positivo em relação às vendas, né? As vendas do comércio continuam crescendo, apesar de estarem um pouco menos intenso o crescimento em relação ao ano passado, mas elas seguem positivas, sustentadas principalmente pelas famílias que estão consumindo, o mercado de trabalho segue aquecido, as famílias têm renda disponível, a renda está crescendo também. Então, a expectativa, dado esse cenário, né, das famílias mais querendo consumir, a gente espera que os empresários voltem a ficar confiantes. Também após as eleições, a expectativa é que a gente tenha um final de ano positivo, né, com a temporada. Então, a expectativa é que a gente encerre o ano com um número ainda positivo.
5: De Florianópolis, para a Rede de Notícias Acaerte, Vanessa Carini.
0: E promovida pela Comissão de Agricultura da Assembleia Legislativa de Santa Catarina, uma audiência pública reuniu produtores rurais, controladores e lideranças do setor, incluindo representantes da FAESC e da Associação Brasileira de Caçadores, para debater os impactos causados pelo avanço do javali no estado. Considerado uma espécie exótica e invasora, o animal tem provocado graves prejuízos econômicos ao destruir lavouras e ameaçar o status sanitário da sunicultura em Santa Catarina. Os participantes dessa audiência discutiram entraves burocráticos e demandaram ações urgentes para facilitar o controle populacional dos javalis.
7: Uma espécie exótica, invasora, que destrói lavouras, ameaça nascentes, coloca motoristas em risco e preocupa a suinocultura. O avanço do javali em Santa Catarina foi tema de audiência pública realizada pela ALESC na quinta-feira, 9 de julho. O debate foi promovido pela Comissão de Agricultura e reuniu produtores rurais, controladores, caçadores e representantes de órgãos públicos. A discussão tratou dos prejuízos no campo, dos riscos ambientais e sanitários e das dificuldades para controlar a proliferação da espécie seguindo a legislação. No Brasil, o manejo do javali é autorizado pelo IBAMA desde 2013, sem limites de quantidade e em qualquer época do ano. Mas a atividade precisa seguir regras, como cadastro no sistema federal, autorização, apresentação de relatórios e, quando houver o uso de armas de fogo, registro conforme exigências do Exército. Santa Catarina também aprovou uma lei estadual sobre o tema em 2023. A norma permite o controle por caça, armadilhas ou outros métodos autorizados pelo órgão ambiental. Essa lei, no entanto, foi questionada no STF. A ação aponta possível invasão de competências da União e risco de abertura para maus-tratos e criadouros clandestinos. Na audiência pública, o vice-presidente regional da FAESC no Planalto Serrano, Márcio Pamplona, disse que os controladores esperam um processo menos burocrático para o manejo do javali.
8: A gente precisa de uma desburocratização, uma flexibilização para que as pessoas que têm essa vontade, que trabalham com a caça, que são onerados, porque todos os custos são dos próprios caçadores, né? Que essas pessoas não passem por tanto problema, tanta burocracia.
7: O presidente do Clube de Tiro de Otacílio Costa, Adriano Ortiz, defendeu incentivos para ampliar o controle da espécie.
9: O Estado hoje ele tinha que trabalhar mais em cima de leis favorecendo os controladores, né? Não liberar também à toa, mas dar um incentivo em custos, né? Agora tem ali um incentivo aí de R$100 por abatido, né? Isso ajudaria também.
7: Já o presidente da Associação Brasileira de Caçadores, Rafael Salerno, apresentou as principais demandas dos caçadores para orientar novas ações do poder público.
10: O caçador precisa de desburocratizar na esfera federal, né, redução de custos na esfera estadual, por exemplo, a tributação estadual que incide sobre armas e munições é onerosa e cria impedimento ao controle efetivo do javali. E nos municípios, que é onde a gente realmente se conversa, né, é importante que a educação ambiental seja feita, que a conversa com os produtores seja feita e que haja sensibilidade do poder público, também municipal, para que o controle seja efetivo nos municípios.
7: Da Rádio Alesc, Giovana Lincar.
0: E você confere em instantes aqui no Jornal da Clube. Mercado Público de Lages sedia lançamento do encontro de veículos antigos neste sábado. Matrículas para cursos técnicos gratuitos do SEDUP Industrial seguem abertas aqui em Lages até domingo. Campanha arrecada fundos para reconstruir Café Serrano, destruído por incêndio em São Joaquim. Daqui a pouquinho a gente vai sortear no Jornal da Clube, dois pares de pulseiras para você que quer assistir a palestra de Augusto Cury em Lages na próxima segunda-feira. 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No setor policial aqui do Jornal da Clube, Polícia Militar e Federal apreendem 23 quilos de maconha na rodoviária em Lages. Já no esporte, Brasil e Estados Unidos decidem na madrugada deste domingo o primeiro lugar na Liga das Nações de Vôlei Feminino. E é claro, você acompanha ainda a previsão do tempo para este sábado, este final de semana, na Serra Catarinense com Peter Scheuer.
11: Olha, é um sábado mais instável, tem uma baixa pressão que está passando e deve organizar muitas nuvens carregadas. Eu trago mais detalhes da previsão para hoje, para os próximos dias, daqui a pouquinho, na Clube FM.
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17: A Prefeitura de Lages pagou os seguintes valores na produção e na veiculação desse anúncio: R$188,15.
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0: Agora na Clube, 8 horas e 24 minutos.
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0: A banda de música do Corpo de Bombeiros Militar de Santa Catarina se apresenta no dia 18 de julho, às 8 horas da noite, no Teatro Marajoara, aqui em Lages. O espetáculo faz parte da turnê Centenário da Corporação e trará um repertório da música mundial, pop e rock e muitas coisas aí para você se divertir com a banda, com a orquestra do Corpo de Bombeiros Militares de Santa Catarina. A entrada para esse evento é gratuita, mas exige a doação de 1 quilo de alimento não perecível na entrada ali do Teatro Marajoara, para que o Corpo de Bombeiros também faça suas ações solidárias e ajude as pessoas que mais necessitam. Os ingressos são limitados, o máximo é 2 por CPF. E devem ser retirados de forma antecipada na plataforma do Simpla. O evento tem apoio da Prefeitura de Lages e também da Fundação Cultural. E ainda falando sobre música, a Orquestra Sinfônica de Lages e o seu coral realizam neste sábado, às 8 horas da noite, no Teatro Marajoara também, o concerto Tropeiros da Serra. O espetáculo apresentará versões sinfônicas de clássicos da música regional gaúcha, como o Guri e Poncho Molhado. O show reúne 34 instrumentistas, mais de 50 coristas e a participação de João Gabriel Rosa, Adriano Possai e Leandro Sutil, sob a regência do maestro Joed. Ingressos podem ser comprados no site Blue Ticket ou diretamente na bilheteria do Teatro Marajoara. Não há marcação de assentos, mas o maestro está incentivando o público comparecer pilchado e até mesmo com o chimarrão para ver a apresentação.
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0: Interessados em participar de cursos técnicos gratuitos do SEDUP Industrial de Lages, ainda tem tempo para garantir a vaga. O período de matrículas segue aberto até domingo e podem ser realizados pelo site matriculaonline.sede.sc.gov.br. As aulas começam em agosto e quem tem os detalhes é o repórter Rodrigo Silvério.
20: Os interessados para os cursos técnicos gratuitos do SEDUP Industrial de Lages devem ficar atentos ao calendário. O período de matrículas permanece aberto e segue até domingo, sendo esta a última oportunidade para confirmar a vaga neste segundo semestre. As inscrições para os cursos acontecem até o dia 12, por meio da plataforma Matrícula Online, e a seleção de candidatos é realizada por sorteio eletrônico. A diretora-geral do SEDUP Industrial de Lages, Luciana Cardoso, reforça o convite para os, para que os candidatos não deixem a matrícula para a última hora.
2: Passando aqui para informá-los que o SEDUP Industrial de Lages está com matrículas abertas para os cursos de eletrotécnica, mecânica industrial e logística. As matrículas vão até o dia 12/7.

0: orientação é que os candidatos selecionados realizem a matrícula dentro do prazo para assegurar a participação nas turmas que iniciam em agosto. Onde há, a Clube está. Com as informações, Rodrigo Silvério.
1: Tá certo, obrigado, Rodrigo, pelas informações. Gente, a pancada de chuva foi bastante intensa aqui em Lages e neste momento a gente está vendo alguns pontos aí de comunidades dos bairros, principalmente, que estão sofrendo já com o volume de água acumulado em algumas ruas, né? Realmente está chamando a atenção, bairro da Penha, São Miguel, aí situações onde as ruas estão alagadas devido à forte intensidade de chuva que nós tivemos nos últimos momentos, podemos dizer assim, aqui no município de Lages. Além disso, o nível do Cará subiu rapidamente também, né? E está sendo monitorado ali para que qualquer momento que ele saia da caixa, do leito ali, a nossa equipe de reportagem já possa levar as informações para vocês, né? Além disso, o Amarildo Volpato, que está na central de conteúdo, compartilhando as informações com a gente aqui, já trouxe também outra ação aí do próprio Corpo de Bombeiros, né? Que foi acionado no bairro Santa Catarina para averiguar o risco de deslizamento em uma casa. Então, a chuva forte que deu a sua cara, o seu ar, nesta manhã aí já está causando alguns transtornos e alguns pontos de preocupação, tanto aí para o Corpo de Bombeiros como para a Defesa Civil. E, é claro, a gente, como equipe de reportagem, está buscando as informações para levar para você que está acompanhando a nossa programação. Agora, 8:30. Por outro lado, o mercado público de Lages, por enquanto, está mantido esse evento. A gente não recebeu nenhum aviso de mudança, né? Mas ele recebe neste sábado o lançamento oficial da 12ª ou do 12º Encontro de Veículos Antigos e Clássicos. O evento ocorre durante todo o dia com entrada gratuita. Haverá exposição de carros, motos e bicicletas com mais de 25 anos de fabricação, além de shows com Vilma Xavier Duo, às 14h30, e a banda Viva Rock, às 20h. Tem também ali no mercado público a Feira Tramas, que começa às 10h e vai até às 17h, e a transmissão dos Jogos da Copa do Mundo. A ação é uma prévia para o evento principal, que acontecerá nos dias 1º e 2 de agosto no Parque de Exposições Conta Dinheiro e espera reunir mais de 300 expositores do sul do país que gostam então de veículos antigos, carros clássicos, vintage. Aí então, hoje tem uma prévia no mercado público. Agora, 8:31. A gente falou que estamos acompanhando aí, juntamente com a Defesa Civil, com o Corpo de Bombeiros, essas ocorrências para a gente manter a comunidade atualizada em relação a essa chuva intensa. E é claro, você que mora num município aqui no interior, no entorno aqui de Lages, e tiver com alguma situação também problemática e quiser utilizar os microfones da Clube, tanto você, cidadão, morador das localidades, pode mandar para a gente aqui, como também você, prefeito ou secretário da Defesa Civil, coordenador, que quer mandar um recado para sua comunidade, pode utilizar os telefones da Rádio Clube, 3221-3102, 3221-3103, o nosso WhatsApp aqui também, o 991-523883, para você mandar esse recado de utilidade pública para a sua comunidade. A Rádio Clube, ela serve como um elo de utilidade pública para chegar, às vezes, nos locais mais distantes aqui da nossa Serra Catarinense e até mesmo expandindo a Serra Catarinense, chegando a outros municípios. Então, use a Rádio Clube para comunicar, para falar, para relatar aí um serviço de utilidade pública para sua comunidade, caso tenha acontecido, né? A gente espera que não, mas tenha acontecido algum registro, algum problema no seu município. E o mesmo vale aqui, então, para a nossa cidade de Lages. E falando sobre chuva, a Defesa Civil de Lages realizou um treinamento prático de salvamento em inundações para manter as equipes preparadas para situações de emergência. A capacitação acontece em meio à previsão de chuvas intensas e temporais para a nossa região. E os detalhes você acompanha agora na reportagem de Anderson Souza.
2: As equipes da Defesa Civil de Lages participaram de um treinamento prático voltado ao salvamento e resgate de pessoas em áreas alagadas. A atividade simulou situações reais de inundação

0: com foco no manuseio de embarcações e nas técnicas de navegação e resgate, reforçando a preparação dos agentes para atuar com rapidez e segurança durante eventos climáticos extremos, como, por exemplo, o fenômeno El Niño, que tende a se intensificar nos próximos meses na região serrana. Sobre a importância deste treinamento, quem explica é o secretário executivo da Defesa Civil de Lages, Sargento Ribeiro.
1: Olá, amigos da Rádio Clube, quem vos fala, Sargento Ribeiro, secretário executivo de Proteção e Defesa Civil. Passando para informar então que estivemos ali na sede de campo do Clube Princesa, realizando então um treinamento prático para salvamento em inundações, mantendo assim nossas equipes preparadas, né, para os eventos climáticos, né? A atividade, ela integra um processo permanente de capacitação dos nossos agentes e faz parte do plano de mitigação aos efeitos climáticos relacionados e associados aí ao fenômeno El Niño. É claro que o objetivo é manter as equipes preparadas, né, para atuar com agilidade e segurança diante dessas necessidades. O treinamento ocorreu em condições próximas, né, à realidade, né, a chuva, ela contribuiu para isso, e destacamos que a nossa prefeita Carmen Zanotto, ela tem um olhar voltado, né, e investe muito nessa questão da preparação das nossas equipes, né, para oferecer essa resposta rápida, né, diante de situações de emergência. Ressaltamos também que essa qualificação, ela é permanente, né? Ela faz parte da rotina das nossas equipes, pois o treinamento ele faz com que os nossos agentes, né, desenvolvam cada vez mais capacidades para enfrentar essas situações. Informamos também que qualquer situação, né, a Defesa Civil está pronta para atendimento através do 30197477, 30197479. Também temos o nosso plantão, que é o 998361702 e o 199. Defesa Civil, somos todos nós.
0: Onde a Clube está, Anderson Souza.
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3: É, agora parece que a chuva deu uma pausa aqui na cidade de Lages, mas a gente quer saber como é que o tempo vai se comportar nas próximas horas, neste final de semana, no início da semana que vem. Por isso, acionamos ele, Peter Scheuer. Bom dia, Peter.
4: Bom dia. O sábado vai seguindo com variação de nebulosidade, céu encoberto e com chuva. São chuvas ocasionais de intensidade fraca moderada que intercalam com períodos curtos de melhora. A temperatura ela se mantém mais amena e a máxima não passa muito dos 17 graus. No domingo o tempo volta a firmar novamente, aos poucos, boa parte do dia é aproveitável. Friozinho pela manhã, agradável à tarde e se tiver alguma chuva é bem isolada. Na segunda, terça, quarta, uma massa de ar frio deve proporcionar dias aproveitáveis e ensolarados, temperaturas baixas ao ponto de ter formação de geada, só que é uma geada um pouco mais isolada. Peter Scheuer, meteorologista com a previsão do tempo.
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3: Agora na Clube, 8 horas e 39 minutos. Bom, gente, só quero trazer um recado aqui antes de a gente acionar o Amarildo Volpato no esporte, também no setor policial, que os familiares e amigos iniciaram uma campanha de arrecadação financeira para reconstruir a tradicional ou o tradicional Café Serrano, que fica ali na entrada de Santa Isabel, às margens da SC-114, entre Lages e São Joaquim. O estabelecimento, de propriedade do empresário Vavá Melo e Tereza Melo, foi completamente destruído por um incêndio na manhã de quinta-feira, no dia 9 de julho. As doações de qualquer valor para a reconstrução do ponto histórico e gastronômico podem ser feitas diretamente para Tereza Fabre Melo. A chave Pix é o CPF 045-063-849-97.
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3: Bom, vamos lá, ele tá chegando aqui para dividir as editorias hoje, né, Amarildo Volpato? Hoje é no esporte e daqui a pouquinho a gente muda um pouquinho nossa vinhetagem e ele chega com as informações do setor policial. Mas agora a gente quer saber do mundo esportivo, como é que está a movimentação aqui na Serra Catarinense, também no estado de Santa Catarina, nacional e é claro que o mundial, né? Hoje tem jogos aí da Copa do Mundo. Bom dia, Volpato.
12: Bom dia, Evandro Giopo e a todos que nos acompanham, inclusive uma semifinal já está definida. Mas o assunto agora é o seguinte, a rodada do Jocol, como já era esperado, foi cancelada. A Fundação Municipal de Esportes oficializou agora cedo e comunicou todos os clubes e também a torcida, claro, devido às chuvas. E a seleção brasileira de voleibol feminino foi derrotada pela Tailândia 3-0 na madrugada de hoje em Osaka, no Japão, pela terceira e última semana da fase preliminar da Liga Nacional das Nações. José Roberto Guimarães, o técnico, poupou as titulares, até porque a equipe já estava garantida na final da Liga das Nações, com duas rodadas de antecipação. E na madrugada desse domingo, na verdade às 00h, a seleção enfrenta os Estados Unidos. E aí sim, valendo o encerramento da primeira fase da Liga das Nações, será disputado o primeiro lugar. As meninas estão muito bem na competição. E o Flamengo se despede dos gramados portugueses esta tarde. Fará um amistoso contra o Benfica. O jogo começa às 13h30, horário de Brasília. O rubro-negro fez uma intertemporada de 15 dias em Portugal. E todo o custo da delegação foi bancado pela empresa organizadora do troféu do Algarve, competição que o Flamengo está disputando. Esta empresa atua no setor de entretenimento, organização de eventos esportivos e agenciamento de atletas. O novo técnico do Vasco chegou na noite de ontem no Rio de Janeiro. O clube Cruz Maltino ficou quase um mês sem comandante após a saída de Renato Gaúcho. O técnico é português, Pedro Emanuel, e agora cedo já comanda o primeiro treino no CT Moacir Barbosa. Ele tem 51 anos, estava no futebol da Arábia Saudita. Catarinense no Brasileiro da Série D, fase mata-mata, hoje 16h no Canindé, em São Paulo. Português e Marcílio Dias, no primeiro jogo, empate em um gol em Itajaí. E pelo Brasileiro da B, o Criciúma comemorou muito ontem, mesmo sem entrar em campo. É que o Juventude derrotou o Vila Nova por 1-0. Com a derrota do Vila Nova, o Criciúma se manteve na liderança do Brasileiro da B com 33 pontos. dos ganhos. O Avaí fará a estreia também do novo técnico Alan Hall. O jogo é amanhã contra o Náutico na Ressacada. O Avaí que está na zona do rebaixamento. Copa do Mundo, primeira semifinal já definida. França e Espanha. A Espanha que derrotou a Bélgica ontem por 2-1. Inclusive o jogo que você acompanhou no SCC-SBT. Terça-feira agora, dia 14, será disputada a primeira semifinal. E a outra, os adversários serão conhecidos hoje, os times. Jogam 18 horas, Noruega e Inglaterra. E às 22 horas, a seleção da Argentina vai pegar a Suíça. A segunda semifinal será na quarta-feira, dia 15. Campeonato Brasileiro da Série A, quinta-feira agora os jogos serão retomados pela 19ª rodada, duas partidas, Botafogo e Santos, Vitória e Vasco da Gama. Mais informações do esporte na programação da Clube.
3: Tá certo, tá certo. Valeu, Volpato, daqui a pouquinho você retorna no setor policial, mas antes tem as loterias, para quem fez a sua aposta, a sua fezinha, pega lá papel e caneta ou o volante da sua aposta pra gente conferir junto agora. Vamos lá, vamos lá. É, teve sorteio aqui, gente. Teve dupla cena, lotomania. Tem aqui dia de sorte que a gente vai conferir tudo juntinho agora aqui no Jornal da Clube. E vamos começar pela dupla cena. Dupla cena, que é o concurso 2981. Ocorreu ontem, né? Na sexta-feira. Então, vamos aos números sorteados do segundo sorteio, tá? 01, 02, 31, 36, 41 e 42. Não houve acertador do prêmio principal no segundo sorteio da dupla cena. Vamos trazer aqui o resultado do primeiro sorteio: 04, 05, 18, 41, 42 e 44. Também não houve acertador do primeiro prêmio da dupla cena, concurso 2981. O prêmio está acumulado então para o próximo concurso. Agora, dia de sorte para quem fez a sua fezinha no concurso 1242. Vamos aos números sorteados: 06, 07, 09, 12, 14, 28 e 29. O mês da sorte, o mês de maio. Também não houve acertador do prêmio principal do dia de sorte, está acumulado aí para o próximo concurso. Agora, lotomania. Lotomania é bastante número, hein? É 20 números. Teve uma aposta que acertou, tá? Uma aposta vencedora. Então, vamos ficar atento para você que gosta de fazer a sua fezinha na lotomania. Concurso 2948, conferido junto aqui, pegou o volante e agora vamos anotar aqui os números sorteados: 00, 04, 06, 09, 17, 18, 20, 25, 34, 36, 37, 43, 51, 54, 68, 84, 85, 88, 97 e 98. Uma aposta acertou aí os 20 números, né? E foi feita no Rio de Janeiro, na capital mesmo. Levou para casa pouco mais de 4 milhões de reais o acertador da lotomania. Vamos agora para Loto Fácil. Ali teve duas apostas acertadoras, cada um levou para casa pouco mais de 910 mil reais. Concurso 3.732. Vamos lá conferir juntos os números sorteados: 02, 03, 07 08 11 13 16 17 18 19 20 22 23 24 e 25. Vamos conferir aqui as duas apostas que acertaram os 15 números, né? Vamos ver aqui. É Belo Horizonte, também a capital aí, Minas Gerais, né? Uma aposta foi feita lá e a outra foi feita também em Minas, é Berizal, em Minas Gerais também aí a aposta vencedora, né? Onde o pessoal acertou aí, quase conseguiram R$1 milhão cada um. Foi R$910 mil para cada. E agora para encerrar, vamos com a Quina, concurso 7.062, 7062. Vamos aos números sorteados. Também teve uma aposta acertadora aqui, hein, gente, na Quina. Vamos conferir junto. 15, 19, 42, 50 e 63. Uma aposta vencedora feita na cidade de Ponta Grossa, no Paraná. A acertadora ou acertador levou para casa aí pouco mais de R$10.700.000 na Quina. Agora 8:49.
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3: Pois é, ele tá retornando aqui agora na editoria de polícia, Amarildo Volpato. Vamos lá com as informações, destaques do setor policial das últimas 24 horas aqui na região, Volpato.
12: Muito bem, Evandro Gioppo, atualizando nesse momento as saídas e os chamados do Corpo de Bombeiros. Atende agora um acidente na área industrial, um caminhão e um veículo, uma vítima. A gente não sabe a gravidade ainda, as guarnições estão lá. Na Avenida Castelo Branco, no bairro Universitário, o Corpo de Bombeiros está chegando para o corte de uma árvore que caiu em uma residência. E na rua Antônio Valtric, no bairro Santa Catarina, a guarnição está lá fazendo a averiguação de um deslizamento provável de uma residência, área de risco. A Defesa Civil de Lages também em monitoramento nesse momento. Conversava com o Sargento Ribeiro e as equipes estão em vários bairros de nossa cidade. E uma ação integrada entre a Agência de Inteligência do 6º Batalhão da Polícia Militar e a Agência de Inteligência da Polícia Federal resultou na apreensão de 23 quilos de maconha e um cumprimento de mandado de prisão na rodoviária em Lages ontem às 15 horas. As equipes já vinham monitorando a respeito de uma informação que receberam de que uma pessoa poderia estar transportando drogas em um ônibus da linha Florianópolis-Caxias do Sul. E após receber informações, então, foram para lá e tudo foi confirmado. Durante a abordagem, o suspeito, de 21 anos, informou que transportava 3 quilos de maconha em uma mochila e outros 20 quilos na mala que estava no bagageiro do ônibus. Após a pesagem, tudo foi confirmado e a droga totalizou 23 quilos de maconha ao todo. Os policiais também verificaram que havia um mandado de prisão em aberto contra o suspeito pelo crime de tráfico de drogas já. Toda a droga foi apreendida e ele recebeu então mais uma vez voz de prisão. Em seguida foi encaminhado à Polícia Civil. E a PM prendeu ontem à tarde uma mulher. Ela era acusada de ter realizado furto em uma loja de roupas no centro, aqui em Lages. A suspeita foi contida por funcionários após tentar sair da loja com duas peças de roupa íntima avaliadas em R$38. Acontece que, ao tentar sair da loja, o sistema de alarme foi acionado, momento em que ela também tentou fugir, mas foi impedida pelos funcionários e detida até a chegada dos policiais. Os produtos furtados foram recuperados e deixados lá no estabelecimento. Durante a abordagem, o caso continua, não para por aí, a suspeita disse: "Não coloca a mão em mim, eu estou grávida e com muitas dores." Imediatamente, a Polícia Militar, então, por precaução, levou ela até o SAMU, chamou o SAMU até a UPA, onde lá tudo foi constatado que não passava de uma farsa, ela não estava grávida. Então, após a conclusão do atendimento médico, essa mulher, 25 anos, recebeu voz de prisão e foi conduzida até a delegacia. E este caso aqui, gente, uma mulher de 35 anos relatou ter sido dopada e estuprada pelo próprio companheiro. Foi no oeste de Santa Catarina, na cidade de Jupiá, 2.500 habitantes. Ele foi preso, informou a Polícia Civil que, após ter cometido este bárbaro crime, ele chamou a ambulância. Segundo a Polícia Civil, que está investigando o caso, devido à gravidade dos ferimentos, a vítima precisou passar por uma cirurgia de emergência para retirada do útero e colocação de uma bolsa de colostomia. O caso foi considerado hediondo e tratado como estupro de vulnerável com lesão corporal gravíssima e ele está detido. Mais informações a qualquer momento aqui na Clube. Continue com a primeira edição. Repórter Evandro Jopo.
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15: Agora 8:57.
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15: Muito bem, a gente, eu tinha prometido, gente, fazer o sorteio aqui de duas pulseiras da palestra do Augusto Cury, aqui no Jornal da Clube, na primeira edição, né? Mas como a gente teve muitas informações e a questão da chuva, a preocupação também, vou deixar para o meio-dia ou até mesmo para o show do sábado aqui com o Sérgio na sequência, para a gente fazer o sorteio dessas palestras aqui. São palestras interessantes. É um renomado escritor, pensador brasileiro. Ele tem mais de 20 milhões de cópias dos livros dele vendidos em diversos países. Então, realmente, ontem, quando a gente fez o sorteio, o pessoal mandou fotos da capa dos livros que preferem dele, né? Que tem o gosto, que gostam. Então, para você que acompanha o nosso Jornal da Clube, a nossa programação, o show do sábado que vem na sequência, ou até mesmo a segunda edição, fique ligadinho aí, que a gente vai definir aqui na nossa produção, na nossa central, como que a gente vai fazer o sorteio. Só não vou conseguir fazer agora no Jornal da Clube, devido o número de informações, mas daqui a pouquinho no restante da programação, aqui na sequência da programação, a gente vai trazer aí o sorteio dessas pulseiras. São duas pulseiras, né? Na verdade são quatro pulseiras, a gente está sorteando o par, para que você possa levar um acompanhante e possa curtir bastante essa palestra do Augusto Cury no Centro Serra, na segunda-feira, e é uma promoção do Colégio Santa Rosa, através, aí comemorando, na verdade, né, os seus 125 anos. Procura-se mensalista para serviços domésticos. Interessados ou interessadas, tratar pelo telefone 499-9919-7539. 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Esposo Sebastião Pereira do Carmo e família comunicam com pesar o falecimento de Dona Bem-vinda de Oliveira. O corpo está sendo velado na capela mortuária do bairro São Paulo. A celebração de despedida será hoje às 15h na mesma capela, seguindo logo após para o sepultamento no cemitério de Pinheiros Ralos, em São José do Cerrito. Noticiamos aqui o falecimento de Dona Bem-vinda de Oliveira. Esposo Sebastião Pereira do Carmo e família comunicam com pesar o falecimento de Dona Bem-vinda de Oliveira. O corpo está sendo velado na capela mortuária do bairro São Paulo. A celebração de despedida será hoje às 15h na mesma capela, seguindo logo após para o sepultamento no cemitério de Pinheiros Ralos, em São José do Cerrito. Noticiamos aqui o falecimento de Dona Bem-vinda de Oliveira. Familiares comunicam com pesar o falecimento de Itacil Antunes de Moraes, tio guarda, como era conhecido. Ocorrido hoje, o corpo está sendo velado na capela Irmã Inesita, no bairro Habitação, até às 17h. Logo após, seguirá para cremação. Noticiamos aqui o falecimento de Itacil Antunes de Moraes, tio guarda, como era conhecido. Nove horas em um minuto. Colocamos um ponto final no Jornal da Clube nesta manhã de sábado. Na sequência, vem o show do sábado com Sérgio Delis, trazendo muitas informações e muita música para você nesta manhã chuvosa. Agora deu uma trégua a chuva, né, Sérgio? Diminuiu um pouquinho o ritmo aí e a gente espera que ela realmente, né, como o Peter disse, que diminua, que a tarde ainda dê uma estiada e pare essa chuva para que ela não fique tão forte. A gente recebeu diversas imagens aqui de locais, bairros, Caravaggio, São Miguel, Penha, que o pessoal já está sofrendo com o alagamento das chuvas, né? E realmente, olha só, antes de a gente encerrar, o Fernando tá chegando, né? O Fernando Machado está buscando informações aí sobre a Avenida Cará, sobre a Belisário Ramos. Então, Sérgio, vamos segurar um pouquinho o show do sábado aqui pra gente chegar com prioridade na informação. Fernando Machado tá chegando aqui na programação antes de a gente encerrar o nosso Jornal da Clube. Linha aberta para você, Fernando.
16: Olá, Evandro Gioppo, bom dia para você, para os nossos ouvintes aí do Jornal Primeira Edição, chegando com informações direto aqui da Avenida Belisário Ramos, né, na Cará. Nesse exato momento, o pessoal da Polícia Civil com a Defesa Civil se encontram aqui próximo ao fórum, onde o Rio Cará está no limite da caixa, né, quase saindo ali. A gente passa uma informação para os nossos ouvintes da Clube FM que estão agora nesse momento vindo pela Belisário Ramos, que param bem em frente aqui à sinaleira da Alto Vidros Duque aqui, para que aguardem outras rotas de alternativa, porque você não consegue acesso, né, na continuidade da Caralho sentido fórum. Ela se encontra fechada devido, né, a essa análise ali do Rio Cará. E também algumas ruas alternativas que você tem que procurar, né? Sentido aqui a Humberto de Campos, a Duque de Caxias, para que você consiga acesso aí ao seu destino. mas várias ruas sentido a Belisário Ramos se encontra fechada devido aí a essa forte chuva nesse exato momento aí. Essa informação para os nossos ouvintes da Clube FM, que está acompanhando aí o jornal Primeira Edição. Então, para você que está andando aí, vindo pela Cará, muita atenção redobrada, porque sentido aqui, então, você vai ter que pegar a Duque de Caxias, a Humberto de Campos, para conseguir os acessos aí, né? Você precisa seguir. Então, essas são as informações do momento aqui da Avenida Belisário Ramos. A gente pode voltar a qualquer momento trazendo mais informações para você, ouvinte Clube FM. Onde a Clube está, Fernando Machado.
15: Muito bem, obrigado, Fernando, pelas informações. É, gente, o pessoal continua mandando imagens aqui, diversos pontos da cidade com problemas. A gente recebe a informação agora da BR-282, interdição parcial. É, trânsito interrompido no quilômetro 209, sentido crescente, em direção ao oeste, aqui em Lages. Houve uma queda de barreira sobre a pista, provocando a interdição total das faixas no sentido da rodovia. No momento, o fluxo em direção ao oeste do estado está bloqueado no ponto desta ocorrência. As equipes já estão se mobilizando para o local para avaliar a situação e providenciar a sinalização. A informação é compartilhada pela Polícia Rodoviária Federal, né? A polícia também está orientando extrema cautela aos condutores que trafegam pela região. Reduzam a velocidade com antecedência e fiquem atentos à sinalização e às orientações das equipes no local. Então, queda de barreira também aí, ó, na BR-282, trânsito interrompido. Muita atenção, foi muita chuva, muito forte. Ela às vezes dá uma trégua, dá uma paradinha, mas às vezes retorna com força, com intensidade. Então vamos ficar atento. Agora 9:05 e a gente vai informando você, trabalhando aqui, trazendo as informações e o trabalho das equipes da Defesa Civil e dos órgãos de segurança e também da comunidade, que traz relatos aí preocupantes, onde pessoas estão vendo a água subir na sua casa, na sua residência. Lá no Caravaggio, a Janete está mandando aqui, ó, Rio Joaquim, né, na rua Joaquim Nabuco, a água aumentando, subindo, e ela está preocupada que pode chegar na residência dela. Aí a gente já vai encaminhando esses casos aqui também, que a gente está recebendo para a Defesa Civil de Lages. Agora 9:06. Na sequência, show do sábado com Sérgio Delis. Tenham todos muito cuidado nesse sábado, muita atenção e fiquem bem.
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18: Muito bem, agora 9:08, estamos retornando com o programa Show do Sábado, manhã desse sabadão, dia 11 de julho de 2026, tempo com chuvas na Serra Catarinense, já desde a madrugada muita chuva, neste momento aí, agora uma leve garoa, a temperatura marcando 14 graus e a gente segue aqui com o programa Alma Cabocla com muita música e é claro, as informações sobre a chuva na nossa cidade, a nossa equipe de reportagem vai atualizar aí a todo momento e você acompanha tudo aqui pela número 1 do Ibope. O Show do Sábado, produção musical, apresentação e trabalhos técnicos, minha Sérgio Delis na sua companhia e é claro a sua participação pelo WhatsApp 991-523883. Vamos fazer uma manhã toda especial e você acompanhando a número 1. Agora 9:09 e vamos lá, começando sempre de bem com a vida. Michel Teló, 99, bom dia.

0: E aqui no show do sábado, a banda Sétimo Sentido, na palma da mão, e também aí o Michel Teló, com a música Humilde Residência. Agora 9 horas com mais 15 minutos.
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0: 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Foi muita chuva durante a madrugada e também hoje pela manhã. E é claro, algumas situações já de alagamento na nossa cidade. Fernando Machado, que participou agora há pouco no Jornal da Clube, na primeira edição, tem mais informações e chega aqui no programa Show do Sábado. É com você, Fernando.
7: Trazendo mais uma informaçãozinha rapidinho para os nossos ouvintes aqui. Aqui no bairro Sagrado, já alguns pontos de alagamentos nesse exato momento. A gente passa agora com a nossa viatura da Clube FM também para trazer essas informações. Muitos pontos aqui de algumas ruas da região do Sagrado já se encontram aí com alagamentos, né? Então, muita atenção redobrada nesse exato momento. Você que está ouvindo a Clube aí, né? Você aí das proximidades do bairro, né? Que dá acesso ali ao bairro Habitação também, né? Do nível do Cará ali, mora bem na ponta. Entre em contato, né? Qualquer emergência com 199 da Defesa Civil para qualquer emergência, ou você pode entrar em contato também com o Corpo de Bombeiros no 193 aí para emergências também. A gente segue trazendo mais informações aqui da cidade devido a essa forte chuva, né? Que já trouxe aí um transtorno gigantesco nessa manhã de sábado aqui em Lages. E a nossa equipe de reportagem da Clube FM já está circulando para trazer as informações para você, ouvinte da Clube FM. Então, uma atenção redobrada. A gente vê aí a atenção também da Defesa Civil nesse exato momento, também voltada aqui ao bairro Sagrado Coração de Jesus, uma atenção devido aí a esses alagamentos, né? Dessa forte chuva que chegou agora pela manhã aqui em Lages. Onde a Clube está, Fernando Machado.
0: Muito bem, Fernando Machado já com as informações aqui no programa Show do Sábado. E é claro, o decorrer da programação a gente vai atualizando. E bem como o Fernando trouxe na matéria, precisou a Defesa Civil 199, tá certo? E a gente vai seguindo com a nossa programação, 9 horas com mais 20 minutos, Os Monarcas, Chimarrão, 9:20, bom dia.

0: E aqui no show do sábado, André Renner com a participação do grupo Carisma, Bela Senhorita, Jorge Mateus Chove Chove e Os Monarcas Chimarrão. Agora 9:30.
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0: Agora 9:32 e seguimos com o programa Show do Sábado. Você acompanha da nossa programação nesta manhã chuvosa aí de sabadão. E agora há pouco a gente trouxe informações aqui no Jornal da Clube sobre a interdição parcial da BR-282 em Lages, devido aí à queda de barreira, mas atualizando as informações, trânsito totalmente liberado na BR-282, no KM-209, aqui em Lages. Material da queda de barreira foram removidos da pista e a ocorrência foi encerrada. Então, veículos já seguem normalmente em ambos os sentidos, inclusive direção ao oeste. São as informações que estão chegando aqui na nossa central de conteúdo. E tudo você vem acompanhando aqui no programa Show do Sábado ao longo desta manhã. Agora 9:33 e também daqui a pouquinho Cláudio Pereira vem aí com informações sobre a Blitz da Rádio Clube que está acontecendo nesta manhã ali no Cacá Automóveis. Daqui a pouquinho Cláudio Pereira e Fernando Machado trazendo as informações para você que está acompanhando aqui o programa Show do Sábado. 9:33 para vocês os atuais Vida Cor de Rosa.

0: temas atuais aqui no show do sábado com a Vida Cor-de-Rosa, 9:36. 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Bom dia, Cristiano.
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0: Muito bem, Cristiano, 9:37. Vamos com música. Eco do Minuano, Não Encoste a Barriguinha.

0: Eco de Menuano, não encoste a barriguinha, agora 9:41, 9:41, e vamos em frente com as informações sobre as chuvas na nossa cidade. Cláudio Pereira vem com informações neste momento, atualizando nossa audiência. Cláudio, bom dia.
1: Olá, amigo Serginho de Lis, vamos com informações aí com respeito às chuvas deste sábado aí para os ouvintes do show do sábado. Gente, devido à chuva que ocorreu na noite e também por volta aí de 4 horas da manhã começou a chuva, foi até 8 horas, chuva forte. Alguns pontos que já é de costume alagar aqui em Lages, com o bairro Sagrado, entre outros bairros, já se encontram alagados, trazendo aí transtorno para moradores e também condutores de veículos. Toda a Defesa Civil, a Polícia Militar, Corpo de Bombeiros, e já estão, né, em vários pontos aí, atendendo algumas ocorrências. Nós, junto aqui com o Fernando Machado, já se encontramos aqui na Belisário Ramos, na ponte que dá acesso para o bairro Cacetiro e bairro Habitação. A gente veio ver em loco qual a situação aqui, se há tendência de represamento da água que vai para o Rio Caveiras. Porque a gente está percebendo aqui que não há indícios de represamento da água até o momento, para que a água suba, né? Então, já é um ponto positivo. Mas se continuar a chuva durante o dia todo, aí começa a ficar perigoso se a água represar aqui nas proximidades da ponte que dá acesso ao Rio Caveiras, no Rio, do Rio Cará. Então, a gente pede para as pessoas que qualquer dúvida, entre em contato com a Defesa Civil, com o Corpo de Bombeiro, até próprio com a Polícia Militar, tá certo? Essas seriam as informações do momento. A gente vai estar acompanhando, andando aqui pelo Cará, com a unidade móvel, visitando alguns pontos de alagamento para ver realmente qual a situação. Nesse momento, o Fernando Machado está fazendo imagens aqui onde a gente se encontra neste momento. Com informações onde há, a Clube Star, falou Cláudio Pereira.
0: Muito obrigado pelas informações, o Cláudio atualizando sobre as chuvas na nossa cidade, e a gente também vai seguindo e trazendo todas as informações para você, nosso querido ouvinte. É claro, precisou, você está em emergência, a Defesa Civil 199 ou o Corpo de Bombeiros 193. É claro, também tem aí o plantão da Defesa Civil, que é 998-361702. Certo? Agora faltando 16 para as 10.
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2: 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Farmácia Rosário, patrocinador aqui do programa Show do Sábado. 9 horas com mais 48 minutos, 9:48. A chuva persiste na nossa cidade, é claro, agora de uma maneira mais calma, não tão intensa como foi na madrugada, mas já trazendo transtorno aqui na nossa cidade, inclusive chegando agora informações na nossa central de conteúdos, queda aí de barreira na BR-282. Neste momento, o repórter Amarildo Vulpato se deslocando para o local para trazer mais informações. Então, você motorista, você que está na estrada, daí muita atenção neste momento, você que está trafegando aqui na nossa região devido às fortes chuvas. 9 horas com mais 49 minutos. Vamos lá, enquanto isso, Grupo Carisma, Amor de Primavera, faltando 11 para as 10.

0: Dona Viola aqui no show do sábado com a música Flor Mato Grossense e o grupo Carisma Amor de Primavera. Neste momento, 5 para as 10, e a reportagem da Rádio Clube não para. Evandro Giopo vem trazendo informações sobre Humberto de Campos e Belisário Ramos. Como está a situação aí, Evandro? Bom dia.
1: Muito bom dia, Sérgio Delis. Bom dia aos ouvintes do show do sábado. Nós estamos retornando com informações na programação da Rádio Clube, agora nas ruas da cidade de Lages. Estamos aqui no ponto da Humberto de Campos, Belisário Ramos, o semáforo aqui é entre, então, a Avenida Duque de Caxias e também a Belisário Ramos, a Cará, e que dá acesso aqui a Humberto de Campos, né? Que são pontos que estavam fechados na manhã de hoje devido ao volume de água que tinha sido bastante intenso, né? Nas primeiras horas da manhã desse sábado, a Humberto de Campos estava fechado o acesso, e também ali a Belisário Ramos em frente ao Fórum Nereu Ramos, aqui em Lages. E nesse momento, né, a gente acompanha aqui a Diretran, a equipe que está retirando os cones da interdição, porque a água, ela baixou um pouco, né, e realmente ela não está mais sob a pista, dando então passagem para os veículos. Na Humberto de Campos, o problema era que a lâmina da água que tinha sob a Humberto de Campos, os veículos passavam e a água acabava escoando, formando aquelas ondas e entrando nas residências e nos estabelecimentos comerciais. E agora, como ela baixou, o pessoal fez a liberação aqui da Humberto de Campos. Mas a chuva continua intensa, então a qualquer momento pode ser que retorne alguma ação da Diretran fazendo alguns bloqueios na cidade de Lages. E na Nereu Ramos também, ali na frente do fórum Nereu Ramos, o pessoal também identificou que a água já baixou sob a pista ali, então vai ser liberado também nesse trecho aqui da Belisário Ramos. A gente está buscando essas informações, trazendo e atualizando aos nossos ouvintes sobre essa situação. Chuva intensa, né? É, enxurrada, como a gente fala, né? Aquela chuva forte, um volume de água intenso em pequeno espaço de tempo que causa esses pontos de alagamento, mas que com o passar do tempo a água vai escoando, vai achando o seu destino. Aí a atenção se volta para os bairros mais baixos da cidade, podemos dizer assim, onde são locais que aí a água começa a acumular de uma forma mais intensa. A gente continua acompanhando as informações e trazendo aqui na nossa programação da Rádio Clube. Onde há, a Clube está. Repórter Evandro Giobo.
0: Muito bem, reportagem da Rádio Clube aí nas ruas, trazendo as informações sobre as fortes chuvas aqui na nossa cidade, aí causando alguns transtornos, inclusive aí no Humberto de Campos, com o Belisário, como o Evandro trouxe na matéria, tá certo? E é claro, no decorrer da programação, você fica bem atualizado aqui na número 1 do Ibope. Agora, 9:58.
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0: Agora 10 horas com mais um minuto, 10 e 1. E o pessoal interagindo com a gente aqui no WhatsApp. Paulo Lima, lá em Florianópolis. Obrigado aí pela sintonia. Quem mais vem chegando por aqui? O pessoal participando. Olá, o Iradir Francisco do bairro Araucária. Um alô para todo mundo que está na sintonia da Rádio Clube. Quem mais vem chegando no Santa Mônica? Opa, um abraço para vocês. Pedindo informações aqui sobre a 282, que estava interditada aí. Mas o pessoal já liberou, tá bom, meu amigo? Então, fica tranquilo aí. É o Cláudio que vem chegando por aqui. E todas as informações você acompanha aqui pela Rádio Clube, tá certo? No bairro São Miguel, o pessoal compartilhando com a gente aqui na rua Rodrigues, que está aí quase entrando água na residência. É o Ademir que está compartilhando com a gente aqui. Pessoal, informações aí, de repente precisou de ajuda emergência, a Defesa Civil 199, tá bom? São os ouvintes que estão compartilhando com a gente aqui no WhatsApp da Rádio Clube. Anitta Garibaldi também, o pessoal compartilhando aqui sobre as fortes chuvas que estão acontecendo aqui na nossa região. Bom dia, vai para quem chegando aqui no nosso programa, Orly Muniz. Tudo bem com você, Orly? Ótimo sabadão para você e toda a sua família. José Pinto chegando por aqui. Bom dia, meu amigo. Um ótimo sabadão para você. O Antônio Albuquerque também. Luiz Antônio Albuquerque. São José do Cerrito. No Jardim das Camélias. Toda essa moçada ouvindo o programa Show do Sábado. Pessoal compartilhando sobre chuvas também aqui, lá no bairro Guarujá, é isso? É o nosso ouvinte, deixa eu ver aqui o nome dele, a Joanita Moraes. Então, o pessoal que está compartilhando sobre as chuvas aí, muita água durante a madrugada e nesse momento também não é diferente. Volta a chover forte aqui na nossa cidade. Eni Macedo, bom dia para você, bom dia para Aparecida aqui no centro. E a gente vai seguindo com o programa Show do Sábado, com música, participação e, é claro, informações para você sobre as chuvas na nossa cidade. 10:03, Os Serranos e o

0: Às 10h16, Oi Serranos, baile da Mariquinha aqui no programa Show do Sábado e novamente movimentando a reportagem da Rádio Clube, Evandro Giopo trazendo informações agora sobre a Belisário Ramos, Evandro.
1: Muito bem, Sérgio, voltamos com informações aí do trânsito aqui devido a essa chuva intensa em Lages que trouxe algumas mudanças, né? Na rotina de quem trafega por Lages pelas principais ruas, podemos dizer assim, que normalmente chove, normalmente sofrem quando tem uma chuva mais intensa. Uma delas é a própria Belisário Ramos, né? Essa via principal da cidade de Lages, que tem alguns pontos de alagamentos. Um deles é em frente ao Fórum Nereu Ramos, que neste momento continua bloqueado. A gente trouxe a informação, né, que a equipe da Diretran iria retirar os cones ali, liberar a pista, mas agora a gente teve ali se informando novamente com a equipe, eles vão aguardar a limpeza da pista primeiro. Então continua bloqueado a Belisário Ramos, tá? Na manhã de hoje, por enquanto, continua bloqueado. Eles aguardam uma equipe para fazer a limpeza da pista para aí sim liberar esse trecho da Avenida Belisário Ramos. A Humberto de Campos, que estava fechada na manhã de hoje, já foi liberada desse trecho aqui, tá? É muito comum, porque nesse ponto da cidade, né, tem esse cruzamento entre a Duque de Caxias, a Avenida Belisário Ramos, de grande movimento, tem a ligação ali com a Humberto de Campos. Então, a Humberto de Campos estava gerando esse transtorno nesse ponto da cidade. A Humberto de Campos foi liberada, mas a Belisário ainda vai levar um tempinho, porque as equipes da Diretran resolveram deixar fechado neste momento, até que venha uma equipe fazer a limpeza da pista nesse trecho da Belisário Ramos. Então, reforçando, Humberto de Campos liberada, mas a Belisário ainda não. Ainda não está liberada, o pessoal continua com os cones aí fazendo bloqueio desse trecho da Belisário Ramos em frente ao Fórum Nereu Ramos, onde há a Clube Star. Repórter Evandro Giopo.
0: Muito bem, Evandro, obrigado pelas suas informações. Então, você que precisa sair de casa e utilizar essas vias aí com o trânsito, então, muita atenção, você acompanha tudo aqui no programa Show do Sábado na Rádio Clube, tá certo? Os nossos repórteres aí estão a campo trazendo todas as informações. 10h08, vamos com música. Daniel Peão Apaixonado, 10h08, bom dia.

0: Samarino, aqui no programa Show do Sábado, com dois apaixonados e também o Daniel Peão apaixonado. Agora 10 horas com mais 14 minutos e a reportagem da Rádio Clube aí, trazendo todas as informações sobre a situação da chuva aqui na nossa cidade. Amarildo Volpato, neste momento, está na Papajão 23. É isso, Volpato, bom dia.
1: Olá, Serginho, bom dia a todos que estão conosco, alertando neste momento a Avenida Papajão 23. Mais de 15 pontos, foi o que eu consegui contar, que tem muita água na pista, o trânsito está fluindo e a gente pede aos motoristas o máximo de atenção e também agentes da Diretran, Defesa Civil, fazer uma vistoria, pontos que podem trazer aí transtornos, sim, e os motoristas, infelizmente, é uma coisa assim que a gente não entende, não diminui a velocidade nunca. E a Papajão 23, nesse momento, com vários pontos, com muita água na pista, principalmente no entorno da Associação Atlética Banco do Brasil, mas na verdade todo ele. Então, para baixo, indo em direção a Cará, ali onde fica a sede da Secretaria de Educação, por ali, um pouco melhor. Mas o restante do trecho, muita água na pista, Avenida Papajão 23. Repito, alerta e atenção aos motoristas, por favor, diminua a velocidade e também a Defesa Civil para fazer uma vistoria, entendo como importante nesse momento. Onde a clube está, Amarildo Volpato.
0: Muito bem, o Amarildo Volpato com as informações da Papajão 23. É importante você que está pegando o trânsito aí, muita atenção, diminua a velocidade e todo cuidado é pouco. 10:15.
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1: 10 horas com 17 minutos. Daqui a pouquinho, Peter, e as condições do tempo. Você vê como é que o tempo vai se comportar aí para as próximas horas. Se vai continuar essa chuva, se vai parar. Daqui a pouquinho, Peter tem as informações. 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WhatsApp para orçamentos e conversar com o pessoal 999-67-7153. 10 horas com mais 19 minutos, 10:19. E o nosso ouvinte aqui, o Pedro Cavalcante, está compartilhando com a gente aqui também muita água ali no condomínio Ponte Grande, inclusive mandando fotos pra gente aqui. É a situação que está acontecendo aí na nossa cidade devido às fortes chuvas. E tudo você acompanha aqui pela programação da Rádio Clube com a Maria do Volpato, Evandro Jopo, que estão nas ruas aí. O nosso coordenador de conteúdos, Anderson Souza, trazendo todas as informações também no digital da Rádio Clube, no Instagram aí, você acompanha aí com o Anderson Souza, tá bom? O Felício chegando por aqui, bom dia pra você, o Felício, obrigado aí pela sintonia. Quem mais vem chegando, o pessoal participando nesta manhã chuvosa, muita chuva para essas bandas, Serginho, quem tá mandando? O Luizinho do táxi, realmente muita água aqui na nossa cidade. Emerson Paulo, bom dia para você, Emerson, tudo bem? O pessoal no bairro Guarujá aí, curtindo a número 1 no Ibope. Muita chuva, Serginho, no bairro Coral. Quem tá mandando aqui pra gente é o João Batista Lima. Muita chuva mesmo, né? Vamos lá, 10 horas com mais 20 minutos. O Leonardo liga lá em casa.

0: tarde aqui no programa Show do Sábado, com a música Liga Lá em Casa, 10 horas com mais 24 minutos.
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0: Vamos lá, as informações com o Peter. Muita chuva na madrugada, nesta manhã não foi diferente. Peter, e como que fica as condições do tempo aí no período da tarde e também neste domingão?
2: É uma tarde relativamente instável, céu encoberto, nublado e com chuvas ocasionais de intensidade fraca a moderada, intercalando com períodos curtos de melhora. No domingo o tempo volta a firmar novamente, frio pela manhã, agradável à tarde, se tiver alguma chuva bem isolada. Segunda, terça, quarta, tempo bom, tempo seco e temperaturas mais baixas ao ponto de ter formação de geada, principalmente nas baixadas e vales. Peter Scheuer, meteorologista, com a previsão do tempo.
0: Muito bem, então, segundo Peter, ainda persiste no período da tarde essas instabilidades, mas já começa a melhorar o tempo e o final de semana aí já vem apontando um tempo bom, né? Porque foi muita chuva nessa madrugada, inclusive era quase 8 horas da manhã, ainda estava, não tinha clareado o dia devido às fortes chuvas, mas é claro, lembrando você que está aí, de repente, numa situação preocupante aí na sua residência, e precisa de socorro, 199 é a Defesa Civil, tá bom? 199 Defesa Civil e também o Corpo de Bombeiros 193. E você acompanha todas as informações sobre a chuva aqui na nossa cidade, aqui no programa Show do Sábado, a nossa equipe aí com Evandro Gioppo, o Fernando Machado, Cláudio Pereira, também a Marildo Volpato trazendo todas as informações e, é claro, você acompanha no nosso digital aí com Anderson Souza. 10 horas com mais 25 minutos e vamos lá com música, Cleiton Borges.

0: Jota.
1: Leiton Borges aqui no programa Show do Sábado com a música Uma Sola Jota e movimentando novamente a reportagem da Rádio Clube. Nosso diretor de conteúdos Anderson Souza da Central de Jornalismo da Rádio Clube vem com informações neste momento. Anderson, chega mais, bom dia.
2: Oi, Serginho Delis, bom dia para você, para todo o nosso ouvinte. Serginho, agora atualizando a programação, né, da Clube FM aqui do bairro, bairro Sagrado Coração de Jesus. Daqui a pouco o Cláudio Pereira vai trazer as atualizações do bairro Caravaggio. O Fernandinho Machado também está no trecho, está nas ruas, ajudando aqui, trazendo as informações atualizadas para você ouvinte ligado na Clube FM, Evandro Jopo, Amarildo Vopato, toda a nossa equipe mobilizada juntamente com a Ana, a Júlia, dando esse suporte no nossas redes sociais. Você pode conferir também as situações de como está a situação aqui em Lages, referente às chuvas da cidade de Lages. Mas, Serginho Delis, estou aqui no bairro Sagrado Coração de Jesus, um também dos bairros, né, que estão sendo atingidos pela essa forte enxurrada, tempestade de chuva que ocorreram desde a madrugada e que não parou até o

0: telefone do WhatsApp. Se você precisa do telefone do WhatsApp da Defesa Civil, também está disponível. É o 99836-1702, na rua Benedito Marcondes do Amaral, com a avenida com a esquina com a rua Casimiro de Abreu, onde eu estou nesse momento, está totalmente intransitável. As ruas estão totalmente alagadas, então para você que está pegando a Duque de Caxias e quer acessar aqui, onde dá bem de frente ao Tio Vida, né, ao estádio aqui do Tio Vida, a rua Benedito Marcondes do Amaral, pegue outra rota. Nem entra aqui porque você não vai conseguir entrar. A rua está transbordando de água. Né? Se você vai passar com seu carro é um carro de pequeno porte, pode ser que o seu carro fique ilhado. Né? Se o seu carro é maior, pode tentar a sorte, mas a gente não recomenda, até porque tem bastante água sobre a pista e a gente faz essa solicitação, né, Serginho? Que todo mundo fique atento. Novamente, se você precisa de apoio da Defesa Civil, 99836-1702, 99836-1702, plantão WhatsApp, esse que eu falei agora, telefone 199 ou 193 do Corpo de Bombeiros. Onde a clube está, daqui a pouco trazemos mais informações sobre a ocorrência das chuvas. Falou, Anderson Souza.
1: Muito bem, o Anderson falando ali diretamente do bairro Sagrado Coração de Jesus, atualizando as informações sobre as fortes chuvas que estão acontecendo aqui na nossa região.
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1: 10:33.
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1: E seguimos com o show do sábado. Ao meio-dia tem aí a segunda edição do Jornal da Clube com o Evandro Giopo, com as informações aí também atualizando sobre as fortes chuvas na nossa cidade, informações do esporte, o que acontece no Brasil, no mundo e na nossa região. Você acompanha no Jornal da Clube a partir do meio-dia. 10:33, vamos lá com música, chegando para vocês Os Mirins e Os Tempos de Guri, 10:33.

0: Os mirins aqui no show do sábado com Tempos de Guri, agora 10 horas com 36 minutos. Amarildo Volpato pedindo passagem sobre uma queda de barreira na 282 no KM-209. É isso, Volpato?
1: Olá, Serginho. Retornando, já estou na BR-282. No quilômetro 209, algumas informações desencontradas a respeito de uma queda de barreira que teve neste quilômetro, e realmente teve, e o trânsito está liberado. É que nas redes sociais algumas pessoas estão postando que o trânsito está interrompido, esteve por algum período curto, já foi retirada a pedra e a terra também. É no 209, próximo ao Trevo de Índios, em direção a Lages, em direção a bairro Conta Dinheiro, identificando a nossa audiência. Então a gente pede muita atenção. Eu estou fazendo esse trecho agora e muita água na pista. Então vamos evitar, motoristas, a aquaplanagem, ultrapassagens. A mesma informação que eu trouxe lá da Papa João 23. Os motoristas aqui na BR estão ultrapassando à vontade, para eles está tudo com sol, tudo pista seca. Então, infelizmente, a falta de consciência dos motoristas, e a cada boletim, a cada informação, eu volto com esse assunto, porque a ideia é salvar vidas, evitar acidentes. Então, trazendo a informação correta à nossa audiência, o quilômetro 209. Na 282, próximo ao Trevo de Índios, em direção ao Conta Dinheiro, está liberado, teve queda de barreira, já foi retirado. Muita, muita atenção. Onde a clube está, Amarildo Volpato. Eu estou indo agora, Serginho,
0: opa,
1: para o bairro São Paulo. A Defesa Civil está retirando uma família, com risco de... entrou água e também de desabamento. Já estou indo para lá e retorno com mais informações.
0: Muito bem, Amarildo Volpato com as informações aqui no programa Show do Sábado, e tudo você acompanha na número 1 do Ibope. 10 horas com 38 minutos e seguimos a você acompanhando a Rádio Clube com a melhor seleção musical também. Jean Giovanni, Mensagem Errada, 21 para as 11.

0: Jean Giovanni, mensagem errada. Agora 18 para as 11.
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0: E as informações do esporte, Amarildo Volpato.
2: Olá, Serginho, bom dia, intercalando com as informações aí sobre as chuvas em toda a Serra Catarinense, a gente traz aí então informações do esporte para você. Lembrando que a Fundação Municipal de Esportes oficializou agora, não tem rodada do Jocol neste final de semana. Era de se esperar, né? Em decorrência desse mau tempo. E a primeira semifinal da Copa do Mundo está definida, França e Espanha. Ontem a Espanha derrotou a Bélgica por 2-1. Então será dia 14 a primeira semifinal. E a outra semifinal, que será disputada no dia 15, vamos conhecer hoje as seleções adversárias. 18 horas, Noruega, Inglaterra, e às 10 da noite, Argentina e Suíça. Esta segunda semifinal será na quarta-feira, dia 15. Aí a torcida, então, lembrando que a França, pela terceira vez consecutiva em mundiais, está numa semifinal. Vamos acompanhar todos os detalhes para você e, é claro, Copa do Mundo você acompanha no SCC SBT. Eu volto já já, também com esporte e acompanhando as chuvas em toda a Serra Catarinense. Um abraço, Serginho.
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0: Agora faltando 16 para as 11 e o nosso bom dia vai para o nosso ouvinte que está acompanhando a gente aí e também as informações sobre as chuvas aqui na nossa cidade. A Sinara, bom dia para você, Sinara, obrigado pelo carinho. O João Terra chegando por aqui, obrigado aí pela sintonia. O Arilson Ribeiro Vingla, de Otacílio Costa, oferecendo a próxima música para Mãe Salete, Aparecida Ribeiro, na comunidade de Pinheirinho, Anitta Garibaldi. Muita chuva para aqueles lados também, lá em Marmeleiro. Quem mais é chegando por aqui, tomando mate, curtindo o programa Show do Sábado, o Voni, conhecido por Bigode do Meio Ambiente. Ô Voni, obrigado aí pela sintonia, tá bom, meu amigo? Maria Clara chegando por aqui, bom dia pra você, Maria Clara. A Juventina também, bom dia pra você, Juventina, obrigado pela sintonia. Muita chuva aqui em Correia Pinto, inclusive o nosso ouvinte aqui compartilhando foto com a gente, é o Cabral. Ô Cabral, então obrigado aí por estar compartilhando aqui nas nossas redes sociais e também aqui no nosso WhatsApp. Quem vem chegando? Romenique Lins. Ô Romenique, tudo bem com você? Um ótimo domingão aí, também mandando foto de chuva aqui, ruas alagadas, é a situação que está neste momento na nossa cidade. Muita chuva em Birama também, um abraço a todos aí, é a Catiane que tá mandando pra gente aqui, compartilhando no 991-523883. Agradecer e parabenizar a Rádio Clube pelos trabalhos, sempre orientando e ajudando a população, melhor forma possível nas previsões aí, principalmente nos dias de chuva. Quem tá mandando aqui pra gente, deixa eu ver, quem está mandando esse carinho pra gente, é o final do telefone, é o tio Samuca, lá do transporte escolar. Ô tio Samuca, Tati aí, obrigado pelo carinho, tá bom? A gente está aqui cumprindo o nosso dever, é trazer informação a você que está acompanhando aí a programação da Rádio Clube. É claro, show do sábado é assim, intercalando com música também, tá?
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0: JJSV, Vaneiraço.
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4: 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Colo Tintas. 7 para as 11, já Cláudio Pereira pedindo passagem diretamente do bairro Ferrovia e Caravaggio sobre as informações aí das chuvas na nossa cidade. Enquanto isso, você vai curtindo a banda Brilha Som com Aninha Soares, Braços Abertos.

0: Banda Brilhação com a participação aí de Aninha Soares, braços abertos, agora faltando 4 para as 11. Cláudio Pereira pedindo passagem neste momento no bairro Ferrovia, é isso, Cláudio?
1: Muito bem, Serginho de Lins, estamos de volta com mais informações. Junto com o Fernando Machado, nós estivemos lá no bairro Ferrovia. O Fernando tirou imagens, tanto da ponte do bairro Ferrovia, tá? E também da ponte do bairro Caravaggio. Isso mesmo. A do bairro Ferrovia, a tendência é de, se continuar a chuva, lá pela tarde encostar na ponte. Já do Caravaggio, a água já está encostando na ponte, porque lá é uma ponte de madeira que é perigoso. Você que mora aí nas proximidades do Caravaggio, olha, evite de passar com o seu veículo, até mesmo a pé, por cima dessa ponte, porque ela é de madeira. Se tiver lama no seu veículo, nos pneus, pode escorregar e o veículo cair dentro do rio. Então a gente pede, tenha cautela, procure outras rotas, né? Outras alternativas para você sair do bairro Caravaggio. Não cruze por essa ponte, que se torna perigoso. Se continuar a chuva, ou no caso ela aliviar, tudo bem, mas se ela, a tendência dela ficar mais forte, com certeza à tarde essa ponte vai ficar submersa. Essas seriam as informações. Lembrando que Cláudio Pereira e Fernando Machado, junto com a unidade móvel, estamos se deslocando até o bairro Passo Fundo para saber lá qual a situação devido a essa forte chuva. Onde há, clube está, falou Cláudio Pereira.
0: Muito bem, obrigado, Cláudio, pelas informações aqui no programa Show do Sábado, aonde você fica bem informado, além da boa música. A nossa equipe de reportagem, coordenado pelo Anderson Souza, aí percorrendo as ruas e bairros da nossa cidade. E vamos dando sequência, agora faltando 2 para as 11. Um abraço ao nosso amigo Maurinho aí, que está ligadinho com a gente dos colchões. Ô Mauro, obrigado pela sintonia e um ótimo sabadão para você e para toda a sua equipe. Eu vou lembrando que amanhã, lá na Associação de Moradores do bairro Santa Helena, passando aqui a nossa amiga Aline, que a partir das 9 horas haverá aí o arraiá da Associação de Moradores. É isso, né, Aline? Então, já começa às 9 horas aí, vai ter concurso, vai ter pipoca, vai ter festa, vai ter aí apresentações. Então, tudo isso e muito mais amanhã lá na Associação de Moradores do bairro Santa Helena, a partir das 9 da manhã, às 14 horas, festejos com muitas brincadeiras, comidas típicas e também aí é, o pessoal tá contando com toda a família, tá certo? Então, convidados aí, o arraiá lá no bairro Santa Helena amanhã, hein? E o São Francisco vem chegando com coisas de novela. 1 para as 11.

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8: Agora, 11:03.
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8: 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Vamos lá, o pessoal aqui no WhatsApp da Rádio Clube, no Vista Alegre, o tio Gersi, é isso, o Padre Edson, acompanhando a programação da Rádio Clube. Obrigado aí pela sintonia, meus amigos. Quem mais vem chegando por aqui? A Rosane. Bom dia, Rosane. Estamos curtindo o programa aqui no campo. Obrigado. Tá pedindo uma música aí, o Shot Laranjeira. Agora pontificou os mirins aí com a música Tempos de Guri. Pessoal compartilhando aqui também vídeos sobre a forte chuva aqui na nossa cidade e região. São José do Cerrito tá assim, Sérgio, muita chuva. Quem é que tá mandando aqui pra gente é Edmeri, é isso? Edmeri? Oi, Edmeri. Então, obrigado aí por estar compartilhando com a gente aí. Forte também chuva aí em São José do Cerrito. Márcia Vieira chegando por aqui no sítio Santa Teresa. Muita água para essas bandas aqui. Um abraço para todos vocês aí. É a Márcia e o Ari. Obrigado, meus queridos, pela sintonia de todos os dias aí, tá bom? No Vila Marisa, quem vem chegando é a Delita. Tudo bem com você, Delita? Obrigado aí pelo carinho e com a gente aqui no programa Show do Sábado, tá bom? Adriana, bom dia para você. Muita chuva para essas bandas, muita água, Serginho. Estou ouvindo vocês aqui. Bom trabalho. Quem é que está compartilhando? Marcos Bianchini. Ô, meu querido, que Deus abençoe aí os nossos patrocinadores. Ô Marcos, obrigado aí pela sintonia, que Deus abençoe vocês aí que estão acreditando e apoiando o programa Show do Sábado. Vamos com música no que o programa Show do Sábado, para você que está acompanhando aqui a número 1 no Ibope, porque já já o pessoal aí para trazer mais informações, Cláudio Pereira, Fernando Machado, aqui na número 1 do Ibope. 11:06, os atuais Rio Azul.

0: atuais, Rio Azul, aqui no programa Show do Sábado, 11 horas com mais 9 minutos. 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
0: Muito bem, obrigado, Ângela, aí dos supermercados Miatan, com promoções para esse final de semana. 11 horas com mais 10 minutos. 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

0: o Baitaca com Do Fundo da Grota, agora 11:14, não perca a hora, 11:14.
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0: Agora 11:18, repórter Amarildo Volpato pedindo passagem, água em residências no bairro São Paulo. É isso, Volpato?
9: Olá, Serginho, já estou aqui no bairro São Paulo, na rua Alberto Nepomuceno, onde a água baixou agora, mas já entrou nas casas. Estou com o presidente Guislandi, né? Da recente eleito agora, e é uma situação que precisa ser resolvida. Aqui é caso de galerias, né? Porque tem muitas residências que improvisaram pontilhões para chegar em casa.
10: Exato, bom dia a todos, né? Bom dia a Rádio 20. A comunidade tá desesperada nessas últimas chuvas por causa só de um fato: foi colocado tubo que não dá vazão na água. Se vir colocar galerias, nós temos um problema resolvido. Então conto com o poder público, né? Poder público, nós estamos aqui para ajudar, né? E vamos se unir, vamos fazer um trabalho para melhorar a vida dessas famílias aí que tanto trabalham no dia a dia. E o vizinho agora que acabou de perder roupeiro, perdeu imóveis, né? Vamos trabalhar, vamos melhorar.
9: Entrou água na casa dele?
10: Entrou mais de uma, né? Se nós não pontilhar aqui, tem 10 casas que entrou água, né?
9: Presidente, por favor, o seu nome todo, presidente da Associação do São Paulo.
10: Meu nome é Claudir Antônio Guislandi, né? Tô na presidência aí faz mais ou menos há 60 dias, né? E estamos trabalhando junto com esse povo aí que tanto luta, né, para ter as coisas e vem a chuva e leva, né? Então vamos fazer um trabalho unido, gente.
9: É, aqui é a questão estrutural, né? Precisa arrumar. Vocês vão ver nas imagens da do Instagram da Rádio Clube, né? Estou aqui fazendo imagens também. E tem muitas senhoras por aqui, a situação realmente está difícil. Oi. E é de muitos anos, né? Como é que é seu nome?
11: Maria Rosalina Barbosa. Faz 50 anos que eu moro aqui, eu e a vizinha aqui, né? Ela com o pai dela doente, eu com meu esposo acamado faz um ano e pouco, né? Com AVC. E toda a vida é esse problema que chove. Esse vale aqui, ó. Se não para esse aqui e ajeitar esse aqui, não vai resolver o problema.
9: É questão de desassoreamento, né? É, não, é realmente. E a dona, a senhora falou em nome dos demais moradores também, são vários moradores aqui, cada um com seu guarda-chuva, né? Saíram dentro da casa, de casa, que estavam no conforto aí, porque realmente a chuva é muito forte. Muito obrigado pela atenção de vocês, a reportagem na Rádio Clube, e é claro, durante a semana a gente vai buscar também aí, pode contar com a Rádio Clube para ajudar, tá bom? E lembrando, é um problema recorrente de... Valeu, valeu. Um problema de muitos anos, mas que precisa agora, com essas previsões do El Niño, uma solução urgente, não é verdade? Eu volto daqui a pouquinho com mais informações. Tem um caso no tributo, a Defesa Civil acabou de sair daqui, né? Onde atendeu essas famílias, onde entrou água. Agora estão lá no tributo, na rua Horacides Machado, e para lá está indo a reportagem da Rádio Clube. E essas imagens que eu estou falando aqui, você acompanha na rede digital, Instagram, Facebook, da Rádio Clube, onde a Clube está, Amarildo Volpato.
0: Muito bem, o Volpato aí atendendo a comunidade e indo até onde o problema está devido a essas fortes chuvas aí que estão acontecendo na nossa cidade e também na nossa região. 11 horas com mais 20 minutos, Corpo e Alma, Kátia Queira.

0: Pial, uma cachaqueira aqui no programa Show do Sábado, 11 horas com mais 24 minutos, 11 com 24. 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Cláudio Pereira pedindo passagem diretamente do bairro Passo Fundo. É isso, Cláudio?
1: Olá, Serginho de Lins, estamos de volta, e a tendência, se a chuva continuar e aumentar, porque ela está chovendo ainda, claro, não está naquela força que estava pela manhã, por volta aí de 7:30 da manhã, mas agora continua. E se aumentar, como o Peter Scheuer disse, que a tendência hoje é para chover 35 milímetros, à tarde é para a chuva ficar mais forte ainda. E a situação aqui do bairro Passo Fundo, onde a gente havia prometido de estar no bairro Passo Fundo, a gente já se encontra aqui. Ao chegar aqui no bairro Passo Fundo, junto com o Fernandinho Machado, já encontramos uma viatura da Defesa Civil que estava vendo em loco qual a situação. A gente andou pelo bairro Passo Fundo e tem um córrego que corta, Serginho, o bairro Passo Fundo. Toda vez que ocorre muita chuva, esse córrego, ele já vem de cima do bairro vizinho. A tendência, o que acontece? Chega aqui no bairro Passo Fundo, represa. As casas que ficam perto onde era um campo, que hoje está povoado de casas, onde tem uma ponte, ali a água já está praticamente encostando na ponte e muitas pessoas já estão isoladas. A água tomou conta aí das casas, dos terrenos ali, e a tendência é que, se aumentar a chuva de tarde, com certeza esses moradores já estão se preocupando, já estão preocupados. Como eu já citei antes, alguns já estão isolados, mas não tente sair, não tente usar canoa se você não tem conhecimento. Deixe para os profissionais que fazem parte da Defesa Civil, do Corpo de Bombeiro, até mesmo da Polícia Militar. Gente, não faça nada. Peça ajuda que eles vão até você, tá certo? Evite que aconteça algo perigoso lá na frente. Gente, vamos ver mais de perto bairro Passo Fundo e todos os bairros que já se encontram aí, infelizmente, alagados devido à forte chuva. Com informações do bairro Passo Fundo, imagens já no Instagram e também Facebook, feita pelo Fernando Machado, e aqui Cláudio Pereira, porque onde há, a Clube sempre está.
0: Muito bem, Cláudio, com as informações. Vamos lembrando, né, Cláudio? O pessoal precisou aí, Defesa Civil 199, Corpo de Bombeiros 193 e o plantão da Defesa Civil aí 998-36-1702, tá bom? São os telefones aqui da Defesa Civil, o plantão 998-36-1702. 11 horas com mais 28 minutos, batendo na marca agora, as patroas não aprendi a dizer adeus.

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5: 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A dona Márcia, que é mãe da nossa colega de trabalho aí, a Kelly, ali na recepção. Tudo bem, dona Márcia? Muita água para esses lados aí, verdade mesmo. Foi uma madrugada de muita chuva e agora de manhã não foi diferente. Inclusive, a nossa reportagem na Rádio Clube trazendo todas as informações no decorrer desta manhã sobre as chuvas aqui na nossa cidade. Quem vem chegando? O Gonzaga. Olá, Serginho. É o Gonzaga de Balneário Camboriú. Por aqui também agora. Muita chuva também, Camboriú. Opa, rapaz do céu, essa chuva aí tá em todo o estado, então. Quem vem chegando por aqui, deixa me ver, é o nosso ouvinte, o Loli. Ô Loli, tudo bem com você? Obrigado aí pela sintonia. Quem vem chegando por aqui? Nossos ouvintes que estão compartilhando, tudo bem, Serginho? O Edson do Guarujá, opa, obrigado pelo carinho, pelas suas palavras aqui, meu amigo, mandando um abraço para a família da tia Nina, a cunhada, deixa eu ver aqui, que mora em Capão Alto, ela tem 91 anos, é uma pessoa muito ativa, apesar da idade aí, opa, então que Deus abençoe, tia Nina, um abraço aí. Que Deus abençoe grandemente a sua vida, tá bom? Quem tá mandando aqui para nós é o nosso amigo Edson, lá do bairro Guarujá. É importante esse pessoal tá compartilhando com a gente esses momentos com a família aí, tá certo? A Sinara chegando por aqui, mandando um abraço para a sogra e o sogro lá no Morro Agudo, em Campo Belo. Não mandou o nome, mas fica registrado aqui, tá bom, Sinara? Muita chuva onde? No Cerrito? Quem tá mandando? Adriana Valtric. Imagina aí com toda esse toró que tá caindo aqui na Serra Catarinense, em toda a nossa região. Obrigado por estar compartilhando com a gente, tá bom? Andriara Valtric. 11:35. Vamos com música. Chegando para vocês agora, a banda Champion Não Era Uber.

0: aqui no show do sábado, os Filhos do Rio Grande com Flor do Meu Jardim, agora 19 para meio-dia. A Dilson Oliveira também se movimentando aí pelas ruas da nossa cidade sobre as chuvas que aconteceram durante esta madrugada e nesta manhã na nossa cidade, no bairro Ipiranga. Também tem problemas aí, Adilson? Bom dia.
1: Bom dia, Serginho. Bom dia, ouvintes da Clube. Serginho, passei agora há pouco pelo bairro Ipiranga, riacho do bairro Ipiranga, que sempre costuma alagar aí quando tem uma chuva forte. E a situação tranquila ainda, em razão mesmo com a chuva forte da noite e hoje de manhã, situação tranquila no riacho do bairro Ipiranga. Até porque há pouco tempo foi feita uma limpeza pela Defesa Civil e também a Secretaria de Meio Ambiente. Tá bom, Serginho? Situação então do riacho do bairro Ipiranga. Um abraço para você e um abraço também para os ouvintes aí do show do sábado.
0: Muito bem, Adilson Oliveira, importante aí dessa prevenção da Defesa Civil aí nessa localidade do bairro Ipiranga, devido aos serviços aí, acabou, né, facilitando o escoamento da água, como o Adilson trouxe pra gente na matéria. Agora 11:42, se quiser chorar, pode chorar com eles, Terceira Dimensão, aqui no show do sábado.

0: Terceira dimensão, se quiser chorar, pode chorar. Agora faltando 14 para o meio-dia.
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0: 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Marildo Volpato com informações aí sobre o bairro Tributo Volpato. Chega mais.
11: Olá, amigos da Clube. Retornando, eu estou aqui no bairro Tributo, na rua Irmão Joaquim, no entorno da rua Irmão Joaquim, né? Também é uma situação bem grave na rua Auracides Pereira Machado, onde aqui tinham as galerias antigamente, que pela situação que foi colocada, a água não dava a vazão necessária. Eu estou com o André, um dos moradores, e alagou tudo aqui as residências. Na verdade, o que que acontece? Qual o problema de vocês aqui, André, Rádio Clube?
12: O problema de tudo isso aqui é essa sujeiraiada que o pessoal joga, né? Porque veja bem, graças a Deus que foi tirado a galeria, senão hoje a chácara estaria debaixo d'água. Nós estamos com a metade dela debaixo d'água. Pra você ter uma ideia, eu tenho um chalé lá atrás, tem 40 centímetros de água dentro dele. Lá tá alagado, eu não tenho o que fazer lá dentro.
11: Mas eu estou vendo muita água, mas então era para ser pior ainda.
12: Isso, bem isso mesmo. Eu, para minha contenção, ainda tá vindo lá do Ouro Preto, do viaduto para cá, porque não tem a nosso rio aqui, nosso, é tudo limpo, eu que limpo. Tudo aqui dentro da chácara eu limpo. Eu entro
11: o desassoreamento é você que faz.
12: Aqui dentro, com canoa e tudo. Se tu vir aqui durante a semana que não tem nada aqui, tu vai ver que o rio é limpo. Porque eu entro com a canoa, eu vou lá, corto lenha, corto tudo, a madeirada que
11: mas
12: tá caindo.
11: Mas, André, essa situação que você fala lá do Ouro Preto, o que que aconteceu lá?
12: É o viaduto lá da 282.
11: Lá no bairro São Sebastião?
12: Sim, é o viaduto de lá que sobrecarrega tudo aqui e nós ficamos aqui, porque esse rio é o mesmo de lá. É tudo que vem daqueles que começam a sorear lá, para aqui.
11: É o rio Ponte Grande, então, isso. Que na verdade, o rio Ponte Grande é... O início dele é lá próximo ao centro de zoonoses. E aí todas as residências, comércio, chacreamento aqui no tributo acontece isso. Tá, então deixa, André, só dá uma seguradinha que eu quero fazer um vídeo teu. Eu vou mostrar também e vocês vão acompanhar o que está acontecendo aqui no bairro Tributo com essas chuvas. E o El Niño está por começar, gente. Onde a clube está, Amarildo Volpato?
13: Muito bem, Volpato, as informações sobre a situação no bairro Tributo. Agora, como o nosso ouvinte falou, é muito importante aí a comunidade colaborar para não jogar lixo aí. Aí acaba trazendo esses transtornos à população. 11 horas com mais 52 minutos. Começo a agradecer aí a toda a minha equipe, Fernando Machado, Cláudio Pereira, Amarildo Volpato, o Evandro Giopo, coordenado aí pro Anderson Souza, trazendo todas as informações sobre aí as chuvas na nossa cidade, a Dilson Oliveira também participando com a gente aí, toda essa moçada dando aquele suporte, a Ana Júlia trazendo as informações do digital da Rádio Clube no Instagram, você acompanha aí toda a cobertura sobre as chuvas na nossa cidade aqui, que aconteceu durante toda esta manhã. Vamos torcer para que as previsões aí venham acalmar no período da tarde, mas o bom já indicando para amanhã tempo bom aqui na Serra Catarinense, tá certo? Obrigado você, nosso querido ouvinte, que participou, que interagiu aí, também trazendo informações, contribuindo aqui para a programação da Rádio Clube sobre os efeitos da chuva aí nesta manhã. Obrigado a todos de coração mesmo, tá certo? Vem chegando aí Evandro Giopo com a segunda edição do Jornal da Clube. Eu volto com vocês amanhã a partir das 16h dentro do Arena Clube, com música e informação, e na próxima segunda-feira, a partir das 6h no Alma Cabocla. A todos um excelente sábado, bom final de semana, precisando aí da Defesa Civil 199, Corpo de Bombeiros 193 e o plantão da Defesa Civil, anota aí 998361702. A todos um bom final de semana e fiquem com Deus.

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0: Olá, boa tarde. Agora, 12:04. Hoje é sábado, dia 11 de julho de 2026. O tempo em Lages, neste momento, é de chuva, um pouco mais fraca, né, do que a gente estava recebendo desde a madrugada e das primeiras horas da manhã de hoje. A temperatura aqui no município de Lages, neste momento, nesse início de tarde, é de 15 graus. Em Bom Retiro, também a previsão de chuva, temperatura 14 graus. Em Otacílio Costa não é diferente, apenas a temperatura um pouco mais quente neste momento, 16 graus. São os destaques do Jornal da Clube nesta segunda edição. Força-tarefa da Defesa Civil atende ocorrências após Lages registrar fortes chuvas e a gente vai trazer um balanço aqui na nossa programação. Donald Trump aceita retomar negociações com o Irã, mas declara o fim do cessar-fogo. Estudo mostra que raça, classe e endereço influenciam nas investigações de crimes no Brasil. Santa Catarina estuda criar plataforma virtual de livros e conteúdos culturais gratuitos para a população. E ainda você acompanha a previsão do tempo aqui na nossa programação. No setor policial também você tem informação. Uma mulher é acusada de furto em uma loja e mentiu à polícia dizendo que estava grávida. Os detalhes daqui a pouquinho aqui no Jornal da Clube nesta segunda edição.
1: Internacionais.
0: O presidente dos Estados Unidos, Donald Trump, anunciou que aceitou retomar as conversas com o Irã após o pedido de Teerã, mas declarou o fim do cessar-fogo entre as nações. O acirramento das tensões provocou o desligamento de rastreadores e a queda no fluxo de navios petroleiros no Estreito de Hormuz, gerando um alerta global sobre o abastecimento de energia.
2: Presidente dos Estados Unidos, Donald Trump, afirmou que aceitou retomar as negociações com o Irã depois de um pedido feito por Teerã. Ao mesmo tempo, declarou que o cessar-fogo entre os dois países acabou. A nova troca de ataques no Golfo elevou a tensão na região. Enquanto isso, Catar tenta intermediar um acordo para reduzir a escalada do conflito e garantir a segurança da navegação no Estreito de Hormuz, uma das principais rotas de transporte de petróleo do mundo. A instabilidade já provoca reflexos no comércio internacional. Dados de rastreamento mostram queda no movimento de petroleiros e de navios de gás natural liquefeito no Estreito de Hormuz. Empresas do setor reforçaram medidas de segurança e parte das embarcações passou a desligar os sistemas públicos de rastreamento durante a travessia. A redução do tráfego aumenta as preocupações com o abastecimento global de energia e com possíveis impactos nos preços do petróleo.
0: Bom, agora 12:07, na reportagem de Mayra Guedes, você viu esse panorama desse conflito, então, aí envolvendo os Estados Unidos e o Irã novamente. E o novo líder supremo do Irã, Mujtaba Khamenei, que ainda não apareceu publicamente desde a nomeação, divulgou uma nota prometendo vingança contra os Estados Unidos e Israel pela morte do seu pai, o Ayatollah Ali Khamenei. O comunicado ocorreu horas após o presidente Donald Trump publicar na rede social Truth Social que os Estados Unidos têm 1.000 mísseis armados e apontados para o Irã, prontos para disparar caso Teerã tente assassiná-lo.
1: Nacionais.
0: Um diagnóstico do Instituto Sol da Paz revelou que cerca de 60% dos homicídios no Brasil ficam sem solução, evidenciando uma forte disparidade regional. Enquanto Goiás elucida 86% dos casos que viram denúncia criminal, o Rio Grande do Norte resolve apenas 9%. O relatório aponta que fatores socioeconômicos e de raça influenciam a eficiência das investigações.
3: A disparidade na elucidação de homicídios no Brasil permanece elevada, variando conforme o estado onde o crime ocorre. Enquanto forças de segurança de algumas unidades da federação identificam os autores da maioria dos casos, outras esclarecem menos de 10% dos assassinatos. Esta é uma das conclusões do estudo diagnóstico sobre a investigação de homicídios no Brasil, realizado pelo Instituto Sol da Paz e divulgado esta semana. O levantamento mostra que a capacidade do Estado de esclarecer homicídios é um dos principais desafios da segurança pública brasileira. Estima-se que cerca de 6 a cada 10 homicídios não sejam solucionados. Os pesquisadores se debruçaram sobre os dados referentes ao período de 2020 a 2024, incluindo indicadores criminais, demográficos, socioeconômicos e institucionais, entre eles o desempenho investigativo da Polícia Civil dos Estados e do Distrito Federal, além do percentual médio de homicídios esclarecidos entre 2020 e 2023. Antes de destacar números, o relatório identifica os fatores que impactam a celeridade e a resolução dos homicídios e aponta que variáveis como localização da moradia, raça e classe econômica influenciam quais casos recebem maior capacidade de resposta dos órgãos de investigação. O diagnóstico avalia como esclarecido o homicídio doloso que resulta em denúncia criminal oferecida pelo Ministério Público até o final do ano seguinte ao crime. Nesse cenário, o Rio Grande do Norte registra o pior índice de esclarecimento de homicídios ocorridos em território nacional. Somente 9% dos casos resultaram em denúncia apresentada pelo Ministério Público, seguindo da Bahia, onde apenas 14% dos assassinatos resultaram em denúncia apresentada pelo MP. No outro extremo, Goiás e Distrito Federal aparecem com a maior média percentual de esclarecimento, com cerca de 86% e 81%, respectivamente. Um ponto positivo do estudo é a identificação de práticas concretas e bem-sucedidas com potencial de replicação nacional. Entre elas, destacam-se a integração policial, a criação de equipes especializadas com menor rotatividade e a padronização do registro digital. Também sobressaem os investimentos tecnológicos, como o videomonitoramento, provas digitais, balísticas e banco de perfis genéticos, além do foco na maximização do efetivo nas primeiras 48 horas para a preservação de provas e a formulação de hipóteses. O estudo completo está disponível no site soudapaz.org. Em São Luís, Madison Euler.
0: O presidente Lula e ministros reuniram-se no Palácio do Planalto para definir uma estratégia nacional de exploração de minerais críticos e terras raras. Mercado hoje disputadíssimo pelos Estados Unidos da América e também pela China. O governo busca acelerar no Senado um projeto de lei que restringe a exportação de minérios brutos e planeja criar um conselho especial para monitorar os contratos internacionais, visando o beneficiamento dos insumos aqui no Brasil.
1: A exploração de terras raras e minerais críticos foram os temas de uma reunião nesta sexta-feira no Palácio do Planalto. Participaram do encontro o presidente da República, Luiz Inácio Lula da Silva, ministros e especialistas do setor mineral. O objetivo é definir uma estratégia nacional de aproveitamento desses recursos, que são essenciais para a transição energética e para a indústria de tecnologia. O Brasil tem a segunda maior reserva mundial dos chamados minerais críticos, como nióbio, lítio, níquel e cobre, usados em baterias, painéis solares, carros elétricos e equipamentos eletrônicos. O tema vem ganhando relevância em meio à disputa global por esses insumos estratégicos, especialmente entre Estados Unidos e China. Diante desse cenário, o Ministério de Minas e Energia apresentou um plano para aumentar a participação brasileira na produção mundial, subindo dos atuais 8,3% para 12,2% até o ano de 2050. O principal entrave é o projeto de regulamentação aprovado pela Câmara dos Deputados em maio, mas sem previsão de votação no Senado Federal. A proposta restringe a exportação de minerais brutos para incentivar o beneficiamento no país, prevê incentivos fiscais progressivos e cria um fundo garantidor de R$5 bilhões para fomentar empreendimentos na área. O ministro de Minas e Energia, Alexandre Silveira, defendeu a aprovação do projeto e citou o caso da Serra Verde, uma produtora de terras raras em Goiás, que foi comprada por uma empresa americana em abril por quase 3 bilhões de dólares. O governo soube do negócio pela imprensa, o que, na avaliação de Silveira, reforça a necessidade de criação de mecanismos formais de acompanhamento.
4: Como aconteceu agora lá em Goiás, nós tivemos uma mudança do controle acionário de uma empresa que o poder público tomou conhecimento pela imprensa. No projeto, que foi um ponto central e avançou na Câmara dos Deputados, nós vamos poder controlar a mudança acionária das empresas que porventura queiram investir no Brasil, para ver se elas são de interesse nacional ou não, garantindo a nossa soberania.
1: A ministra da Casa Civil, Miriam Belchior, afirmou que o governo já estuda desdobramentos para o setor de mineração, independentemente da votação do projeto no Senado.
5: Nós já tivemos um passo importante, que foi a aprovação do PL na Câmara, e, claro, dependemos da aprovação no Senado, mas já estamos caminhando para o desdobramento que é possível o governo brasileiro fazer, independente da aprovação final do projeto de lei no Congresso Nacional.
1: A reunião também discutiu parcerias internacionais, capacidade tecnológica e instrumentos de financiamento. O presidente Lula sugeriu a criação de um conselho especial responsável por monitorar contratos, acordos e parcerias internacionais que envolvam o fornecimento desses minerais críticos. Ele também disse que o Brasil não quer ser apenas exportador de matéria-prima.
6: Nós não queremos ser vendedor de matéria-prima. Nós queremos ser exportador de inteligência e conhecimento.
1: A avaliação do governo é a de que o país pode precisar de auxílio tecnológico na exploração desses minerais, mas defende a soberania sobre a produção e o beneficiamento dos minerais críticos. Em Brasília, Pedro Lacerda.
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0: A Assembleia Legislativa de Santa Catarina analisa um projeto de lei que cria a Biblioteca Digital Catarinense. A proposta visa implantar uma plataforma online e totalmente gratuita que reunirá livros, audiolivros, materiais didáticos e acervos culturais para acesso livre em qualquer região do estado.
8: Santa Catarina pode ganhar uma biblioteca sem paredes, aberta a qualquer pessoa, em qualquer lugar do estado. É essa a proposta de um projeto que está em análise na Alesc e cria a Biblioteca Digital Catarinense. A intenção é montar uma plataforma gratuita na internet para reunir livros, materiais didáticos, audiolivros, artigos, periódicos, fotografias, obras audiovisuais e outros conteúdos educacionais e culturais. Na prática, alunos ganham uma possibilidade de reforço para a aprendizagem, professores passam a contar com novos recursos pedagógicos, pesquisadores encontram mais fontes de consulta e leitores têm acesso ampliado a obras e materiais culturais. A principal vantagem, segundo o texto, é que o conhecimento poderá chegar também a quem mora em regiões mais afastadas, sem a necessidade de deslocamento até uma biblioteca física. O projeto também prevê que a plataforma seja acessível para pessoas com deficiência, compatível com celulares, tablets e computadores e formada por conteúdos diversos, de diferentes áreas do conhecimento e formatos. O objetivo é incentivar o hábito da leitura, ampliar o acesso a materiais de estudo, apoiar o trabalho de educadores e ajudar a reduzir desigualdades no acesso à cultura e à informação. A plataforma também poderá valorizar autores, artistas e pesquisadores catarinenses, divulgando a produção literária, acadêmica e cultural do estado. O projeto que cria a Biblioteca Digital Catarinense foi aprovado na quarta-feira, 8 de julho, pela Comissão de Educação e Cultura da Assembleia Legislativa e já está pronto para ser votado em plenário. Da Rádio Alesc, Giovana Lindau.
0: Uma queda de barreira no quilômetro 209 da BR-282, né? Aqui em Lages, interditou parcialmente a rodovia na manhã deste sábado. O trânsito no sentido do oeste chegou a ficar totalmente bloqueado por cerca de uma hora para os trabalhos de limpeza e remoção da terra. Quando a gente fala o trânsito no sentido do oeste, a gente pensa de Lages, vai para o sentido de Chapecó, São José do Cerrito, né? O oeste ali. Mas como essa informação veio da Polícia Rodoviária Federal, do escritório lá de Florianópolis, eles falam região do oeste, que é no sentido, está indo para realmente nesse sentido da rodovia. Mas essa queda de barreira, sabe aonde aconteceu? Ali próximo aos Índios, né? Nessa localidade, o quilômetro 209 da BR-282, é nesse trecho ali onde foi feito as terceiras faixas. Então foi na localidade de Índios ali onde teve essa queda de barreira. Embora a pista tenha sido bloqueada ali, né, pelo deslizamento, ela já foi liberada nos dois sentidos. A Polícia Rodoviária Federal orienta os motoristas que trafegam aí na região que tenham extrema cautela, reduzam a velocidade e respeitem a sinalização. O mau tempo persiste na região. O Instituto Nacional de Meteorologia, o INMET, mantém todos os 295 municípios de Santa Catarina sob alerta para temporais, alagamentos e ventos que podem chegar até 100 km por hora até o fim do dia de hoje. Bom, e você confere aqui em instantes no Jornal da Clube nesta segunda edição. Chuvas torrenciais atingem pelo menos 11 bairros em Lages. Atendimento infantil na UPA de Lages terá entrada e sala de espera separada dos adultos. Começa a funcionar na próxima segunda-feira. No setor policial, Polícia Militar e Federal apreendem 23 quilos de maconha na rodoviária aqui em Lages. E você acompanha ainda a previsão do tempo para a tarde deste sábado, final de semana, até mesmo o início da semana aqui para nossa Serra Catarinense. Tudo isso e muito mais informação você acompanha daqui a pouco aqui no Jornal da Clube, agora 12:20.
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0: Agora 12:23.
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0: Bom, gente, vamos atualizar aí a situação das chuvas que atingiram e registraram diversos problemas e ocorrências aqui na cidade de Lages. A Defesa Civil e o Grupo de Ações Coordenadas estão em alerta e nas ruas desde a madrugada deste sábado para atender essas ocorrências causadas pelas fortes chuvas. Até o momento, a Defesa Civil de Lages aí registrou, né, diversos dados sobre os atendimentos e os bairros mais atingidos, segundo o órgão, foram Sagrado Coração de Jesus, São Sebastião, o centro da cidade, o Tributo, Ponte Grande, Loteamento Nadir, Caravaggio, Guarujá, São Miguel, São Paulo e Dom Daniel. E a gente continua acompanhando essas informações.
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0: Pois é, e é por isso que a gente aciona agora Anderson Souza, que está chegando com os detalhes desses atendimentos, dessas ocorrências, o quanto choveu em Lages nas últimas horas. Linha aberta para você, Anderson.
16: Muito bem, agora atualizando as informações da agora da Defesa Civil, informações atualizadas de acordo com a Defesa Civil do Estado de Santa Catarina. Forte tempestade de chuva, um forte temporal atingiu a região de Lages, a região serrana. E a equipe da Clube FM desde as primeiras horas da manhã atualizando na programação. Você acompanhou pela manhã todas as ocorrências que foram registradas de acordo aqui com a nossa central de conteúdo que estava a campo. Amarildo Volpato, Evandro Jopo, Cláudio Pereira, Fernando Machado e Ana Júlia também fazendo toda essa cobertura na parte digital da Clube FM. Mas, gente, agora vamos atualizar a questão de dados oficiais da Prefeitura de Lages, que mobilizou desde as primeiras horas da manhã desse sábado uma tarefa coordenada pela Defesa Civil com o Grupo GRAAC, Grupo de Ações Coordenadas. Segundo o CEMADEM, foram registrados 44 milímetros de chuva nas últimas 24 horas, até as 11 horas deste sábado. Então, mais tarde, esses valores podem ser atualizados, pois a chuva pode descorrer até o final da tarde deste sábado ainda. As equipes realizam vistorias, monitoramento de área de risco e atendimento às famílias afetadas, principalmente nos bairros. São eles: Sagrado Coração de Jesus, São Sebastião, Centro, Tributo, Ponte Grande, Loteamento Nadir, Caravaggio, Guarujá, São Miguel, São Paulo e Dom Daniel. Também a prefeita Carmen Zanotto reforça que os trabalhos da Defesa Civil, que toda a estrutura da administração municipal está mobilizada para atender a população e avaliar novas medidas caso seja necessário. E também reforça que até o final dessa manhã, de acordo com a Defesa Civil, não houve necessidade de abertura de abrigos. A Clube FM também está de prontidão para atender essas ocorrências, né, para atualizar vocês aqui da Clube FM. E, claro, deixamos à disposição o telefone da Defesa Civil. São eles: 99836-1702, que é o telefone de plantão WhatsApp, telefone 199, ou também pelo Corpo de Bombeiros, telefone 193. Seguimos por aqui atualizando aqui no Jornal da Clube da segunda edição e, claro, em toda a programação da Clube FM. Onde a Clube está, Anderson Souza.
0: Tá certo, obrigado, Anderson, pelas informações. E como você ouviu aqui, toda a nossa equipe estava mobilizada trazendo informações e contando também com você do outro lado aí, a população mesmo, que também mandou informações pra gente sobre ocorrências que estavam sendo registradas em momentos aí difíceis que algumas famílias estão enfrentando em diversos bairros e pontos da cidade de Lages. E também quem está acompanhando junto com a gente essa mobilização e essa levada de informações é o nosso colega Adelar Machado, que estava de folga, mas mesmo assim acompanhou e buscou algumas informações e nos atualiza, né, sobre o que ele acompanhou aí, sobre essas chuvas fortes. Adelar Machado, chega mais aqui no Jornal da Clube trazendo as informações.
17: Muito boa tarde para você, Evandro Giopo. Boa tarde a todos os ouvintes que estão acompanhando a programação da Rádio Clube nesta tarde de sábado no Jornal da Clube, segunda edição. Estamos chegando com mais informações. As fortes chuvas que atingem o município de Lages e toda a Serra Catarinense seguem causando transtornos nesse sábado. A chuva começou ainda de madrugada e continua persistente ao longo do dia de hoje, deixando ruas alagadas em diversos pontos da cidade e dificultando o tráfego de motoristas e pedestres. Em algumas regiões, principalmente próximas a rios, córregos e áreas ribeirinhas, há preocupação com a elevação do nível da água. Moradores dessas localidades devem permanecer atentos e, se necessário, buscar locais seguros caso a situação se agrave. A orientação é que a população evite transitar por ruas alagadas, não tente atravessar áreas com correnteza e redobre os cuidados no trânsito, já que a pista molhada reduz a visibilidade e aumenta o risco de acidentes. Os órgãos da defesa e equipes também responsáveis seguem monitorando a situação e atendendo as ocorrências registradas no município de Lages. A recomendação é acompanhar os comunicados oficiais e, em caso de emergência, também acionar a Defesa Civil e também o Corpo de Bombeiros. Seguiremos acompanhando a evolução do tempo e a qualquer nova informação, voltamos com atualizações aqui na programação da Rádio Clube. Fique ligado e mantenha-se informado. Com informações, Adelar Machado para o Jornal da Clube, segunda edição, Evandro Giopo.
0: Tá certo, obrigado Adelar pelas informações aqui, atualizando esses detalhes que são importantíssimos no momento desse, que muitas vezes a pessoa fica apavorada, a água está entrando, ela acaba entrando em contato muitas vezes com essa água da chuva e que não é orientado. E até mesmo moradores aí no interior que às vezes fazem travessias com os veículos ou a pé em pontes alagadas, em locais aí de risco. Então, muito cuidado, muita atenção, gente. E só para a gente reforçar aqui, no caso de Lages, né? Em caso de emergência, a população deve ligar para a Defesa Civil 199. Esse número, ele também serve para os outros municípios que têm a Defesa Civil, né? E a Coordenação de Proteção e Defesa Civil aí no seu município. 199 é padrão, vai cair na central do seu município. Aqui em Lages não é diferente, também cai aqui na Defesa Civil de Lages. Mas aqui tem outros contatos, por exemplo, o 3019-7477, o 3019-7479.

0: equipamentos em uma nova recepção e sala de espera exclusivas para a ala de pediatria. O espaço reformulado é voltado para o acolhimento de crianças e adolescentes de até 15 anos e fica ali localizado na UPA, né? Mas a entrada é pela lateral, tá, gente? A mudança separa o fluxo assistencial infantil do público adulto, buscando uma maior organização e segurança sanitária. A partir da abertura, pacientes dessa faixa etária e seus acompanhantes devem se dirigir diretamente ao novo portão de entrada e guichê de identificação. O funcionamento dos serviços médicos gerais para adultos não sofrerá mudanças ou alterações. Para se ter uma ideia, de janeiro a julho deste ano, a unidade, a UPA 24 horas, registrou 16.266 atendimentos pediátricos, mantendo uma média de 81 acolhimentos diários apenas no mês de junho, no mês passado. Então, para a gente trazer essa informação aí para os nossos ouvintes. E ainda falando sobre saúde, a ouvidoria do Sistema Único de Saúde de Lages está utilizando uma nova plataforma para o gerenciamento das manifestações da população. Essa modernização busca tornar o atendimento mais ágil, seguro e organizado. E quem tem os detalhes para a gente é o repórter Rodrigo Silvério.
1: A ouvidoria do Sistema Único de Saúde SUS de Lages passou a operar com um novo sistema de gerenciamento de manifestações. A atualização tecnológica já está em funcionamento e tem como objetivo aprimorar os processos internos, oferecendo mais eficiência, organização e segurança no atendimento aos usuários. Com a mudança, todas as manifestações registradas anteriormente foram migradas para a nova plataforma e continuam sendo acompanhadas normalmente, sem prejuízo aos protocolos já existentes ou aos prazos legais de resposta. As novas demandas também passam a ser processadas no sistema atualizado. Apesar da modernização, o acesso da população ao serviço permanece o mesmo. Os cidadãos continuam podendo registrar elogios, sugestões, solicitações, denúncias, reclamações e pedidos de informação, contribuindo para a avaliação e o aperfeiçoamento dos serviços públicos de saúde. A ouvidoria do SUS desempenha um papel importante ao receber, analisar e encaminhar as manifestações da comunidade, auxiliando na identificação das principais demandas da população e fornecendo informações que contribuem para o planejamento e a melhoria das políticas públicas de saúde no município. Os canais de atendimento permanecem inalterados. As manifestações podem ser registradas pelo WhatsApp 49-3251-7644, repetindo, 3251-7644, pelo portal da Secretaria Municipal da Saúde, na aba Ouvidoria SUS, ou de forma presencial na Secretaria Municipal da Saúde, na Praça Leoberto Leal, número 20, aqui no centro da cidade, de segunda a sexta, das 8 ao meio-dia e da 1h30 às 17h30. E também pelo telefone 136, da Central de Ouvidoria do SUS. Onde há, a Clube está. Para as informações, Rodrigo Silvério.
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0: Muito bem, agora a gente quer saber como que o tempo vai se comportar nesta tarde de sábado, no domingo, no início da próxima semana. Será que continua chuva? Será que vem frio aqui para a Serra Catarinense? O que vai acontecer com o nosso tempo aqui, Peter Scheuer? Linha aberta para você, traz os detalhes.
3: O sábado vai seguindo com variação de nebulosidade, céu encoberto e com chuva. São chuvas ocasionais de intensidade fraca a moderada que intercalam com períodos curtos de melhora. A temperatura ela se mantém mais amena e a máxima não passa muito dos 17 graus. No domingo o tempo volta a firmar novamente, aos poucos, boa parte do dia é aproveitável. Friozinho pela manhã, agradável à tarde e se tiver alguma chuva é bem isolada. Na segunda, terça, quarta, uma massa de ar frio deve proporcionar dias aproveitáveis, ensolarados, temperaturas baixas ao ponto de ter formação de geada, só que é uma geada um pouco mais isolada. Peter Scheuer, meteorologista com a previsão do tempo.
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0: Agora 12:38. Bom, gente, vamos falar aqui de um município que está celebrando 31 anos de emancipação política aqui na Serra Catarinense. É Palmeira, completando então 31 anos neste sábado, dia 11 de julho. E tem uma programação festiva lá, gratuita, no Centro de Eventos Adair Paim de Souza. O público do município e da região pode aproveitar o evento que começou agora ao meio-dia com um almoço estilo costelaço, hein? Imagina, deve estar uma delícia lá. Às 15h, a animação fica por conta do show da banda Moda Boa. Logo em seguida, às 16h, será servido um tradicional bolo de aniversário. Repetindo, o evento é aberto a toda a comunidade. E para convidar as famílias, nós conversamos agora com o prefeito do município, Sandro Macelai, para a gente saber como é que está a organização, se a chuva não atrapalhou, né, também o evento. Mas acredito que não, acho que está tudo correndo bem. E quem quiser celebrar aí 31 anos do município de Palmeira, é só chegar lá, não é mesmo, prefeito?
8: Olá, Evandro, olá, ouvintes da Rádio Clube. Estamos aqui hoje no Parque de Exposições, no Centro de Eventos Adair Paim. E estamos aqui preparando o costelaço, o famoso costelaço, né? 31 costelas assada a fogo de chão. E estamos aí convidando a todos que compareçam. Estamos com a tenda aqui em cima nas costelas, né? E temos o centro de eventos ali para a gente servir o almoço, né? A chuva atrapalhou um pouco a nossa programação, mas estamos aqui esperando todos os amigos de braços abertos. E logo após nós servir o costelaço, terá o corte, o tradicional também corte do bolo, né? E um show com o conjunto Moda Boa. Então, mais uma vez, convido a todos que se façam presente e que venham prestigiar a nossa festa de 31 anos do município de Palmeira.
0: Tá certo. Obrigado, prefeito Sandro Macelai, pelas informações. Então, a festa está mantida e continua ali no município de Palmeira, 31 anos de emancipação política. O evento no Centro de Eventos Adair Paim Souza.
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0: Vamos lá, vamos lá. Ele está chegando depois de trazer um panorama de chuvas, ocorrências na cidade, percorrendo aí diversos pontos da cidade. Ele encontrou um tempo para trazer as informações do mundo esportivo novamente na nossa programação, na nossa editoria de esporte aqui do Jornal da Clube. Eu estou falando dele, Amarildo Volpato. Linha aberta para você mais uma vez na programação. Boa tarde, Volpato.
4: Um abraço a todos que estão conosco na segunda edição. Mata-mata do Campeonato Brasileiro da Série D, destacando para você no Canindé, hoje, 16h, Portuguesa e Marcílio Dias. No primeiro jogo, em Itajaí, deu empate em 1 gol. E agora vamos torcer, hein? Marcílio Dias é a única equipe catarinense, né, de todas que iniciaram a competição, que permanece. Campeonato Brasileiro da Série B, o Criciúma muito a comemorar, mesmo não entrando em campo. É que ontem o Juventude derrotou o Vila Nova por 1-0. Com esse resultado, o Vila Nova não alcançou o Criciúma, que se mantém na liderança do Brasileirão da B, com 33 pontos ganhos. O Avaí joga amanhã contra o Náutico na Ressacada e será a estreia do técnico Alan Hall. E dessa forma, então, o objetivo dele é tirar o Avaí da zona do rebaixamento. Campeonato Catarinense da Série C, amanhã, 11h, Barra e Santa Cruz. Na segunda-feira, dois catarinenses em campo, 19h30, Itabaiana e Brusque, e 21h30 da noite, Figueirense e Volta Redonda. E a liderança do Campeonato Brasileiro da Série C é do Brusque, com 24 pontos ganhos. O Figueirense é o 15º com 16 e o Barra vem coladinho logo abaixo, é o 16º com 15 pontos ganhos. Lembrando mais uma vez, a Fundação Municipal de Esportes cancelou toda a rodada do Jocol. Era de se esperar, né, em decorrência das fortes chuvas. E o Flamengo se despede dos gramados portugueses. Agora à tarde fará um amistoso contra o Benfica. O jogo começa às 15h30. Amanhã, a delegação retorna ao Brasil. O Flamengo ficou 15 dias fazendo a intertemporada nos gramados portugueses. E a seleção brasileira de vôlei feminino foi derrotada pela Tailândia 3-7-0 na madrugada de hoje no Japão. Foi pela terceira e última semana da fase preliminar da Liga das Nações Feminina de Vôlei. José Roberto Guimarães poupou as titulares porque já estava garantido na grande final, que vai ser disputada amanhã, na verdade, às 00h, na madrugada então deste domingo, contra os Estados Unidos. Aí sim, valendo e valendo muito. Mais esportes para você aqui na programação da Clube com Minuto Esportivo, com todos os detalhes do que estiver acontecendo. Ah, antes, vamos atualizar aí, Evandro Giop, só mais um segundinho. Hoje serão conhecidas as duas seleções que farão a outra semifinal. 18h pela Copa do Mundo, Noruega e Inglaterra, e às 22h, Argentina e Suíça. As seleções que vencerem hoje fazem a semifinal na quarta-feira, dia 15. A primeira semifinal já está definida, né? Onde a França vai enfrentar a Espanha, que ontem eliminou a Bélgica por 2-1, e a semifinal será agora, nesta terça-feira. Valeu, então. Eu volto já, sempre aqui na Clube, com muita informação para você. Uma boa tarde.
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0: Bom, é isso mesmo, Amarildo Volpato. É tempo só de respirar, tomar uma aguinha e retornar, porque você sai do esporte e eu te chamo aqui mais uma vez para participar da nossa programação. Mas agora, na editoria de polícia, que também teve uns casos diferentes ocorrendo aí na cidade de Lages e a atuação da polícia militar, né? Por exemplo, esse caso da mulher que foi acusada de um furto em uma loja e daí mentiu para a polícia, né, falando que estava grávida, para o pessoal não tocar nela. O caso teve reviravolta. Da Polícia Militar e a Federal, numa parceria que apreendeu 25 quilos de maconha na rodoviária de Lages. Essas são algumas das ocorrências que você, Amarildo Volpato, vai detalhar pra gente aqui no setor policial agora do Jornal da Clube, nesta segunda edição. Mais uma vez, linha aberta para você.
4: É isso aí, Evandro, dando um tempo na cobertura, né, das fortes chuvas, realmente trazendo um prejuízo enorme às famílias, ao município. Você acompanhou tudo no programa Show do Sábado com a equipe de jornalismo, trazendo as informações do setor policial nesse momento. E uma ação integrada entre a Agência de Inteligência do 6º BPM, Polícia Militar e também da Polícia Federal, resultou na apreensão de 23 quilos de maconha e no cumprimento de um mandado de prisão na rodoviária em Lages ontem por volta das 15 horas. As equipes monitoraram um ônibus da linha Florianópolis-Caxias do Sul após receber informações que poderia ter uma pessoa transportando drogas e tudo se confirmou. Na abordagem, um jovem de 21 anos foi identificado. Ele transportava 3 quilos de maconha em uma mochila, junto com ele no banco, e outros 20 quilos em uma mala que estava no bagageiro do ônibus. Após a pesagem, a droga totalizou 23 quilos. Os policiais também verificaram que haviam mandado de prisão em aberto contra o suspeito pelo crime do tráfico de drogas. Toda a droga foi apreendida e o homem, então, foi recolhido ao presídio. A Polícia Militar prendeu uma mulher na tarde de ontem. Ela é acusada de ter realizado um furto em uma loja de roupas no centro de Lages. A suspeita foi contida por funcionários após tentar sair da loja com duas peças de roupa íntima avaliadas em R$ 38. Acontece que a mulher, ao tentar deixar a loja, o sistema de alarme foi acionado. E também ela tentou fugir em disparada, mas acabou sendo controlada pelos funcionários até a chegada da polícia. Os produtos, então, foram deixados na loja. Acontece que não parou por aí. A suspeita informou, quando foi abordada pela Polícia Militar, que estava grávida, sentindo dores abdominais. Daí, por precaução, a guarnição acionou o SAMU, que conduziu ela até a UPA. Lá chegando, era uma farsa, não tinha gravidez. Ela tentou enganar os policiais. Essa mulher tem 25 anos, recebeu voz de prisão e foi para a delegacia da Polícia Civil. E um caso hediondo aconteceu no oeste de Santa Catarina, no município de Jupiá. Uma mulher de 35 anos relatou aos policiais ter sido dopada, estuprada pelo próprio companheiro. A cidade de Jupiá tem 2.500 habitantes. Ele foi detido pela Polícia Civil. Inclusive, após cometer este crime hediondo, e você vai saber por quê, ele mesmo chamou a ambulância. Segundo a Polícia Civil, devido à gravidade dos ferimentos nesse estupro, a vítima precisou passar por uma cirurgia de emergência para a retirada do útero e colocação de uma bolsa de colostomia. Exatamente isso. O caso foi considerado pela polícia hediondo, tratado como estupro de vulnerável com lesão corporal gravíssima. A mulher segue internada. Mais informações a qualquer momento. A gente pede desculpas, Evandro, porque a gente deu uma parada aqui para gravar aí as informações para o setor policial e voltamos com a cobertura das chuvas. Continue com Evandro Gioppo e a segunda edição. A todos, uma boa tarde.
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5: Agora 12:52. Bom, antes de a gente trazer as notas diversas aqui no Jornal da Clube, tem um recadinho, o pessoal tá perguntando aqui sobre um evento que a gente anunciou na manhã de hoje, né? No mercado público de Lages, já que devido às chuvas aí, alguns eventos podem ter alguma mudança. Mas no caso desse evento, ele tá mantido. É o lançamento oficial do 12º Encontro de Veículos Antigos e Clássicos. Tem exposição de carros e vai ter shows também ali, né? E além disso, transmissão de jogos da Copa do Mundo. E pra gente confirmar todo esse trabalho e esse evento de movimentação do mercado público, nós conversamos com o Célio Bueno Júnior, que ele é diretor do mercado público de Lages, e ele fala com a gente agora sobre essa programação mantida no mercado público. Linha aberta para você, boa tarde, Célio.
6: Olá, Evandro, boa tarde, é isso aí mesmo, meu querido. Aqui no mercado público, sempre o pessoal, todos muito bem-vindos aí, a gente recebendo hoje aí o lançamento do encontro de carros antigos, que será realizado lá no Parque de Exposições Conta Dinheiro, no dia 1º e do dia 2 de agosto. Então, todos convidados lá para agosto, mas o evento é hoje aqui no mercado, né? O evento de lançamento. E a partir das 16 horas, os carros já estão por aqui, tá? Tem um carro aqui, Evandro, uma surpresa para vocês, um carro surpresa, quem quiser conhecer, uma relíquia aqui na Praça de Alimentação, um carro muito bacana, muito legal, pra você vir ver, pessoal, vir conhecer um carro um tanto aí. E assim, a partir das 16 horas, vamos passar a nossa programação, hein? Que a partir das 16 horas a gente vai ter a Vilma Xavier Duo. Às 18 horas, era para ter sido o Brasil, né? Mas não é. Às 18 horas vamos ter aí a transmissão da Copa do Mundo com Noruega. Noruega e Inglaterra, isso mesmo, Noruega e Inglaterra às 18 horas. E às 20 horas também vamos ter o show aí com a banda Viva Rock. Então essa tarde aí hoje pra gente confraternizar, tá todo mundo reunido aí e admirar, né, essas relíquias aí dos carros antigos que estão aí no mercado. Então você que tá pela cidade, tá de bobeira mesmo com a chuva e quer pra um lugar confortável aí acompanhar essa festa, pode chegar com a gente aí. Um abraço!
5: Tá certo, obrigado, Celinho, pelas informações aí, mantido esse evento no mercado público de Lages, lançamento do 12º Encontro de Veículos Antigos e Clássicos.
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5: A comunidade de Farofa, no município de Painel, está convidando toda a população para participar da tradicional festa em honra a São Cristóvão. É hoje e amanhã a programação. Hoje começou já cedinho, às 7 horas da manhã, teve o café da manhã ali, às 8:30 bênção, saída dos cavaleiros, às 10 horas teve o binguinho e agora 1 hora da tarde tem o almoço. Às 2 tem uma tarde dançante com RRD Trio e o bingo. Já amanhã, domingo, a programação é retomada a partir das 9:15 com a carreata de São Cristóvão. A saída é da casa do senhor Duca e da esposa dele. Às 10h30 tem a missa festiva. Ao meio-dia, churrasco com serviço completo de bar e cozinha. À 1h30, leilão de animais doados. E às 16h, domingueira com o grupo Minuano. Desde já, os festeiros, Mano e Fabi, juntamente com um conselho, e o padre Victor, agradecem a presença de todos. 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
5: Agora 1h.
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5: Familiares convidam para a missa de um ano do falecimento de Alexandro Fernandes de Moraes, que será celebrado hoje, sábado, às 15h, no cemitério da comunidade Barra do Imigrante, em Campo Belo do Sul. Em caso de persistência da chuva, será realizado na igreja da mesma localidade. Desde já, os familiares agradecem. Filha Célia Valtric Garcia e família convidam parentes e amigos para a missa de 4 anos do falecimento de Doralina Valtric Garcia, que será celebrada amanhã, domingo, às 18h, na Igreja Matriz São Pedro, de São José do Cerrito. Desde já, a família agradece a presença de todos. Familiares convidam para a missa de um ano do falecimento de Alexandro Fernandes de Moraes, que será celebrado hoje, sábado, às 15h, no cemitério da comunidade Barra do Imigrante, em Campo Belo do Sul. caso a chuva continue persistindo, né? Será realizado na igreja da mesma localidade. Desde já, a família agradece a presença de todos. Esposo Sebastião Pereira do Carmo e família comunicam com pesar o falecimento de Dona Bemvinda de Oliveira. O corpo está sendo velado na capela mortuária do bairro São Paulo. A celebração de despedida será hoje, às 15h, na mesma capela, seguindo logo após para o sepultamento no cemitério de Pinheiros Ralos, em São José do Cerrito. Noticiamos aqui o falecimento de Bemvinda de Oliveira. Familiares comunicam com pesar o falecimento de Itacil Antunes de Moraes, tio guarda, como era conhecido, ocorrido hoje. O corpo está sendo velado na capela Irmã Inesita, no bairro Habitação, até às 17h. Logo após, seguirá para cremação. Noticiamos aqui o falecimento de Itacil Antunes de Moraes, tio guarda, como era conhecido. Esposo Sebastião Pereira do Carmo e família comunicam com pesar o falecimento de Dona Bemvinda de Oliveira. O corpo está sendo velado na capela mortuária do bairro São Paulo. A celebração de despedida será hoje às 15h na mesma capela, seguindo logo após para o sepultamento no cemitério de Pinheiros Ralos, em São José do Cerrito. Noticiamos aqui o falecimento de Dona Bemvinda de Oliveira.
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5: A transportadora Zapelina está com vaga aberta para checklist de caminhões. É desejável aí para que o candidato, né, tenha conhecimento em informática, facilidade com sistemas, perfil organizado, boa comunicação, pontualidade e disponibilidade para atividades que exigem esforço físico, né? O horário de trabalho, das 8h ao meio-dia e da 13h às 17h45. Salário a combinar. A empresa oferece auxílio transporte, almoço no local, seguro de vida e convênio SESC Senat. Os interessados devem enviar currículo para recrutamento@zapelini.com.br. Só vou reforçar que o Zapelini é com dois P's e dois L's. Então, recrutamento@zapelini.com.br com o assunto checklist de caminhões. A transportadora Zapelini está com vaga aberta para assistente de abastecimento e logística. A empresa busca profissionais com conhecimento em Excel, facilidade com sistemas, boa comunicação e habilidade no atendimento aos motoristas. O horário de trabalho, do 12h às 16h e das 17h até às 20h. Salário a combinar. 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Os interessados devem enviar currículo para recrutamento@zapelini.com.br com o assunto assistente de abastecimento e logística. Atenção motoristas, a Faganello está contratando motoristas com experiência no transporte de toras para atuar em Vacaria e toda a região. Se você tem experiência, responsabilidade e compromisso, vá e faça uma entrevista com essa empresa que é sólida e tem constante crescimento. 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Atenção, Diego Santos da Silva, morador de Lages. A advogada Juliana Garcia Enzin pede para que entre em contato pelo WhatsApp 49-98853-1912 ou 49-99914-8202 para tratar assunto referente ao seu processo previdenciário. Atenção, Diego Santos da Silva, residente em Lages. A advogada Juliana Garcia Enzin pede para entrar em contato pelo WhatsApp 49-98853-1912 ou 99914-8202 para tratar assunto referente ao seu processo previdenciário. Desde já, agradece. Ponto final aqui no Jornal da Clube, nesta segunda edição, neste sábado chuvoso, que a gente trouxe aí as informações para você. E continuamos acompanhando com a nossa equipe de reportagem. Quando os fatos merecerem destaque, estaremos aqui no ar trazendo as informações para nossa comunidade. Na sequência, né, você fica com show de bandas, tem músicas para você curtir e depois vem aí o Éder Goulart comandando roda de chimarrão com muita música boa e também informações para você. Tenham todos um ótimo final de semana e fiquem bem.
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1: Olá, ouvinte, tudo bem? Eu sou Cadu Reis, repórter da Rede de Notícias Acaerte. E nesta semana vamos ouvir o presidente do Conselho Regional de Administração de Santa Catarina, João Moser. A instituição integra a rede de autarquias federais que atuam nos estados como órgãos consultivos, orientadores, disciplinadores e fiscalizadores do exercício da profissão, que tem mais de 470 mil profissionais e empresas envolvidos em todo o Brasil. Quais os focos de atuação do Conselho aqui em Santa Catarina, presidente?
2: Nós somos um órgão de fiscalização e valorização da profissão e, além disso, a gente tem atuado aqui no Estado no desenvolvimento da nossa profissão. Uma das maiores profissões que nós temos no Brasil e a gente tem que ajudar aí a desenvolver os nossos profissionais. Santa Catarina somos 22 mil registrados, aproximadamente 20 mil pessoas físicas e 2 mil e alguma coisa empresas. É um número que vem crescendo, que a gente tem feito uma aproximação grande com as instituições aqui do Estado de Santa Catarina, desenvolvendo a profissão, e essa aproximação com a sociedade organizada tem dado um destaque muito grande que está a nossa profissão.
1: O Conselho Regional de Administração de Santa Catarina atua para fomentar a tecnicidade da governança pública, que é o conjunto de mecanismos de liderança, estratégia e controle utilizados para direcionar e monitorar uma gestão. Presidente João Moser, como isso impacta na vida da população?
2: A gente entende que uma boa governança bem aplicada nas prefeituras, isso gera, na empresa privada a gente chama de lucro, né? Mas na área pública é o resultado que é entregue para a sociedade. A governança e a inovação também passam por uma boa gestão, uma qualificação dos seus entes.
1: Uma das ferramentas de estímulo à tomada de decisões estratégicas é o Índice de Governança Municipal, solução criada pelo Conselho Federal de Administração, que avalia o desempenho das gestões dos municípios brasileiros por meio da análise de dados oficiais. A métrica gera um ranking anual que classifica a eficiência das administrações a partir de indicadores nas dimensões de finanças, gestão e desempenho de políticas públicas de áreas como saúde, educação, segurança e saneamento. De que forma a utilização deste índice repercute na prática, presidente?
2: A gente vê que as prefeituras que têm usado a tecnologia, o IGM, o Índice de Governança Municipal, têm aplicado a ciência da administração, têm tido melhores resultados na entrega para a população. E a gente vê que quando a gente coloca pessoas qualificadas em seus lugares e com boa vontade, o resultado aparece. Inclusive o Case Brusque, eles instituíram a gestão por resultado na lei orgânica do município. Então, por exemplo, o próximo prefeito que entrar, ele é obrigado a cumprir a gestão por resultado, que é o que foram que construíram lá.
1: Este é o presidente do Conselho Regional de Administração de Santa Catarina, João Moser. Ficamos por aqui com o Minuto de Santa Catarina desta semana. Até logo.
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4: 1:18.

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3: 1:48.

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0: Gaúchos e gaúchas, tradicionalistas, serranos da nossa terra, estamos começando mais um Roda de Chimarrão neste sábado. Eu sou Éder Goulart, desejando para você uma tarde de sábado bem do nosso jeito.

2:13, é o nosso Roda de Chimarrão de todos os sábados, nesse dia 11 de julho, com você aí neste dia chuvoso, não é mesmo? Chuva aqui na nossa região, na nossa Serra Catarinense, a temperatura nesse momento de 15 graus, e eu sou o seu parceiro desta tarde, com bastante música gaúcha, música nativista, os nossos blocos especiais e, claro, a sua participação. Manda sua mensagem aqui no 99152-3883. Hoje vamos fazer o seguinte, você vai mandar mensagem para mim, o que que você faz aí escutando a nossa Rádio Clube num dia de chuva, igual hoje, assim, você tá em casa, tá na fazenda, tá no sítio, tá no trabalho, manda sua mensagem, pode ser por escrito, pode ser foto e pode mandar áudio também, até 30, 40 segundos ali, me conta, já aproveita no áudio e já manda um abraço para alguém aí para acompanhar essa tarde aqui na 98,3. Ver a participação hoje do povo, nosso povo querido, você meu amigo que gosta da nossa tradição, então agora vamos começando o nosso Roda de Chimarrão, vou colocar uma água para esquentar ali, daqui a pouquinho eu volto.

0: Especial de primeira, 2:28 e vamos começando a nossa Blitz do Boticário, lá no Laje Shopping Center, lá na BR-282. Com quem? Com Cláudio Pereira e o Fernando Machado, que estão por lá. Fala, Claudião.
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1: 2:34.
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os violões aí do Marcelo Caminha. O pessoal tá mandando mensagem pra mim. Daqui a pouquinho eu vou colocar aqui os primeiros ouvintes que estão mandando seu áudio também pra essa tarde e participando do programa. Vamos que vamos, como diz o Lajano, nem que chova.

0: 2:45, voltamos com ele, Cláudio Pereira, diretamente do shopping, lá do Boticário. Fala, Claudião.
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0: Perfeito, Cláudio Pereira, seguindo por aí, minha gente. Olha, espero que esteja tudo bem aí na sua casa, aí com relação a essa questão das chuvas. Nós estamos acompanhando aí toda a nossa cobertura, né, pelo ar, aqui pela 98,3, aí pelo Instagram. Você tem informações atualizadas também. E assim que necessário, a gente entra aí na programação com conteúdo também, trazendo as informações, tá? Desejando sempre aí que esteja tudo bem com vocês. Tinha essa previsão dessas chuvaradas aí, tá se concretizando. Então, vamos ter que tentar prevenir o máximo para que a gente não sofra tanto aí nesse segundo semestre. E olha, quem tá com o mato velho bem cevado é o nosso amigo Jorge Pereira, lá de Santa Helena. Fala, Jorge.
4: Boa tarde, Ed Goulart.
0: Boa tarde.
4: Aqui é o Jorge Pereira.
0: Opa.
4: Santa Helena.
0: Especial.
4: Estou escutando a Rádio Clube desde manhã.
0: Coisa boa, meu.
4: Desde manhã. Escutando a Rádio Clube, tomando chimarrão. E manda pra Terezinha do Popular, Daiane Chavel da Ferrovia, Rochavel e família.
0: Tá bueno, meu amigo. Muito obrigado aí pela audiência. Obrigado, seu Jorge. Vai mandando sua mensagem ali, daqui a pouquinho a gente coloca mais ouvintes no ar. E olha, vamos então ouvir a Milonga Abaixo de Mau Tempo agora, pra cevar o mate.

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0: 3:01, vamos saber como é que vai ficar a previsão do tempo agora com Peter Scheuer. Boa tarde, Peter.
1: Boa tarde. É uma tarde relativamente instável, céu encoberto, nublado e com chuvas ocasionais de intensidade fraca a moderada, intercalando com períodos curtos de melhora. No domingo o tempo volta a firmar novamente, frio pela manhã, agradável à tarde, se tiver alguma chuva bem isolada, segunda, terça, quarta, tempo bom, tempo seco e temperaturas mais baixas ao ponto de ter formação de geada, principalmente nas baixadas e vales. Peter Scheuer, meteorologista, com a previsão do tempo.

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0: Vamos que vamos, minha gente. Olha, hoje tem Blitz da Clube, tem a nossa plantão de conteúdo, tem ainda a participação dos ouvintes. Deixa eu ver quem é que tá mandando sua mensagem aqui, só que vamos ver.
1: Boa tarde, meu amigo Ed Goulart, é o Dorita aqui que tá falando.
0: Tudo bem?
1: Eu tô em roda do fogão, esquentando um fogãozinho ali, tomando um chimarrão e sentindo muita saudade de eu não estar aí com vocês na Rádio Clube.
0: E, meu amigo.
1: E quero mandar um abraço pro meu amigo Adelar, o...
0: Opa, uns abraços especiais.
1: O Celeste Basqueroto.
0: Sim.
1: Que é um grande amigo da gente. E para vocês tudo aí da rádio que estão me escutando, e vai aquele forte abraço.
0: Obrigado, meu amigo. Até mais. Até mais. Vamos dando sequência com a Zete Galdéria, 3:06. Boa tarde, minha gente.

0: E eles voltam na programação, Cláudio Pereira. 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Fala, Cláudio.
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0: Vamos então com as notícias aí do cavalo crioulo, sempre destacando aqui da nossa região. Olha, o Núcleo de Criadores de Cavalos Crioulos da Serra Catarinense emitiu uma nota oficial aí com algumas mudanças, e a nota diz o seguinte: por mudanças de planejamento de calendário por parte aí do núcleo, está cancelado a credenciadora aberta e de inéditos do freio proprietário e freio jovem, que estariam marcados para janeiro do ano que vem, para janeiro de 2027. Então, o pessoal agradece a compreensão de todos os criadores, expositores e parceiros, tá certo? O que está confirmado são as atividades, né, que vão acontecer aí do dia 24 a 26 de julho, aí com freio proprietário, freio jovem, final do circuito de paleteadas da Serra Catarinense, lá no Parque Conta Dinheiro. Dia 24 a 26 de julho, dá uma passadinha lá no Parque de Exposições também para acompanhar aí sempre a família do cavalo crioulo. Daqui a pouquinho tem mais participação do ouvinte. Você pode mandar sua mensagem no 99152-3883. 99152-3883. Agora vamos com o campeiro André Teixeira, lá de onde eu venho. Três e 19 aqui na Clube.

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0: Quem fala com a gente agora é o nosso amigo, o seu Getúlio, lá das lojas Que Barato. Boa tarde, seu Getúlio.
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nosso Roda Chimarrão de todo sábado, agradecendo sempre essa audiência. E olha, quero fazer uma homenagem agora para o senhor, para a senhora, já estão com as melenas brancas, é, o pessoal mais experiente, você meu amigo, você que é avô, você que é avó, você que já passou 200, não é verdade? Aqueles amigos aí que sempre nos trazem muitas lições pela sua vida, pela sua trajetória. Então quero fazer uma homenagem com uma música aqui que é muito bonita, do Newton Ferreira, A Vida de Cabelos Brancos. Então, pros nossos amigos mais antigos, você, meu amigo, ó, tá ficando cada vez mais experiente. Então vamos escutar.

0: Vamos que vamos, continuamos aí com a Blitz do Boticário lá no shopping, lá no Lages Garden, lá no shopping da BR-282. E retornamos com Cláudio Pereira na programação.
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0: É o Cláudio Pereira e o Fernando Machado, a dupla mais perfumada da tarde. Vamos participar aí, um agradecimento aí pessoal do Boticário também pela parceria e você, nosso querido ouvinte. Deixa eu colocar em dia aqui algumas mensagens, um abraço aqui para os nossos amigos, olha a Célia Aparecida lá do Jardim das Camélias, deixa eu ver aqui, o Carijó tá ligadinho tomando mate, tá com a esposa Luana, filho Otávio, escutando aqui e tomando mate ao redor do fogão de lenha, um abraço pro Edson, que tá o Edson, mandando um abraço a Carmen Vieira, do bairro Araucária. Daqui a pouquinho tem mais áudio dos ouvintes. O padre Edson Feltrin tá mandando um abraço aqui, mandou uma bacia, só a foto, né? Da rosquinha de trigo, tá fazendo aí, vai, hoje tem, não tem bolo frito, diz ele, mas tem rosquinha de polvilho, não é de polvilho, óbvio do céu, é rosquinha de trigo. Ainda a Maria Aparecida Prestes querendo ganhar um ingresso aí pro Solar Eventos, então vai mandando um abraço. Um abraço aí pro meu amigo Eris Correia. Obrigado, homem. Boa sorte sempre. Ele mandou um abraço lá pro Durica, que falou agora há pouco aqui. Ele tá lá no Alvorada nos ouvindo. Um abraço. Vamos que vamos. Olha, agora vamos resgatar a do Gildo de Freitas. Essa é pra você pegar e aumentar bem o volume, que até o vizinho vai escutar.

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1: Olá, um abraço a todos que estão conosco aí, curtindo a boa música do Roda de Chimarrão neste sábado de muita chuva. E a seleção brasileira de voleibol feminino foi derrotada pela Tailândia 3-0 na madrugada de hoje em Osaka, no Japão, pela terceira e última semana da fase preliminar da Liga das Nações Feminina de Vôlei. José Roberto Guimarães poupou as titulares porque já garantiu vaga na final da liga com duas rodadas de antecipação. E na madrugada desse domingo, na verdade, a 00h, a seleção enfrenta os Estados Unidos. Aí sim, valendo no encerramento da primeira fase da Liga das Nações, onde será disputado o primeiro lugar. Agora é pra valer, realmente. Eu volto já já com muito mais informações aqui na Clube.
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1: 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Tem sorteio de ingresso do Solar Eventos, vai mandando sua mensagem, sempre aí lembrando do nome completo. 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
1: 4:06.
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1: 4:32. Vamos com Cláudio Pereira e Fernando Machado encerrando os trabalhos lá da Blitz do Boticário, mas ele tem mais detalhes pra gente.
2: 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Chegamos no final da nossa parte Blitz.

0: Olha que legal. 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
0: Do centro. Qual o número do telefone dela? Dá só o final aí pra nós aí.
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0: 7272. 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
3: Vamos que vamos, mandando um abraço aí para todos os agricultores, pessoal da pecuária e principalmente dizer o seguinte, gente, olha, tem essa previsão aí de chuvas, né? E pro segundo semestre, então os governantes da nossa região, as entidades, tem que ajudar nas estradas do interior aí, minha gente, porque imagina, chovendo aí, como é que vai ficar aí a questão não só dos negócios do campo, mas também como dos moradores. A gente tá recebendo, tô recebendo muitas mensagens daqui das condições aí da estrada. Claro, contra o tempo não tem o que fazer, não adianta, vai chover. É, então a gente tem que se prevenir o máximo e esperando aí sinceramente uma atenção aí redobrada, né? Uma prevenção redobrada para garantir, como eu disse, primeiro as pessoas, as famílias do campo que precisam aí de condições de locomoção e segundo para que os negócios do campo não parem, né? A gente precisa de estrada, não tem milagre. E hoje também é dia de churrasco, é segundo Tia Garotos.
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1: 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Um abraço pro pessoal lá da Casa Fundo do Ponte, o Glaucio, a Catiane, toda a equipe. Vamos com os aniversariantes. Vamos mandar um abraço especial hoje para a Mara, exatamente, a Mara em Otacílio Costa, recebe o parabéns especial aí, deixa eu ver, do Antônio Carlos, mandando esse abraço especial.
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1: Tem abraço especial também, olha, da Zenaide, vamos escutar.
3: Oi, boa tarde. Aqui é a Zenaide do Campo Belo do Sul.
1: Oi, Zenaide.
3: Eu gostaria de pedir uma música. Feliz aniversário para a minha grande amiga Ivonete de Jaraguá, que ela está completando 60 anos hoje.
1: Parabéns.
3: Desde já eu agradeço se for atendido o meu pedido.
1: Foi atendido.
3: E quero oferecer para todos os ouvintes da Rádio Clube de Lages.
1: Muito obrigado, dona Zenaide, pela participação.
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1: E a todos que estão de aniversário nesse dia, comemore os bons momentos da vida. Todo dia, paz e alegria. 4:49. Vamos que vamos, agora com o Grupo Cordiona. Se tiver de Vardy aí, com a sua esposa, com a sua namorada, tá na hora de dançar, puxa ela pra dançar, pra esquentar.

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7:08. Vamos dar um abraço aqui pro amigo Luciano, pra Vânia, dona Carolina. Tava devendo um abraço aqui, estão lá no Salto Caveiras, nos acompanhando. É que enche de mensagem, às vezes aqui a coisa não vai. Não é fácil. Às vezes eu ando que nem polvo aqui tentando acertar aqui as mensagens. Olha, mandar um abraço também aí pro amigo Rogério Rodrigues. Um abraço, grande gaiteiro. E agora vamos trazer três tauras. Então vamos trazer uma música do tio Rogério. Vamos, tio Rogério. Aumenta o volume do rádio, hein? E ainda vamos trazer os Filhos do Rio Grande e uma do Mano Lima. Cadela Baia. Lembra daquele sucesso? Mas com o seu Rogério, vamos escutar o Rincão da Guabena, então.

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Vamos trazer as músicas da Sapecada. Vamos trazer aqui o Índio Ribeiro, o Oveiro e o Chita, César Oliveira no Cantar do Homem do Sul e ainda o Renato Gomes, o Renatão, com Madrinheiro de Tropa.

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3: 5:36.
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5 horas e 48 minutos, agradecendo sempre a sua audiência. Eu quero passar aqui então os contemplados aí com o nome na portaria do Solar Eventos: a Maria Prestes, a Vânia Araújo Freitas e também Roberta Enkenmaier. Então o nome vai estar na portaria para as programações. Muito obrigado, meus amigos. Eu volto daqui a pouquinho com a oração da Ave Maria neste sábado, junto com o Padre Darcy. Eu te espero.

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1: São 6 horas da tarde. No silêncio desse fim de dia, onde os mistérios se revelam, os sinos da igreja batem as Ave Marias. Que sejam este e todos os dias em louvor a Nossa Senhora.

A Ave Maria de hoje será rezada pela alma de Vera Lúcia Cardoso Leite. Pela passagem de 10 meses do seu falecimento, com saudades de sua filha Gilmara, seu genro Claudinei e seus netos Jonathan, Jackson e Guilherme. A Ave Maria de hoje será rezada pela alma de Vera Lúcia Cardoso Leite. Pela passagem de 10 meses do seu falecimento, com saudades de sua filha Gilmara, seu genro Claudinei e seus netos Jonathan, Jackson e Guilherme. Vamos rezar Ave Maria pela alma de Fabiano Vargas. Pela passagem de 4 meses do seu falecimento, com saudades de sua esposa Adriana, suas filhas e seus netos Davi, Lorena, Mavi e Otávio. A Ave Maria de hoje será rezada pela alma de Fabiano Vargas. Pela passagem de 4 meses do seu falecimento, com saudades de sua esposa Adriana, suas filhas e seus netos Davi, Lorena, Mavi e Otávio. Vamos rezar Ave Maria pela alma de Fabiano Vargas, pela passagem de 4 meses do seu falecimento, com saudades de sua esposa Adriana, suas filhas e seus netos Davi, Lorena, Mavi e Otávio. A Ave Maria de hoje será rezada pela alma de Nilceu José da Silva Correia, pela passagem de 2 anos e 4 meses do seu falecimento, com saudades de sua filha Nilceia.

Salve Maria Éder, salve Maria, meu irmão, minha irmã, que ao final deste dia possamos entregar a nossa vida agradecendo a Deus pelo dia que está findando neste horário tão sagrado da oração da Ave Maria. Querido irmão, querida irmã, vamos confiar em Deus, vamos confiar em suas promessas. O impossível torna-se possível por meio da fé. Tudo muda. Quem de nós não percebeu ou já não conviveu com pessoas que a vida é sempre reclamar, sempre lamentar tudo que lhe acontece? Essas pessoas têm apenas os olhos físicos. Quando nós temos os olhos da fé, podemos ver além, ir além, e a nossa visão torna-se melhor. Querido irmão, querida irmã, quando nós colocamos Deus na nossa vida, tudo é mudado. A nossa família é transformada, feridas são curadas. Quando Deus está ao nosso lado, tudo é muito mais bonito. E com este Pai, que é um Pai amoroso, que não abandona os seus filhos, pede de cada um de nós sempre que confiemos. Deus é um Deus diferente. Quando nós confiamos nossa vida a Ele, temos acesso aos seus planos. E os planos do Pai, para cada um de nós, sempre é de amor, de perdão, de paz, de prosperidade, de esperança e de um futuro melhor. Por isso, nesta noite, entreguemos a nossa vida a Deus. Se existe algo que está nos bloqueando, que Deus possa abençoar, que nós tenhamos uma visão sempre melhor. Amanhã será melhor. Entregue a tua vida a Deus Pai, e Ele determinará o seu amanhã. Sua vida será completamente transformada para enfrentar as circunstâncias contrárias que a vida pode oferecer. E com fé, nós vamos desfrutar o amor, a paz desse Deus. Oremos. Quando o sino da igreja tange ao longe a Ave Maria, é chegado o momento de recordar a oração que rezou o anjo, mensageiro de Deus, na saudação mais expressiva de todos os tempos. E a vossa bênção pedimos, Nossa Senhora, para que a vossa proteção nos afaste de todo o mal. Querido irmão, querida irmã, se possível, reze conosco em voz alta, pedindo a proteção e a bênção de Deus sobre a nossa vida, sobre a nossa família, sobre todos aqueles que conosco convivem todos os dias. Por isso, eu te convido, reze em voz alta. Ave Maria, cheia de graça, o Senhor é convosco. Bendita sois vós entre as mulheres, e bendito é o fruto de vosso ventre, Jesus. Santa Maria, Mãe de Deus, rogai por nós, pecadores, agora e na hora de nossa morte. Amém. Que ao final deste dia, peçamos a bênção de Deus, que Ele faça renascer em nós pela palavra da vida. Derrame também sobre nós o seu Espírito Santo, para que caminhando na unidade da fé, nós mereçamos chegar revestidos à glória de Deus, Ele que é vida e vida eterna, e que nós sejamos um dia merecedores do convívio dos santos. Que a bênção de Deus venha sobre cada um de nós, em nome do Pai, do Filho e do Espírito Santo. Amém. A todos uma santa e abençoada noite, e fiquem com Deus.

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1: 6:10. Muito obrigado pela audiência. Amanhã eu volto aí com o Domingueira às 6:30. Já está por aqui o animado Adelar Machado para mais um Som do Esquenta. Então continue participando da nossa programação e até o próximo capítulo, bem do nosso jeito.
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6:11. Muito boa noite para você que está ligado, sintonizado aqui na Rádio Globo. Já estamos chegando a partir de agora para te fazer companhia com o melhor da música, muitas informações no seu final de semana. Nesse começo de noite de sabadão, 11 de julho do ano de 2026, depois da oração da Ave Maria com Éder Goulart, eu, Adelar Machado, com muito prazer chegando por aqui e, claro, te fazendo companhia nas ondas do rádio, através da Rádio Globo, emissora do grupo SCC. Temperatura nesse momento marcando 14 graus. Depois aí de uma madrugada, o dia todo de muita chuva, muitos problemas enfrentados com essa forte chuva que atingiu Lages também durante a madrugada e o dia de hoje, muitas pessoas também sendo atendidas pelo pessoal da Defesa Civil de Lages também. Um abraço para todo o pessoal aí que estão trabalhando incansavelmente para atender as famílias que foram atingidas pela forte chuva. 6:11, a gente começa assim trazendo a primeira para você, banda Alberi. A Alberi Banda, né, na verdade. Aliança de Lata, depois tem Trio Parada Dura e César Minotti e Fabiano.

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1: Seis horas e 21 minutos, você ouvindo o som do Esquenta, ouvimos a música do César Minotti e Fabiano Amargurado com a participação do Michel Teló e Bruno e Marrone. Ainda teve trio Parada Dura, Jogado na Rua, e na primeira Alberi, banda Dimensão Aliança de Lata. Você pode participar com a gente pelo nosso WhatsApp da Clube 99152-3883. É o WhatsApp para você interagir com a gente, mandar a sua mensagem de texto e a gente vai atendendo os nossos ouvintes. Você também pode mandar o seu áudio aí de aproximadamente 30 segundos para que a gente possa reproduzir o seu áudio no ar aqui no programa. 6 horas e 21 minutos, bom final de semana para todo mundo que estão ligados com a gente. A Salete Neto aqui no centro da cidade acompanhando o programa. Um abraço para você, um bom final de semana. Quem mais que chega por aqui também participando? A Célia ali do bairro Morro do Poço, muito obrigado pela participação, Célia. Tudo de bom para você. Quem está ouvindo o som do Esquenta é o nosso amigo, o Anildo. Ô Anildo, um grande abraço para você, obrigado pela preferência, pela sintonia. Radinho ligado também ouvindo a 98.3. Um forte abraço para você e para toda a sua família. Daqui a pouco a gente roda a sua música também aqui no programa. 6 horas e 22 minutos, a música segue, continua por aqui no som do Esquenta. Agora a vez de Chitãozinho Chororó, o Daniel e também os Garotos de Ouro. 6 e 22, bom final de semana.

0: 6:36, fechando mais um bloco, terceira dimensão, Maria Tchá Tchá Tchá, Os Garotos de Ouro, Menino da Porteira, Daniel Couro de Boi, ainda teve Chitãozinho e Chororó com a música Saco de Ouro. Bom final de semana para você, ouvinte.
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0: Seis horas e 39 minutos, seguindo por aqui com o programa, rodeio, é o Som do Esquenta, rodeio de segunda a sexta-feira. Hoje é o Som do Esquenta para você, ouvinte, que está aí curtindo a programação da Clube nesse final de semana. E aí, tá tudo bem? Tá com a Clube? Tá tudo certo, tá legal, que bom ter você. Vem, vem comigo, vamos juntos até as 22 horas na melhor programação aqui da Rádio Clube. Quem fala comigo, boa noite.
8: Boa noite, Adelar, boa noite, os ouvintes da Rádio Clube de Lages. Aqui é o Ito Brito, gostaria de oferecer uma música aí pro meu pai Juca Brito, pro meu irmão Luiz Gonzaga, que estamos escutando a Clube, especialmente mais pro meu cunhado Tio Lete, que não desliga o rádio 24 horas, e para todos os ouvintes, parente, amigo. Que Deus abençoe a todos.
0: Valeu, grande abraço pro senhor e para toda a sua família também. Um bom final de semana. 6:39, tem mais gente participando por aqui. A Zaira Maria mandou mensagem por aqui, um abraço para você. Reclamação, ainda tá reclamando aqui na floresta, estamos sem luz desde ontem à noite. E minha sogra usa oxigênio direto. Por favor, aí dar um alô para Celeste, então, plantão da Celeste que está nos ouvindo. Um alô especial então para Celeste, moradores da comunidade da Floresta.

floresta relatam falta de energia elétrica desde ontem à noite. Um ouvinte está nos informando que uma senhora utiliza oxigênio continuamente, o que aumenta a preocupação. Fica o apelo, então, para que a Celesc verifique a situação e, se possível, agilize o restabelecimento de energia nessa região da floresta. Nosso comunicado aí para a Celesc, pessoal de plantão neste final de semana. Faltando 20 minutos para as 7 horas da noite, mais uma participação por aqui. Depois a gente vai trazendo mais músicas para você, ouvinte. A Vanusa, lá do bairro Bela Vista, ligada, sintonizada também com a gente aqui na Rádio Clube. Leandro Leonardo, solidão por perto. Boa noite para você, bom final de semana. Tá na Clube, tá tudo certo. Sejam bem-vindos aqui na Clube.

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1: 6:52, ouvimos Bruna Viola, Caminheiro e a Vaca Já Foi pro Brejo. Ainda teve também André Renner, Bela Senhorita, participação do grupo Carisma, Leandro e Leonardo, Solidão por Perto. A boa música para você no seu final de semana. Um alôzão para, deixa eu ver aqui quem está participando com a gente, William Martins Albuquerque, que está lá no bairro Araucária. Boa noite para você, para Márcia e para toda a turma. A família, um bom final de semana, estão acompanhando o programa. O Jani e também a dona Magnólia, lá no bairro Caroba, na sintonia também da programação do Rádio Clube. Giovanni Lima, ali no bairro Petrópolis, também uma ótima noite. Ali no Petrópolis também o tio Zaga. Ô tio Zaga, tudo certo? Obrigado também pela sua participação, sempre acompanhando a programação do Rádio Clube, todos os dias ouvindo a 98.3. Quero mandar um alôzão também para a Marlene Muniz, que está lá em Capão Alto, curtindo a Rádio Clube também. Obrigado pela sua participação com a gente aqui na programação neste final de semana, sabadão de muita música e, claro, também muitas informações para você, ouvinte de toda a nossa região, que estão acompanhando também a programação da Rádio Clube. Vamos seguindo por aqui também, claro, trazendo informações para você, ouvinte, que está sintonizado aqui na Rádio Clube. Olha, uma mulher de 36 anos morreu em um grave acidente de trânsito registrado na tarde deste sábado, hoje dia 11, na BR-116, no quilômetro 194, no município de Ponte Alta. O Corpo de Bombeiros Militar de Curitibanos foi acionado por volta das 16:03 para prestar apoio à equipe da Arteris no atendimento à ocorrência. No local foi constatada uma colisão frontal entre um Volkswagen Up e um Volkswagen Gol, com placas de Rio Negrinho. O motorista do Up, de 55 anos, recebeu atendimento da equipe da Arteris e foi encaminhado para o Hospital Hélio Anjos Ortiz, em Curitibanos. Já o condutor do Gol, de 47 anos, foi atendido em conjunto pelas equipes do Corpo de Bombeiros e do SAMU, sendo também levado ao mesmo hospital. A passageira do Gol, uma mulher de 36 anos, foi a óbito ainda no local do acidente. Após o atendimento da ocorrência, as equipes do Corpo de Bombeiros retornaram ao quartel, deixando a cena sob responsabilidade da Polícia Rodoviária Federal e da concessionária Arteris, responsável pela administração da rodovia. As informações são do Corpo de Bombeiros de Curitibanos. 6:54, a gente segue por aqui com o programa Som de Esquenta para você neste final de semana, 11 de julho do ano de 2026. Você com o rádio ligado em casa, no seu trabalho, também no trânsito, ouvindo a Rádio Clube. Vamos atendendo mais participações por aqui também, ali no Jardim das Camélias. Um grande abraço para vocês aí no Acesso Norte. A Célia Aparecida Barros, ligadinha aqui na programação da Rádio Clube. Quem mais que está na escuta do Som de Esquenta? A Valéria Rodrigues está lá no bairro Centenário, curtindo a Rádio Clube aqui no centro da cidade. A Isolete, boa noite para você também. Um bom final de semana acompanhando a programação da Rádio Clube. Lá no bairro da Penha está a nossa grande amiga Suzana Souza. Oi, Suzana, tudo bem por aí? Muito obrigado também pela sua participação. Faltando 4 minutos para as 7 horas, a música continua no Som de Esquenta, aqui na Clube, uma emissora do grupo SCC. Rio Negro e Solimões.

0: 7:05, fechando mais um bloco, ouvimos César e Paulinho, Terra Tombada, participação do Chitãozinho e Chororó, Banda 10, Boletos do Coração, Rio Negro e Solimões, Saudade Pulou no Peito.
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0: 7:07, entrando aí para a segunda hora do programa. Um grande abraço para você que está ligando o rádio agora e ouvindo a programação da 98.3. Hoje nós comemoramos o Dia Nacional do Socorrista, Dia Mundial da População e Dia Mundial do Cavalo. É sábado, dia 11 de julho do ano de 2026. Um bom final de semana para você que se liga, sintoniza a Rádio Clube. Nosso alô vai para Adriana Tavares, que está lá no bairro São Miguel, também ouvindo a programação da Rádio Clube. Quem mais que está participando por aqui? Vamos mandar um alô para o nosso ouvinte, o Silvio Tadeu. Alô, Silvio, um grande abraço para você. Obrigado pela participação. Está ouvindo também a programação da Rádio Clube. Também Leonir Antônio, lá de Anitta Garibaldi, comunidade Atafona, pedindo uma música, oferecendo aí para os seus amigos e familiares. Muito obrigado, Leonir Antônio, do município de Anitta Garibaldi, que estão ouvindo a Rádio Clube Setembrino do bairro Guarujá, sempre na sintonia. Uma ótima noite para você também, amigo. O nosso ouvinte, o Paulo Lima, está lá em Floripa, ouvindo a Rádio Clube também através da internet, no aplicativo. Para você que ouve a gente também na Alexa, o nosso alô especial, onde quer que você esteja, ouvindo, acompanhando, curtindo essa programação gostosa do seu final de semana. 7:09, Roberta Miranda. Ainda ontem chorei de saudades. Boa noite pra você. Vem com a gente.

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1: 7 horas e 12 minutos.

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1: 7:21, fechando mais um bloco, ouvimos Jorge Mateus, uma seleção de pagodes para você matar saudades e recordar com a gente aqui no programa Show do Esquenta. Ainda teve Banda Passarela, Quarto 12, a Roberta Miranda na primeira com a música Ainda Ontem Chorei de Saudades. Ótimo sábado para você que está chegando e ouvindo a Rádio Clube, aonde quer que você esteja, por onde ande, no sítio, no interior também, nas comunidades interioranas do município de Lages, para você nas cidades vizinhas também. Quero mandar um alô lá para o município de Vargem. Pessoal lá estão acompanhando também a Rádio Clube, lá para o nosso amigo Júlio e também a Ana. Forte abraço para vocês e um bom final de semana. Obrigado pela preferência. Ligados na Rádio Clube 98.3, uma emissora do grupo SCC. A gente fica muito feliz de ter vocês também acompanhando a nossa programação. Quem mais que chega por aqui? O Paulo Machado, presidente da Associação de Moradores do bairro Frei Rogério. Um alôzão para você, Paulo. Obrigado também pela preferência, audiência. A nossa ouvinte lá do bairro Araucária, Margarete, está mandando um alôzão para a sua irmã Magali, que sempre também está na escuta do programa. Quem mais que chega por aqui? Vamos atendendo. A Giane dos Santos Chemes, lá do bairro Universitário, ligada aqui no Som de Esquenta. A Célia Valtric, de São José do Cerrito, é isso? Mandando um alô para nós aqui da Rádio Clube, está ouvindo o programa, pediu para mandar um alôzão também, deixa eu ver aqui, para toda a sua família. Tá pedindo os atuais, vou ver se consigo, a gente roda para você, tá bom? 7:22, Eduardo Costa segue por aqui com o melhor da música. Depois tem Michel Teló e também Banda Céu e Cantos.

Simbora. Olha,

0: 7:33, banda Céu e Cantos com a música Morena Misteriosa, Michel Teló, Estrada da Vida, Sonhei com Você, um pupurri, e também ouvimos Eduardo Costa com a música Me Ajuda a Te Esquecer.
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Aos 86 anos, o cantor, pianista e compositor italiano Peppino Di Capri, um dos grandes nomes da música italiana. A causa da morte não foi divulgada oficialmente, mas veículos locais informam que o artista enfrentava problemas de saúde já havia um tempo. Nascido em Giuseppe Faiella, em 27 de julho de 1939, na ilha de Capri, na Itália. O Peppino Di Capri construiu uma carreira de mais de 6 décadas, com sucessos como essa música que a gente está ouvindo, Champagne, a música Roberta, também Let's Sweet Again e Santa Drops Twist. Ele também foi 2 vezes vencedor do tradicional festival de San Remo. O velório e o funeral estão marcados para este domingo, na Catedral de Santo Stefano, na ilha de Capri, sua terra natal, onde será homenageado por familiares, amigos e admiradores. Peppino Di Capri deixa um legado marcante para a música italiana e internacional, sendo lembrado pela voz elegante, pelo talento ao piano e por uma carreira que atravessou gerações. E essa música fez muito sucesso. Champagne, com ele, Peppino Di Capri, que morreu neste sábado aos 86 anos.

0: 7:37, a gente segue por aqui com o programa Som do Esquenta, atendendo mais participações também dos nossos queridos ouvintes.
1: Boa noite, meu amigo Adelar Machado, é o Carlão.
0: Boa noite, Carlão.
1: Do Infamoso da Reserva, quero mandar um feliz aniversário para minha irmã Osmara, em Otacílio Costa, e também para o meu amigo vereador Fábio Varela, que está de aniversário hoje, e para todo o pessoal do Campo Belo, Capão Alto, em todo os interior da Mures. Abraço a todos e lá pro Pai Nel também. Abraço pra família Santos também. Toque a música, aquela dos Olhos Negros, meu amigo Adelar Machado. Boa noite.
0: Falou, boa noite, um abraço pra você, bom final de semana. 7:38, quem mais que chega por aqui? A Adelita, lá do Vila Marisa, ligado com a gente, um alusão aí pro Xispita, também pra Denise, pro Doroti, é isso, deve ser, e também pro filho Robson, é a Adelita do Vila Marisa que está participando do programa. Um abraço pra você também, pra todos os seus amigos e a família que estão ligados na Rádio Clube. A dona Ione Paz também chegando por aqui participando do programa, uma ótima noite. Olha, bastante gente interagindo com a gente. Meu amigo, deixa eu ver aqui que mandou mensagem. Amantino Medeiros, do centro, ouvindo o Som de Esquenta, parabéns pelas músicas. Muito obrigado. Seja bem-vindo aqui no programa. Quem mais que está passando por aqui? Vamos mandando um alô pro Mário Cirone, sempre ligado na programação da Clube. 7:38. Os atuais para você que pediu.

0: 7:50, ouvimos Corpo e Alma, aquela dos Olhos Negros, participação do Vanderlei Rodrigo. Ainda teve o Baitaca do Fundo da Grota, os Atuais com a música Amada é Minha. Bom final de semana para você que está ligado com a gente, você que está no trânsito, obrigado pela carona também, ouvindo a Rádio Clube do seu carro, passando pelas rodovias, uma ótima noite, bastante atenção para você que está dirigindo. Olha, uma forte neblina aqui na Serra Catarinense dessa noite. Então, para você que está aí dirigindo, bastante atenção no trânsito. Faltando 9 minutos para as 8 horas da noite, um alôzão lá para Cândida, a Candinha, ouvindo o programa, obrigado pela participação, bom final de semana para você. Quem mais que está chegando por aqui, gostaria de mandar um alô e oferecer uma música para minha irmã Zilda, que está no hospital, fazendo companhia para minha tia, que está internada, e para minha mãe Zenilda Corrêa. Um abraço, obrigado pela participação da nossa ouvinte, a Zenilda. Oi, Zenilda, ótima noite para você. Curtindo a 98.3, ligada aqui no programa Som do Esquenta, valeu! Ela sempre acompanha o rodeio, também o Som do Esquenta. Um bom final de semana para vocês e para toda a família. Que bom receber a mensagem de vocês. E um abraço para os nossos ouvintes lá no hospital, que também estão vindo a gente. No Hospital Nossa Senhora dos Prazeres, no Hospital Geral e Maternidade Tereza Ramos. Também um forte abraço para todos que estão hospitalizados. Uma pronta recuperação. Saúde para todos. E muito obrigado pelo carinho, pela preferência de vocês aí nos hospitais. Com o radinho ligado na frequência 98.3 da Rádio Clube. Ouvindo o Adelar Machado, acompanhando o Som de Esquenta neste sábado, dia 11 de julho. Quem mais que está chegando por aqui? Vamos atendendo mais participações. Quem fala comigo, boa noite.
1: Adelar Machado aqui, é Lucilene Candela do Sul. Queria ouvir uma música com a banda Passarela e Aninha, Conta Pra Mim. Pensei para todo mundo que está ouvindo e para minha mãe Zenita lá em Capão Alto. E para vocês aí da rádio, se for atendida, já agradeço. Obrigado.
0: Gratidão, certo, um forte abraço para você, ótima noite, bom final de semana para toda a sua família que estão ouvindo também o programa nesta noite.
2: Boa noite, Adelar Burcaio.
0: Boa noite.
2: Oliveira Bonito do bairro Petrópolis, ligadão no programa. Só caiu o Baitaca, Fundo da Grota.
0: Já rodamos aí, já atendemos o seu pedido também, tá certo?
2: No interior, no painel, a Casa de Pedra. O Marcos Leitão no painel e pro Adilson na ferrovia. Ótimo sábado a todos e Deus abençoe vocês aí.
0: Valeu, obrigado pela participação. Foi de carona, então a gente já rodou Baitaca. 7:52. Quem mais que está chegando por aqui? Vamos atendendo os nossos ouvintes de toda a Serra Catarinense que estão ligados na programação do Rádio Clube. Nosso amigo Carlão lá da reserva. Um grande abraço para você, Carlão. Um bom final de semana. Ele e toda a família estão ouvindo a Clube também nesta noite. Quem mais que está chegando por aqui? Lá em São José do Cerrito, o Edson Ortiz está ligado também no programa. Obrigado pela participação. Quem mais? O Diogo Vieira. Ô, Diogo, tudo certo? Bom final de semana pro amigo. Seja bem-vindo aqui no programa, ouvindo o Som do Esquenta com a gente. Quem mais que está chegando por aqui? Mais uma participação e depois a gente vai trazendo mais músicas. Quero mandar um alôzão para, deixa eu ver aqui, é a Tainala do bairro Guarujá, está participando do programa. Quero ouvir a música do Amado Batista, Folha Seca. Estamos aqui jantando e na escuta da Rádio Clube. Gostaria de mandar um alô para minha avó Sônia e também para, aí para, deixa eu ver aqui, a Sabrina e também para minha amiga Veridiana. Um abraço então para vocês aí, para toda a galera que estão jantando, saboreando aquela janta gostosa e ouvindo a programação da Clube. Sejam bem-vindos. E a gente vai fazendo um cerco na região. É a Rádio Clube com você, João Mineiro e Marciano. 7:54, boa noite.

0: 8:04, ouvimos Jean Giovanni, Mil Corações, Banda Passarela e Aninha Soares, Conta Pra Mim. Ainda teve também João Mineiro, Marciano, Crises de Amor.
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3: Chibora, 8:05, a gente vai seguindo por aqui com o programa Som do Esquenta, entrando em mais uma hora de programa, te fazendo companhia nesta noite de sábado, dia 11 de julho. Para você que está aí trabalhando, bom trabalho, boas atividades, para você que está em casa descansando, jantando e o rádio ligado aqui na Clube, a gente agradece também a sua preferência. Olha, um forte temporal atingiu o município de Anita Garibaldi, na Serra Catarinense, durante a madrugada desse sábado, dia 11, e destruiu o salão da Capela Santa Catarina na comunidade de Marmeleiro. Um vídeo que circula nas redes sociais mostra a estrutura completamente danificada. Em publicação, a comunidade afirmou que um tornado teria passado pelo local. O SCC 10 procurou a Defesa Civil de Santa Catarina, que ainda apura se o fenômeno foi realmente registrado. Apesar da destruição, ninguém ficou ferido. Em nota, a capela agradeceu as mensagens de apoio e destacou que nenhuma casa ou família foi atingida. O temporal também provocou alagamentos, enxurradas e famílias ilhadas aqui no município de Lages, onde equipes do Corpo de Bombeiros atuaram em resgates e na limpeza de vias. As informações para você, ouvinte que acompanha o Som do Esquenta. Todas as informações você também pode aí conferir no nosso digital da Rádio Clube, no Instagram da Rádio Clube de Lages e também, é claro, no Facebook, no portal scc10.com.br/radioclube. 8:06, vamos atendendo mais participações por aqui no programa. Quero mandar um alôzão lá pro Edson Godoy, aí no bairro da Várzea, sempre ligado com a gente, nosso amigo, ele trabalha na construção civil, é pedreiro. Um abraço para você, para toda a turma, sempre ligados na Clube. Quem mais? Nosso amigo José Gessi, é o homem que conserta fogões. Um abraço pro senhor, seu José Gessi, sempre ligado também na programação da Rádio Clube. Tem mais gente? O nosso ouvinte também, o Vanderlei, o popular Vandeco, aí no bairro da Várzea. Ele é eletricista, o popular aí eletricista, que sempre acompanha a nossa programação. Um abraço para você, amigo. Ótima noite, bom final de semana. A Cleusa também sempre ouvindo a gente aí no bairro da Várzea, habitação. Obrigado pela participação, pela audiência, sempre ouvindo a Rádio Clube. Quem mais? O nosso amigo Galo. Aí o João, também a dona Jaqueline. Bom final de semana para vocês também, ótima noite. O Setembrino está lá no bairro Guarujá, ligado aqui na programação da Rádio Clube. Obrigado também pela sua participação com a gente. Deixa eu só dar um atualizar aqui no nosso Whats. A Juliana também ouvindo o programa, pediu para mandar um alôzão, um abraço aí para o seu marido, aí o Tatu, e também para os seus cunhados, o Negrinho e também o Vandeco, lá em Mortandade Painel. Valeu, Juliana. Obrigado pela sua participação. Estamos mandando um alô. Nosso amigo Aramis, lá do bairro Santa Mônica, ouvindo a Clube, valeu. Quem mais que está chegando por aqui? Estamos ouvindo a Rádio Clube, no bairro da Brusque, pedindo por aqui Teodoro e Sampaio, os quatro cantos da casa. Uma ótima noite, um bom final de semana, muito obrigado. Quem mandou a mensagem, deixa eu só clicar aqui para ver, é o Márcio, aqui no perfil. Valeu, Márcio, bom final de semana para você, amigo. Tem mais gente chegando por aqui? Gostaria de mandar um alô e oferecer música para meus filhos, para o meu pai Telmo, meu amigo Carlão lá da reserva, e também gostaria de ouvir uma música da banda Corpo e Alma. Alexandre Bastos, um abraço para você, Alexandre. Obrigado também pela sua participação. 8:08, vamos abrindo mais um bloco de mais músicas para você, ouvinte, que está ligado, antenado na Clube, a Rádio Regional, para você, cobrindo toda a Serra Catarinense, os filhos do Rio Grande.

0: 8:19, ouvimos a música com César e César, Festa de Rodeio, Banda Rainha Musical Guardanapo e Os Filhos do Rio Grande, História, Lenda e Canção. Programação do Esquenta, um misturadão para você de muita música no seu final de semana. Hoje, sábado, dia 11 de julho do ano de 2026. Amanhã, domingo, grande abraço a todos, para você aproveitar bastante seu final de semana, descansar também, para você que trabalhou também hoje, um bom descanso para você amanhã no domingo. 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A Rádio Clube transmite para você a Santa Missa às 8 horas. Agora a gente vai trazendo por aqui na programação da Rádio Clube a previsão do tempo para você ouvinte. Vamos atualizar o boletim do tempo para amanhã domingo com ele, o meteorologista Peter Scheuer.
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0: E o domingo, a chuva para, Peter, com você.
2: O domingo vai seguindo com um tempo mais seco, friozinho pela manhã, temperatura um pouco mais agradável durante o período da tarde. Deve chegar próximo dos 12, 13 graus à tarde. E vai seguindo com um tempo bom ao longo dessa segunda, terça, quarta, frio com formação de geada durante as madrugadas e manhãs, com temperaturas próximas ou abaixo de zero, principalmente nas baixadas e vales mais canhadas aí do topo da Serra Catarinense, maior parte é entre 0 a 4 graus, e vai seguindo com temperatura mais confortável durante as tardes. Provável que nós tenhamos até um certo aquecimento ali na metade da semana em diante. Peter Scheuer, meteorologista, com a previsão do tempo.
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0: 8:21.

0: 8:25, ouvimos Alain Aladim, Dois Passarinhos. Programa Som do Esquenta, muito mais música na sequência para você. Quero mandar um alôzão para a Flávia, que está mandando um abraço para as filhas, a Fabielle e também a Ana Vitória. Um grande abraço para vocês, um bom final de semana. Olha, eu não consegui encontrar essa música que você me pediu, mas a gente vai providenciar ela por aí, tá certo? A gente vai ver se a gente consegue aí para rodar nos próximos programas. Muito obrigado pelo seu carinho, também pela sintonia, tá bom, Flávia? Quem mais que está participando por aqui? Vamos atendendo as participações dos nossos queridos ouvintes que sempre estão interagindo, chegando por aqui. A Andréia Jordão, lá do bairro Santa Cândida, mandando alô para os irmãos Jordão em Faxinal dos Wolf, Correia Pinto. Valeu, bom final de semana para vocês também, para toda a família. Tem mais gente chegando por aqui, vamos registrando as participações dos nossos ouvintes que estão ligados com a gente. Gostaria de parabenizar a minha cunhada Patrícia, que está fazendo aniversário hoje. E também mandar um alô para a minha mãe Valmira e o meu tio Sebastião, que também estão ligados no programa Som do Esquenta. Quem mandou a mensagem foi a Ana Aparecida Monteiro Miranda, de Córdoba, do bairro da Várzea. Quem está ouvindo, deixa eu ver aqui, mandou mensagem pra gente, deixa eu só conferir o nome aqui, a Rose. Oi Rose, boa noite pra você. Adelar, estou na escuta do programa, eu e meu filho William, aqui no bairro Sagrado. Um abraço pra vocês aí do bairro Sagrado, muito obrigado pela participação, bom final de semana a todos. Quem mais que está chegando por aqui, boa noite.
1: Boa noite, Adelar Machado, tudo bem por aí?
0: Tudo
1: Fala
0: certo.
1: Aí a música Castração a Pialo, o Douglas e o Marquinhos. Eu choneiro aqui no sítio Recanto do Guará, Vila Petrinha de Garibaldi, e pro seu Rony e Dona Catarina e o Ronilton lá no sítio Cambará, em Cerro Negro, todas as tardes na escuta da clube. Um abraço.
0: Valeu, grande abraço. Boa noite, 8:27 e aos nossos ouvintes que estão sempre ligados, sintonizados em toda a nossa programação da Rádio Clube. 8:27.

0: 8:34, Zezé de Camargo Luciano, cada minuto, Baitaca, castração a pialo. Você ligado, sintonizado aqui no programa Som do Esquenta, boa noite, quem fala comigo?
1: Boa noite, meu amigo Adelaide, Luiz Rabelo, tô passando aqui pra mandar um grande abraço pra minha esposa, Nete, meu amigo Felício, meu irmão Sargento Marquinhos, Sargento Nilson, Luiz Firmino de Macacos, Dona Terezinha de Teresaio, tio Newton, tio Lúcio de Macacos, um grande abraço para todos nossos grandes amigos aí, ó, tio Luiz Rabelo, especialmente aí para você, meu grande amigo, que é um baita de um locutor dessa empresa velha da Rádio Clube, que eu tinha 5 aninhos de idade, eu já escutava a Rádio Clube, né, de Lages, né? Um abraço, meu amigo. Foi atendido, tio Luiz Rabelo.
0: Valeu, um grande abraço, Luiz Rabelo. Obrigado pelo seu carinho, pela sintonia. Gratidão pelas suas palavras. Uma ótima noite. Seja sempre bem-vindo aqui na programação da Clube. Da mesma forma, retribuindo um carinho especial do timaço da Rádio Clube lá para o seu Juarez Esmério e a dona Dolores, que estão ligados com a gente lá no Caru, lá em São José do Cerrito. Um abraço, seu Juarez Esmério. Obrigado pela participação, sempre com rádio ligado na Clube.
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8:37, 8:37. Você sintonizado aqui na programação da Rádio Clube. Uma ótima noite para você, um bom final de semana. Informações para você aí do Campeonato do Mundo, da Copa do Mundo, hein? Noruega e Inglaterra. Inglaterra 2, Noruega 1. Prorrogação. Está na prorrogação. As informações para você, ouvinte, que está acompanhando a programação da Rádio Clube. Aí também teremos logo mais às 22 horas. Argentina e Suíça. Para você aí que acompanha também a programação da Clube, e também pode aí também estar bem informado de tudo que acontece na Copa do Mundo. Lembrando que o SCC, o portal, né, as informações no portal SCC tem tudo, as informações para você também do esporte, mas lembrando que o SBT, o SCC e o SBT Santa Catarina transmite para você também as emoções da Copa do Mundo. Aí traz todas as informações. 8:38, tem mais gente participando por aqui. A Ana Maria, lá de Cerro Negro, pediu para mandar um alô pro esposo Osni Moraes Branco. Nosso alô especial para vocês aí no município de Cerro Negro. A Rádio Clube chegando muito bem por aí, vocês acompanhando o programa. Sejam sempre bem-vindos, esse povo aí de Cerro Negro, toda a Serra Catarinense.

8:38. Quem mais que está participando por aqui? Vamos atender mais uma participação. Depois a gente vai trazer mais músicas para você, ouvinte. Gostaria de mandar um alô para minha esposa, Sônia, e minhas duas filhas, a Lu, e também a Ju e o genro, Natan. Se for possível, gostaria de ouvir a música do milionário José Rico, Sonho de um Caminhoneiro. Vou ver se consigo. É o José Adilson, lá de Macacos, que está acompanhando a Clube. 8:39. Bom final de semana, tá na Clube, tá tudo bem. Legal te fazer companhia na programação, em alto astral, com muito mais energia para você no seu final de semana. João Mineiro e Marciano, matando saudades, para você que pediu. A bailarina, 8:39.

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1: Faltando 9 minutos para as 9 horas da noite, ouvimos Milionário e Marciano, Viola Está Chorando. Ainda Teodoro Sampaio, Quatro Cantos da Casa, Banda Ativa, Amor da Minha Vida, participação da banda Passarela e João Mineiro e Marciano na primeira, A Bailarina. Um alôzão lá pra dona Margarida Ross, também pro seu Rogério no bairro da Várzea, que estão com o rádio ligado, acompanhando o programa. A Vera, do bairro Universitário, mandando um alôzão também pro Zeca, lá do município de Painel, que está acompanhando o programa, ouvindo a Rádio Clube. Quem mais que está chegando por aqui? O Paulo Brito está mandando um alôzão lá para o Titito, que está curtindo a Clube e muito feliz pelas músicas boas que está curtindo, para mandar um alô pro Ito e também para o nosso patrão Juca Brito e a todos que estão ligados na Rádio Clube. Bom final de semana. Um abraço, Paulo Brito, obrigado pela sua participação, toda a família Brito, sempre ligados, ouvindo a Rádio Clube. Quem mais que está chegando por aqui? Vamos atendendo mais participações. Deixa eu só atualizar a nossa ouvinte, a Miriam, pessoal lá do bairro Popular, ligados aqui na programação, curtindo a 98.3. Um forte abraço para vocês que estão ligados na programação. É para mandar um alô pro Didio e também para a Tati, que estão também acompanhando o programa, ouvindo o som de Esquenta. Você é mil, adoro ouvir o programa. Um abraço, obrigado pela participação. Pessoal aí do bairro Popular que sempre estão ligados com a gente. Um abraço então para Miriam, curtindo a 98.3. Aqui também, ela colocou aqui a Maria do bairro Popular. Olha, me perdoa então, mas um abraço da mesma forma, tá bom? É a Miriam ou a Maria? Mande mensagem que a gente corrige aqui, tá bom? Só pra gente atualizar certinho aqui. 8:53, quem mais que chega por aqui participando do programa? Mais uma. Ouviu-se Carros, lá no Jardim das Camélias, no Acesso Norte. Sempre ligado, ouvindo a Clube. Pediu para mandar um alô, deixa eu ver aqui, para o filho Jackson Carros. Pessoal aí do município de Bocaina do Sul que estão ouvindo a Clube. E a música segue, continua. Cleito Borges.